0: a evitar internações e óbitos de mães e de seus bebês.
1: A vacina contra o vírus sincial respiratório, principal causador da bronquiolite, protege o bebê ainda durante a gestação até os primeiros meses de vida. É esse o período em que o risco de complicações respiratórias é maior. A obstetra Michele Egídio explica como funciona o mecanismo de imunização nessa fase da vida.
2: Vai passar anticorpos para a criança, mas não necessariamente ela vai conseguir impedir que a criança não tenha doença, mas vai impedir as formas mais graves, as que exigem internação. Então a criança já vai ter algum tipo de imunidade ao vírus, então vai ter uma doença um pouco mais leve do que normalmente ela teria se a mãe não tivesse se vacinado.
1: Disponível na rede pública desde dezembro, a vacina contra bronquiolite é indicada a partir da 28ª semana de gestação. Assim que completou o tempo necessário, a técnica de enfermagem Fernanda Larissa da Silva compareceu a uma unidade básica de saúde para garantir sua proteção e de sua bebê.
3: Essencial, tanto para mim quanto para a criança. Não ter que ficar indo direto ao hospital e a saúde dela está íntegra, a minha também.
1: Até agora, mais de 1 milhão e 200 mil doses da vacina contra a bronquiolite foram aplicadas no país. De acordo com dados publicados essa semana pelo Ministério da Saúde, a vacinação de gestantes no SUS levou à redução de 52% dos casos graves da doença entre bebês com menos de 6 meses. O calendário vacinal de gestantes contém ainda outros imunizantes, como destacou a diretora substituta do Departamento do Programa Nacional de Imunizações, Ana Catarina de Melo Araújo.
4: Nós temos a vacina DPTA, que é a vacina que protege para coqueluche. Ela deve ser realizada a partir da 20ª semana de gestação. A vacina hepatite B, que é uma vacina que nós fazemos desde a infância, mas existem ainda algumas gestantes que não receberam. Então é importante receber a vacina contra a influenza, que ela é anual, e a vacina também da Covid-19. Então são doenças que quando acometem as grávidas, elas têm um comprometimento importante, levando à internação e óbito.
1: Caso a gestante tenha perdido alguma das doses no tempo recomendado ou tenha quaisquer outras dúvidas, basta procurar a unidade de saúde mais próxima de casa com a caderneta em mãos para verificar sua situação junto aos profissionais de saúde. Reportagem Natália Koslick.
5: E neste mês, a saúde bucal também está em pauta.
0: É o Júlio Neon, que alerta para os cuidados diários e prevenção de doenças bucais.
5: O Sistema Único de Saúde oferece atendimento básico e especializado.
6: O Júlio Neon chama a atenção para a importância dos cuidados com a saúde bucal e da prevenção de doenças. Entre as principais recomendações estão escovar os dentes com creme dental fluoretado pelo menos 3 vezes ao dia, usar fio dental diariamente, reduzir o consumo de alimentos com alto teor de açúcar, evitar o uso de produtos derivados do tabaco e moderar o consumo de bebidas alcoólicas. Também é indicado procurar atendimento odontológico sempre que houver sinais, como dor persistente, feridas na boca que não cicatrizam, sangramento nas gengivas ou dificuldade para mastigar. Pessoas que utilizam próteses dentárias devem manter a higienização adequada e realizar acompanhamento periódico. Quem precisar de atendimento odontológico pelo SUS deve procurar a unidade básica de saúde mais próxima de casa. Quando necessário, o paciente será encaminhado para atendimento especializado, conforme a organização da rede de saúde do município. Graziela Mendonça, para a Voz do Brasil.
0: Você já ouviu falar em soroterapia? A técnica consiste na aplicação de vitaminas e outras substâncias diretamente na veia de pessoas saudáveis.
5: E é usada em casos de desidratação ou em casos em que a pessoa não consegue receber nutrientes pela alimentação.
0: Mas tem gente buscando tratamento para aumentar a energia e até rejuvenescimento.
5: Cuidado com essas promessas milagrosas de detox ou imunidade instantânea que aparecem na internet.
0: A Anvisa alerta, nenhuma evidência científica comprova esses benefícios.
7: A Agência Nacional de Vigilância Sanitária, Anvisa, alerta que a soroterapia não substitui tratamentos médicos nem oferece benefícios comprovados para aumentar a imunidade, rejuvenescer, promover desintoxicação ou melhorar o bem-estar de pessoas saudáveis. O procedimento só deve ser realizado em casos com indicação clínica e sob orientação de profissional habilitado. A soroterapia consiste na aplicação de vitaminas, nutrientes e outras substâncias diretamente na veia. Segundo a Anvisa, esse tipo de tratamento é indicado apenas em situações específicas, como pacientes desidratados, internados ou que não conseguem receber nutrientes pela alimentação. A agência também chama a atenção para os riscos do excesso de vitaminas, que pode provocar náuseas, vômitos, dores de cabeça e alterações no funcionamento do fígado e dos rins. A Anvisa esclarece que não existe cosmético injetável. Produtos aplicados por injeção devem ser aprovados como medicamentos ou dispositivos médicos. Claudimário Carvalho, para a Voz do Brasil.
5: A Previdência Social vai realizar atendimentos em todo o país nesse fim de semana.
0: O serviço será destinado à realização de perícias médicas e avaliações sociais, etapas obrigatórias para concessão de benefícios.
5: Ao todo, são 20.900 vagas em todo o país.
0: Para ser atendido, o cidadão precisa agendar pelo site ou aplicativo Meu INSS ou por ligação para a Central 135.
5: Mais informações em gov.br/INSS.
0: Vamos falar agora de um dos serviços do INSS, a prova de vida.
5: Ela é feita de forma automática por meio de informações das bases governamentais.
0: Mas os beneficiários que não foram identificados estão sendo informados por meio de mensagens de WhatsApp enviadas diretamente pelo governo federal, que precisam fazer a comprovação de vida.
5: E um aviso importante: o Instituto não envia mensagens solicitando CPF, telefone, reconhecimento facial ou qualquer outro dado pessoal para a realização da prova de vida.
8: A prova de vida do INSS é um procedimento para confirmar que o beneficiário de aposentadoria, pensão ou outro benefício continua vivo. Com isso, são evitados pagamentos indevidos. Hoje em dia, a prova de vida é feita de forma automática, cruzando a base de dados. Mas se o beneficiário não for identificado nesse cruzamento, ele é avisado que deve fazer a prova de vida por meio de mensagem de WhatsApp. A autenticidade da informação é garantida por um selo azul de conta verificada. O banco que paga o benefício também envia notificação pelo aplicativo ou pelo extrato bancário. Mas é preciso ter atenção. A mensagem enviada apenas comunica da necessidade da realização da comprovação de vida. Não são enviados links, nem são solicitados dados como CPF ou endereço. Como ressalta a presidente do Instituto Nacional do Seguro Social, INSS, Ana Cristina Silveira.
9: O INSS não liga, não envia servidores à casa dos beneficiários e nunca solicita dados pessoais, senhas ou qualquer tipo de pagamento para realizar a prova de vida. O Instituto também não pede CPF, endereço, dados bancários, nem envia links para atualização cadastral.
8: Para fazer a prova de vida, basta comparecer à agência bancária, onde recebe o benefício, levando um documento oficial com foto. Não é preciso ir numa agência do INSS. Em caso de dúvida, procure os canais oficiais, no telefone 135 ou pelo site meu.inss.gov.br. Reportagem, Márcia Fernandes.
0: Começou hoje o pagamento do sexto lote do abono salarial.
5: Saiba quem tem direito e como consultar o benefício.
10: Cerca de 4,3 milhões de trabalhadores podem receber, a partir desta quarta-feira, 15 de julho, o sexto lote do abono salarial referente ao ano base de 2024. O valor do benefício varia de R$ 136 a R$ 1.621, de acordo com o número de meses trabalhados com a carteira assinada em 2024. Tem direito ao abono quem está inscrito no PIS/PASEP há pelo menos 5 anos, recebeu remuneração média de até R$ 2.766 por mês em 2024, trabalhou com carteira assinada por no mínimo 30 dias no ano base e teve os dados corretamente informados pelo empregador no E-Social. Os trabalhadores podem consultar se têm direito ao benefício, o valor e a forma de pagamento através da Carteira de Trabalho Digital ou no portal gov.br. O valor ficará disponível para saque até 30 de dezembro de 2026. Por decisão judicial, trabalhadores dos municípios mineiros de Juiz de Fora, Ubá e Matias Barbosa também recebem o benefício nesta quarta-feira. Em caso de dúvidas, o atendimento pode ser feito pelo telefone 158, nas Superintendências Regionais do Trabalho e Emprego ou pelos canais oficiais do Ministério do Trabalho e Emprego. Thaís de Araújo, para a Voz do Brasil.
0: O setor de serviços atingiu 1,9% de janeiro a maio deste ano, frente a igual período do ano passado.
5: É o que mostram dados divulgados hoje pelo IBGE.
11: Esse indicador mostra o ritmo de atividades no dia a dia do país, como serviços de transporte, tecnologia, restaurantes e hotéis. Na comparação com maio do ano passado, o crescimento foi de 0,4%. No acumulado de janeiro a maio, na comparação com o mesmo período do ano passado, o resultado mostra um avanço de 1,9%. Nesse mesmo indicador, acumulado de janeiro a maio, o destaque positivo ficou com o setor de informação e comunicação, que subiu 6,2%. Já o acumulado nos últimos 12 meses ficou em 2,6%. E na comparação direta, de maio com o mês anterior, o segmento de tecnologia não teve variações, mas outras atividades conseguiram crescer e ajudaram a assegurar o ritmo do setor, como detalha o gerente da pesquisa mensal de serviços, Rodrigo Lobo.
12: No campo positivo, os profissionais administrativos e complementares lideraram os ganhos, impulsionados pela parte de agenciamento de espaços de publicidade, serviços de engenharia e locação de automóveis. O segundo impacto positivo em termos setoriais ficou com os serviços prestados às famílias, que avançaram 0,2%, impulsionado pela parte de restaurantes.
11: O volume de serviços no Brasil recuou 0,4% em maio, após ter registrado alta de 1,1% em abril. Reportagem Luciana Colares de Holanda.
0: A projeção de crescimento da economia brasileira para este ano se manteve em 2,3%, segundo o novo boletim macrofiscal apresentado hoje pelo Ministério da Fazenda.
5: Dentre os fatores externos que devem contribuir para a projeção estão a retomada dos conflitos entre Estados Unidos e Irã e a instabilidade dos preços do petróleo e a possibilidade de novas pressões sobre a inflação global.
0: A equipe econômica também revisou a expectativa para a inflação deste ano.
5: A estimativa passou de 4,35% para 5,1% em 2026, enquanto a projeção para 2027 foi ajustada de 3,5% para 3,6%.
0: De acordo com o boletim, a principal pressão continua vindo da alta dos alimentos e do setor de serviços.
5: A secretária de Política Econômica, Débora Freire, destaca como a instabilidade no mercado externo impacta a atividade econômica brasileira.
13: Basicamente, continuamos no cenário de desafio global da crise do petróleo, que tem gerado aí impactos generalizados sobre inflação e crescimento. Para o cenário de PIB, estamos mantendo a projeção de crescimento em 2,3%.
0: Estão abertos até amanhã editais da Conab para aquisição de alimentos destinados à população em situação de insegurança alimentar e nutricional.
5: São produtos como açúcar, arroz, café, carne bovina, feijão, fubá, óleo e farinha.
0: Ao todo, serão adquiridas mais de 800 toneladas de alimentos.
5: Esse volume será disposto em cestas, para então ser entregue à população, como explica Ana Rita da Costa Pinto, superintendente de abastecimento social da Companhia Nacional de Abastecimento.
14: Por meio desses editais, a Conab vai receber propostas de organizações da agricultura familiar que tenham interesse em fornecer esses alimentos. Com o recebimento dessas propostas, será possível montar mais de 37 mil cestas de alimentos nas unidades armazenadoras da Conab em Mato Grosso, Mato Grosso do Sul, Rio Grande do Sul, Santa Catarina e Paraná. E também vamos conseguir adquirir cestas já montadas, mais de 21 mil cestas já montadas.
0: As compras serão executadas pela plataforma Contrata Mais Brasil, com resultado previsto ainda para este mês.
5: A portaria que regulamenta a publicidade das casas de apostas online, as bets, entra em vigor no próximo dia 17.
0: Entre as mudanças está a proibição de utilizar estratégias ou análises sobre eventos esportivos para induzir a realização de apostas.
5: Também está vedada qualquer divulgação direcionada a crianças e adolescentes.
0: A fiscalização será feita pela Secretaria Nacional do Consumidor, do Ministério da Justiça e Segurança Pública.
15: A portaria conjunta dos Ministérios da Fazenda e Justiça e Segurança Pública é voltada para os agentes operadores de apostas de cota fixa, ou seja, as casas de aposta online, as chamadas bets. A norma estabelece que a publicidade das bets autorizadas a funcionar no país deve seguir os princípios do jogo responsável. Ficam proibidas a divulgação de prognósticos e a exibição de apostas premiadas que sugiram a obtenção de lucro fácil, bem como a apresentação da aposta como suposta fonte de renda, como esclarece o secretário nacional de Direitos Digitais, Vitor Oliveira Fernandes.
16: A partir de agora, fica claro que são proibidas veiculações publicitárias que induzam os consumidores a apostarem, que emitam palpites técnicos, como se o ato de aposta fosse uma ciência ou se houvesse algum tipo de estratégia por trás do ato de apostar. Além disso, também fica vedado qualquer tipo de publicidade direcionada ao público de crianças e adolescentes que não podem ter acesso a esses produtos, já que apostas de cota fixas no Brasil são proibidas, terminantemente proibidas para menores de idade.
15: Antes da publicação de qualquer anúncio, as plataformas de internet deverão verificar se a empresa de aposta é autorizada a funcionar no país. O secretário nacional do consumidor, Ricardo Morishita, afirma que a portaria traz segurança jurídica a todos.
17: É importante porque torna claro aquilo que é ilegal, como a gente pode combatê-la e também a publicidade abusiva e a prática abusiva. É uma forma tanto da gente comunicar melhor, mas ao mesmo tempo trazer mais segurança jurídica.
15: Entre as principais regras da portaria publicada no último dia 10, está a divulgação de advertências ao apostador sobre os riscos de apostas online. As penalidades para as bets que descumprirem as regras incluem multa de até 20% do faturamento da operadora, suspensão das atividades por 180 dias e, em casos de reincidência, a cassação definitiva da licença para operar no Brasil. Reportagem Nazi Brum.
5: Restauração ecológica e produtiva da Bacia do Rio Doce, em Minas Gerais.
0: Estão abertas até 31 de agosto as inscrições para a seleção de projetos de recuperação ambiental na região, após os danos causados pelo rompimento da barragem do Fundão.
5: Os investimentos são do Banco Nacional de Desenvolvimento Econômico e Social, o BNDES, em parceria com o Ministério do Meio Ambiente e Mudança do Clima.
18: O edital Restaura Rio Doce está recebendo propostas até o fim de agosto. Conduzido pelo BNDES, o Banco Nacional de Desenvolvimento Econômico e Social, em parceria com o Ministério do Meio Ambiente e Mudança do Clima, o edital vai selecionar instituições para executar e coordenar projetos de restauração ecológica e produtiva em 12.500 hectares na região da Bacia do Rio Doce. O objetivo é reparar e compensar danos causados pelo rompimento da barragem de Fundão, ocorrido em 2015, em Mariana, Minas Gerais. Serão destinados ao edital 618 milhões e 750 mil reais do Fundo Rio Doce. O gerente institucional do Fundo Rio Doce no BNDES, Guilherme Tinoco, detalha as ações que deverão ser desenvolvidas pelas instituições selecionadas de acordo com o edital.
19: Ele prevê a implementação de ações integradas de restauração ecológica e produtiva, associadas à recuperação de áreas degradadas, à conservação do solo e da água e ao fortalecimento da cadeia produtiva da restauração na bacia do Rio Doce. A restauração ecológica deverá ser realizada através da recomposição da vegetação nativa. Já a restauração produtiva deve se dar por meio de sistemas sustentáveis que conciliem geração de renda e conservação ambiental.
18: As propostas para o edital Restaura Rio Doce devem ser apresentadas até o dia 31 de agosto. Mais informações estão disponíveis no site bndes.gov.br/Restaura Rio Doce. Reportagem André de Barros Lima.
0: Jovens de 16 a 29 anos têm até o dia 20 de julho para se inscrever na plataforma Juventude Solidária.
5: A iniciativa oferece vagas de voluntariado em projetos sociais de diversas áreas e, em alguns casos, prevê apoio financeiro aos participantes.
20: Jovens com idades entre 16 e 29 anos interessados em atuar como voluntários em projetos sociais, fiquem atentos. As inscrições para a plataforma Juventude Solidária estão abertas até o dia 20 de julho. A iniciativa incentiva o trabalho voluntário em projetos que beneficiam comunidades de todo o país, especialmente em regiões mais vulneráveis. As vagas são em áreas como educação, cultura, esporte, saúde, assistência social, segurança alimentar e meio ambiente. Dependendo da vaga e do perfil do participante, pode haver apoio financeiro conforme as regras do edital. Quem fala sobre a ação é a Secretária Nacional de Juventude, Vitória Genuíno.
21: A gente selecionou 1.000 projetos por todo o país e você pode ter a oportunidade de se engajar numa ação social que está acontecendo no território. E os temas são diversos: saúde, comunicação, tecnologia, cultura, direito à cidade. Há a oportunidade de você se engajar numa ação e, se tiver o ID Jovem, pode receber uma ajuda de custo de R$300 durante 6 meses, que é o período do edital. E também todo mundo recebe um certificado de participação que vai te ajudar aí no seu currículo, na sua vida profissional.
20: Para participar, basta acessar o portal Brasil Participativo, entrar na página da plataforma Juventude Solidária e preencher o formulário de inscrição. Jovens de 16 e 17 anos precisam de autorização do responsável legal. Reportagem Luciana Vasconcelos.
0: Atenção, estudantes que participaram do processo seletivo do programa Universidade para Todos, o ProUni.
22: Já está disponível a lista de pré-selecionados na primeira chamada para o segundo semestre de 2026.
0: Os estudantes aprovados devem apresentar documentação diretamente na faculdade escolhida.
22: Nesta chamada, o ProUni ofertou mais de 471 mil bolsas de estudos, cerca de 220 mil bolsas integrais e mais de 251 mil parciais.
0: O resultado pode ser consultado no portal de acesso único ao ensino superior.
22: O prazo para comprovar as informações da inscrição começa hoje e vai até o dia 24 desse mês.
0: E essas foram as notícias do governo federal.
22: Uma realização da Secretaria de Comunicação Social da Presidência da República.
0: Com produção da empresa Brasil de Comunicação.
22: Fique agora com o Minuto do TCU. Em seguida, as notícias do Poder Judiciário e do Congresso Nacional. Boa noite.
0: Boa noite para você e até amanhã.
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27: Presidente do STF recebe ministro da Fazenda para tratar de regulamentação das BETs.
28: STJ afasta uso capião familiar sobre parte de imóvel com área total superior a 250 metros quadrados.
27: TSS reúne com empresas de pesquisas eleitorais para discutir aprimoramentos para 2026.
28: Boa noite, eu sou o Arthur Filho.
27: E eu sou Walter Lima.
28: Nesta quarta-feira, o presidente do Supremo Tribunal Federal, ministro Edson Fachin, recebeu na sede da corte o ministro da Fazenda.
27: A reunião foi uma articulação institucional para combater a lavagem de dinheiro e o avanço de facções criminosas no mercado de apostas eletrônicas clandestinas. Pablo Lemos.
29: No encontro, o ministro da Fazenda, Dário Durigan, apresentou as ações do governo para a regulamentação do setor. O presidente do Supremo Tribunal Federal, ministro Edson Fachin, reforçou a preocupação do judiciário com o mercado de apostas eletrônicas clandestinas. e ressaltou algumas decisões do STF sobre o tema.
1: Decisões importantes já foram proferidas na ambiência cautelar, inclusive de proteção de benefícios sociais e proteção de pessoas vulneráveis, especialmente no tocante a mecanismos de publicidade para proteger crianças e adolescentes, bem assim os consumidores e, obviamente, os apostadores.
29: O encontro entre o presidente da Suprema Corte e o ministro da Fazenda antecede o julgamento no segundo semestre de ações que questionam especificamente a validade da lei das bets.
28: Para o Superior Tribunal de Justiça, o usucapião familiar não pode ser reconhecida quando o imóvel urbano possui área total superior a 250 metros quadrados, mesmo que o pedido seja apenas sobre parte do bem.
27: A usucapião é a aquisição da propriedade de um bem móvel ou imóvel em razão do uso por determinado prazo, sem oposição do dono e de outras condições legais. Fátima Uchoa.
2: Em divórcio litigioso com partilha de bens, uma mulher alegou exercer posse exclusiva sobre 250 metros quadrados do imóvel que habitava, embora a área total fosse maior. O Tribunal de Justiça de Minas Gerais negou o pedido. A quarta turma do STJ manteve a negativa, considerando que o limite previsto no Código Civil de, no máximo, 250 metros quadrados é requisito objetivo a usucapião e deve considerar a metragem total do imóvel. O relator foi o ministro Antônio Carlos Ferreira.
28: O presidente do Tribunal Superior Eleitoral, ministro Cássio Nunes Marques, se reuniu com representantes de 16 empresas de pesquisas eleitorais.
27: O encontro teve como objetivo debater regras para registros e pesquisas nas eleições. Lidiane Reis.
3: O ministro Cássio Nunes ressaltou que a reunião buscou ampliar a transparência, a segurança jurídica e a confiança pública nesse importante instrumento da democracia.
4: Pretende-se, na realidade, o fortalecimento de um ambiente permanente de cooperação, no qual seja possível compartilhar experiências, esclarecer aspectos técnicos e identificar oportunidades de aperfeiçoamento que contribuam para a ampliação da confiança pública, assegurando, ao mesmo tempo, maior segurança jurídica às entidades e às empresas de pesquisa.
3: Agora, as empresas poderão enviar propostas de melhorias referentes às pesquisas eleitorais ao Tribunal Superior Eleitoral até a próxima sexta-feira, dia 17 de julho.
28: Tribunal Superior do Trabalho mantém indenização à trabalhadora que teve dados de ação divulgados na intranet da empresa.
27: A exposição foi considerada discriminatória. Marla Lacerda.
6: O trabalhador teve o nome, o número do processo e o valor da ação trabalhista divulgados na rede interna da empresa onde ele ainda trabalhava. Para a terceira turma do TST, a divulgação extrapolou a finalidade administrativa, violou a privacidade do empregado e o expôs a constrangimentos e retaliações no ambiente de trabalho. Diante disso, o colegiado manteve a condenação ao pagamento de R$5.000 por danos morais.
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28: A você uma boa noite.
27: E até amanhã.
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5: Eu sou Paula Groba.
0: E eu sou Humberto Pinheiro.
5: E estes são os destaques de hoje do Jornal do Senado, que começa agora.
0: Senado endurece penas para crimes contra profissionais da saúde e da educação.
5: Aprovado o uso de emendas para atendimento pré-hospitalar dos bombeiros.
0: Avança projeto que aumenta a pena para o chamado estelionato amoroso.
5: Boa noite.
0: Boa noite.
5: Quem agredir ou ameaçar professores e profissionais da saúde no exercício da função poderá receber penas mais severas.
0: O Senado aprovou um projeto que endurece a legislação para crimes como lesão corporal, desacato, ameaça e homicídio. Repórter Pedro Pincer.
7: O plenário aprovou o projeto da Câmara dos Deputados que aumenta as penas do crime de homicídio praticados contra profissionais da saúde e da educação no exercício de suas funções. O texto também classifica como hediondo o homicídio e a lesão corporal de natureza grave ou seguida de morte praticados contra profissionais da saúde. O projeto ainda amplia as penas para crimes como lesão corporal, ameaça, incitação ao crime, desacato e outros delitos, quando praticados contra profissionais dessas áreas. O relator, senador Dr. Irã, do Progressistas de Roraima, defendeu o aumento das penas como forma de proteção à integridade dos trabalhadores.
8: Eles terminam recebendo toda essa carga, às vezes de incompreensão, às vezes de agonia das pessoas quando procuram atendimento no Sistema Único de Saúde, e muitas vezes, por sobrecarga de trabalho, essas pessoas são submetidas a esse tipo de constrangimento.
7: Como foi alterado no Senado, o texto voltará à Câmara dos Deputados para a nova análise.
9: Avançou no Senado o projeto que endurece a punição para adultos que utilizam crianças e adolescentes na prática de crimes.
10: A proposta inclui no Código Penal uma nova circunstância agravante para aumentar a pena de quem explora menores na ação criminosa. Repórter Bruno Lourenço.
11: O projeto altera o artigo 62 do Código Penal para estabelecer que a pena de um crime será agravada sempre que o agente cometer a infração com a participação de um menor de 18 anos. A medida, explicou o relator, senador Wilder Moraes, do PL de Goiás, visa combater uma prática recorrente de organizações criminosas e delinquentes adultos que aproveitam a inimputabilidade penal e recrutam adolescentes para execução de roubos ou transporte de drogas e armas.
12: Ao estabelecer uma penalidade mais severa para aqueles que se valem de menores em suas ações criminosas, o Estado envia uma mensagem clara: explorar a vulnerabilidade jurídica e social de adolescente não serão tolerados. Esses agravantes funcionariam não apenas como punição, mas também como medida preventiva, desincentivar adultos e envolverem jovens em atividades ilícitas.
11: A proposta seguiu para a Comissão de Constituição e Justiça.
9: Senadores da Comissão de Direitos Humanos aprovaram também o aumento da pena para quem comete estelionato contra mulheres em relacionamento afetivo.
10: A proposta ainda inclui golpes amorosos pela internet. Repórter Patrícia Oliveira.
13: A pena do crime de estelionato, que é de 1 a 5 anos de reclusão e multa, poderá ser aumentada de 1/3 até o dobro, quando o golpe for praticado contra mulher, em contexto de violência doméstica e familiar ou de relação íntima de afeto. A proposta da senadora Damaris Alves, do Republicanos do Distrito Federal, aprovada na Comissão de Direitos Humanos, busca combater o chamado estelionato amoroso, quando o golpista conquista a confiança da vítima ou simula um relacionamento para conseguir dinheiro, bens ou outras vantagens financeiras. A regra também vale para relacionamentos mantidos exclusivamente pela internet, em redes sociais, aplicativos ou outros meios digitais. O projeto recebeu parecer favorável do relator, senador Hermes Klan, do PL de Santa Catarina.
14: O estelionato sentimental é uma violência que vai muito além do prejuízo financeiro. Ele destrói a confiança, a dignidade e a segurança emocional das vítimas, especialmente das mulheres.
13: O relator também substituiu a expressão relação amorosa por relação íntima de afeto, termo já adotado pela Lei Maria da Penha. A proposta segue para a Comissão de Constituição e Justiça.
9: E aplicativos de relacionamento podem passar a ser obrigados a informar sobre doenças sexualmente transmissíveis.
10: É o que determina um projeto aprovado hoje pela Comissão de Ciência e Tecnologia. A reportagem é de Márcio Maturana.
16: Informações sobre doenças sexualmente transmissíveis deverão ser claras, objetivas e didáticas em todos os aplicativos e plataformas de relacionamento, segundo o projeto aprovado pela Comissão de Ciência e Tecnologia, que segue para a votação final na Comissão de Assuntos Sociais. Será uma conscientização sobre sintomas, riscos à saúde, formas de transmissão, medidas de prevenção e possibilidades de tratamento, como informou o senador Esperidião Amin, do PP de Santa Catarina.
17: A plataforma digital, a internet, passou a ser um instrumento de intermediação
1: de, digamos, de troca de mensagens afetivas, e daí há um passo seguinte de um relacionamento mais íntimo. Portanto, essa medida preventiva vem socorrer a sociedade num momento em que este meio de intermediação passa a ser mais popular.
16: A mim, leu o relatório do senador Everton, do PDT do Maranhão, que incluiu 4 emendas ao projeto apresentado pelo senador Fabiano Contarato, do PT do Espírito Santo. Uma das emendas busca evitar um excesso de notificações que possam reduzir a efetividade da medida. Outra impede que os avisos possam ser bloqueados nas configurações das plataformas. A terceira emenda substitui a expressão sites e aplicativos de relacionamento pela denominação aplicações de internet destinadas à intermediação de relacionamentos ou de encontros. E a quarta emenda obriga as plataformas a divulgarem relatórios periódicos sobre alcance, engajamento e efetividade dos avisos, sempre preservando os dados pessoais dos usuários.
9: O Senado aprovou um projeto que prorroga a autorização para que recursos do FGTS sejam aplicados em linhas de crédito específicas.
15: A medida poderá ser aplicada a entidades hospitalares, filantrópicas e a instituições sem fins lucrativos atuantes no âmbito do SUS. Repórter Douglas Castilho.
18: Implementada em 2019, essa política viabilizou até o ano de 2022 um total de R$3 bilhões a cerca de 140 hospitais filantrópicos. Os recursos são usados para que essas instituições substituam suas dívidas mais caras e imediatas por crédito a ser pago no longo prazo com juros menores. Médico, o relator da proposta, senador Nelsinho Trade, do PSD de Mato Grosso do Sul, defendeu a medida lembrando sua atuação na Santa Casa de seu estado.
19: Lá no meu estado, a Santa Casa é a quarta maior do Brasil. Eu trabalhei 17 anos lá e eu posso ver dia após dia a dificuldade daquele hospital e manter o bom atendimento.
18: O projeto também alcança as instituições sem fins lucrativos que atuem no atendimento de pessoas com deficiência. Pelo texto que segue para a sanção presidencial, fica suspensa a cobrança de eventual tributo de instituição filantrópica suspeita de não cumprir os requisitos de imunidade até decisão final de processo administrativo instaurado para esse fim, independentemente da data de ocorrência do fato gerador.
9: E o atendimento pré-hospitalar feito pelos corpos de bombeiros militares poderá receber mais recursos. O Senado aprovou um projeto que autoriza o uso de emendas parlamentares para financiar esse tipo de serviço nas ações públicas de saúde.
15: Com a mudança, estados e municípios poderão destinar verbas para a compra de ambulâncias, equipamentos, materiais e para a estruturação do atendimento prestado pelos bombeiros em situações de urgência e emergência. A legislação exige que pelo menos metade das emendas individuais sejam para a saúde. Pelo texto, apenas despesas que cumprirem requisitos a serem definidos pelo Ministério da Saúde poderão receber recursos de emendas. A indicação de emendas direcionadas ao Corpo de Bombeiros será facultada ao parlamentar. O texto base aprovado teve 65 votos a favor e 2 contrários. Com a edição de Paulo Groba e trabalhos técnicos de Eliseu Caires, o Jornal do Senado fica por aqui. Acompanhe agora as notícias da Câmara dos Deputados. Boa noite.
9: Boa noite e até amanhã.
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21: Câmara limita a possibilidade de recurso do Superior Tribunal de Justiça.
22: Audiência pública reafirma a defesa do limite de 20 anos para patentes.
21: Deputados divergem sobre votação do projeto que combate a misoginia.
22: Boa noite. Sargento Gonçalves, do PL do Rio Grande do Norte, critica o projeto sobre misoginia. O congressista acredita que o texto pode abrir margem para criminalizar manifestações públicas de fé e interpretações de textos religiosos.
21: Sargento Gonçalves argumenta que o país deveria concentrar esforços no combate ao crime organizado e aos crimes contra as mulheres. Para ele, o projeto não contribui para a proteção feminina e pode restringir o direito de cidadãos expressarem suas convicções religiosas.
22: Nicolas Ferreira, Vieira, do PL de Minas Gerais, diverge do projeto que tipifica crimes relacionados à misoginia. O deputado acredita que a proposta pode restringir a liberdade de expressão ao criminalizar críticas e manifestações de opinião.
21: Nicolas Ferreira também associa o projeto a uma tentativa de censura. Na avaliação do deputado, o Congresso deveria priorizar medidas de combate a crimes como estupro, pedofilia e violência praticada por organizações criminosas.
22: Júlia Zanatta, do PL de Santa Catarina, declara que vai votar contra o projeto que tipifica o crime de misoginia. Segundo a deputada, a proposta pode restringir a liberdade de expressão e ser utilizada para limitar críticas a agentes públicos.
21: Júlia Zanatta também reprova o governo federal por, segundo ela, substituir o termo mulher em documentos oficiais por pessoa que gesta. Para ela, a prioridade das políticas públicas voltadas às mulheres deve ser o combate à violência e o fortalecimento da segurança pública.
22: Jandira Fegali, do PCdoB do Rio de Janeiro, avalia que a tipificação do crime de misoginia busca combater o discurso de ódio e a incitação à violência contra as mulheres. Segundo a deputada, a medida contribui para o enfrentamento do feminicídio.
21: Na opinião de Jandira Fegali, o projeto contra a misoginia não fere as liberdades de expressão, de fé ou de culto, asseguradas pela Constituição. Para ela, incitar a violência contra as mulheres é um crime grave que precisa ser combatido em todos os ambientes, inclusive nas redes sociais.
22: Alencar Santana, do PT de São Paulo, repudia a fala de colegas da oposição que, segundo ele, desmerecem a pauta de proteção feminina. O deputado alerta que o Brasil vem observando índices elevados de feminicídio.
21: De acordo com Alencar Santana, discursos de parlamentares que menosprezam as mulheres legitimam novas formas de agressão. Para o parlamentar, agressores e feminicidas devem ser punidos com rigor.
22: Benedita da Silva, do PT do Rio de Janeiro, refuta argumentos religiosos usados contra a proposta que criminaliza a misoginia. Segundo a deputada, o projeto é uma resposta ao aumento da violência contra as mulheres.
21: Benedita da Silva lamenta a falta de um diálogo produtivo com a oposição sobre a pauta feminina. Para a parlamentar, criminalizar a misoginia é uma medida essencial para poupar vidas e defender a dignidade das famílias brasileiras.
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20: Justiça.
22: A Câmara dos Deputados aprovou um filtro para recursos possíveis ao Superior Tribunal de Justiça. A repórter Daniela Lessa explica como deve funcionar.
3: A Câmara dos Deputados aprovou o projeto que regulamenta uma nova regra para análise de recursos especiais enviados ao Superior Tribunal de Justiça, o STJ. O projeto foi apresentado pelo senador Davi Alcolumbre, do União do Amapá, e altera o Código de Processo Civil. O recurso especial é usado quando uma das partes de um processo pede ao STJ que examine se uma decisão judicial aplicou corretamente uma lei federal. Pelo texto aprovado, quem apresentar esse tipo de recurso terá que demonstrar que a questão discutida é relevante do ponto de vista econômico, político, social ou jurídico e que o caso ultrapassa o interesse apenas das partes envolvidas no processo. Na prática, o objetivo é permitir que o STJ concentre seus julgamentos em temas mais importantes para a interpretação das leis federais e não apenas em casos individuais sem maior impacto. Relator da proposta em plenário, o deputado Ranieri Paulino, do Republicanos da Paraíba, defendeu que o novo filtro ajuda a racionalizar a análise de recursos e melhora a eficiência da justiça.
4: Justiça tardia não é justiça. Só esse ano, o STJ recebeu mais de 260 mil processos. Será que isso facilita a avaliação e as decisões do STJ ou cria ainda mais dilatação de prazo para as partes que querem uma solução jurídica.
3: Segundo o relator, o acesso à justiça não ficará comprometido, pois para que o STJ deixe de analisar um recurso por falta de relevância, será necessária a manifestação de 2/3 dos integrantes do órgão responsável pelo julgamento. Quando a relevância for reconhecida, o relator poderá suspender em todo o país o andamento de processos individuais ou coletivos que tratem da mesma questão. Essa suspensão poderá durar 6 meses, com prorrogação por mais 6 meses, se houver necessidade de audiência pública ou participação de terceiros no processo. Deputados ligados ao PT, PCdoB e PSOL votaram contra o projeto, argumentando que a mudança prejudica os mais pobres, sendo benéfica apenas para quem tem recursos para contratar grandes escritórios de advocacia, como disse o deputado Chico Alencar, do PSOL do Rio de Janeiro.
0: Quem não tem recursos para contratar grandes bancas vai ficar prejudicado. Isso aqui não é justiça para os pobres. Os direitos sociais, previdenciários, consumistas dos pequenos, políticas públicas em geral, podem ter dificuldade nesses recursos.
3: O deputado Pedro Uczay, do PT de Santa Catarina, defendeu que o texto fosse alterado para permitir que continuem sendo aceitos recursos que tratem de direitos fundamentais ou coletivos, ações de execução penal e ações que envolvam grupos com mais de 1.000 pessoas, mas o plenário rejeitou essa sugestão. O projeto que regulamenta o critério de relevância para recursos especiais ao STJ será enviado para a sanção presidencial e pode virar lei. Da Rádio Câmara de Brasília, Daniele Lessa.
20: Eleições.
21: Otone de Paula, do PSD do Rio de Janeiro, critica a condução política de Flávio Bolsonaro. O deputado acredita que o senador assumiu o risco de expor o ex-presidente Jair Bolsonaro a novas restrições judiciais ao divulgar uma carta escrita por seu pai.
22: O parlamentar avalia também que a atitude consolidou Flávio Bolsonaro como porta-voz do pai, evidenciando uma disputa pela liderança do campo conservador. Otone de Paula defende que a direita busque uma alternativa política para as próximas eleições.
20: Saúde.
21: Participantes de audiência na Câmara dos Deputados defenderam a manutenção do limite de 20 anos para patentes para garantir acesso à saúde. A repórter Noelle Nobre acompanhou o debate.
5: A Comissão de Defesa do Consumidor da Câmara dos Deputados realizou uma audiência pública para discutir a manutenção do prazo de 20 anos para a vigência de patentes no Brasil. O debate reuniu representantes do governo e da indústria nacional que defenderam que o limite atual, contado a partir da data do pedido, é necessário para a sustentabilidade do SUS, o Sistema Único de Saúde, e para a competitividade de medicamentos genéricos e biosimilares. O presidente da Comissão de Defesa do Consumidor, deputado Clodoaldo Magalhães, do PV de Pernambuco, lembrou que existem projetos de lei no Congresso que buscam restabelecer mecanismos de extensão de prazos que haviam sido extintos pelo Supremo Tribunal Federal em 2021. O parlamentar reforçou que a inovação deve estar associada ao acesso à saúde pela população.
6: Toda essa inovação para que vai servir se não a vida humana? Então, os custos dos sistemas de saúde não vão enfrentar esses custos de patentes a este tamanho.
5: Clodoaldo Magalhães disse agora aguardar a sanção do projeto de lei que garante a autonomia do Brasil na produção de medicamentos, vacinas, equipamentos e insumos médicos. A proposta, já aprovada pela Câmara e pelo Senado, cria a Estratégia Nacional de Saúde. Da Rádio Câmara de Brasília, Noelle Nobre.
20: Ciência e tecnologia.
22: Inácio Arruda, do PCdoB do Ceará, defende o fortalecimento da ciência e das instituições de pesquisa. O deputado destaca ainda a contribuição dos pesquisadores brasileiros para áreas como saúde, energia, agricultura e tecnologia.
21: Além disso, Inácio Arruda convida pesquisadores, estudantes e cidadãos a participarem da reunião anual de número 78 da Sociedade Brasileira para o Progresso da Ciência. Ele informa que o evento da SBPC vai acontecer em Niterói e deve reunir instituições de pesquisa de todo o país.
20: Transportes.
22: Comissão aprova autorização para pessoa com deficiência visual usar óculos biópticos para obter carteira de motorista. A repórter Paula Bittar nos conta como funcionam esses aparelhos.
7: A Comissão de Constituição e Justiça da Câmara aprovou uma proposta que autoriza pessoas com deficiência visual a utilizarem tecnologias assistivas, como óculos biópticos com lentes telescópicas, no processo de obtenção da Carteira Nacional de Habilitação, a CNH. Os sistemas biópticos combinam os óculos normais com um pequeno sistema telescópico. Enquanto a lente dos óculos fornece à pessoa a visão geral do ambiente, o telescópio a auxilia na rápida localização de detalhes. O dispositivo pode ser fabricado para um ou para ambos os olhos. O texto estabelece que o Conselho Nacional de Trânsito, CONTRAN, deverá regulamentar o uso desses equipamentos no processo de habilitação de candidatos. O relator na CCJ, deputado Alfredo Gaspar, do PL de Alagoas, ressaltou que o projeto se harmoniza com o Sistema Constitucional de Proteção e Promoção dos Direitos das Pessoas com Deficiência. Ele também disse que a proposta está de acordo com a Convenção Internacional sobre os Direitos das Pessoas com Deficiência e seu protocolo facultativo, que integram o ordenamento brasileiro com hierarquia equivalente à de emenda constitucional.
8: Isso é uma harmonização de convenção com a Constituição e o Estatuto da Pessoa com Deficiência, dando garantias e

0: transporte mediante o uso desse óculos bioptico, que nada mais é do que uma lente especial que tem uma profundidade maior. É tipo um binóculo olhando para determinado aspecto do óculos para que possa ter uma acuidade maior visual.
1: O projeto, que autoriza pessoas com deficiência visual a utilizarem tecnologias como óculos biópticos com lentes telescópicas no processo de obtenção da carteira de motorista, já pode seguir para a análise do Senado, a menos que haja recurso para votação antes pelo plenário da Câmara. Da Rádio Câmara, de Brasília, Paula Bittar.
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3: Trabalhe.
1: O governo defende projeto que prorroga a vigência de acordos e convenções coletivas de trabalho até nova negociação. Entenda na reportagem de Silvia Munhato.
4: Em audiência na Comissão de Trabalho da Câmara dos Deputados, o governo defendeu o projeto que prorroga a vigência de acordos e convenções coletivas de trabalho até que haja nova negociação. É a chamada ultratividade. Esses acordos e convenções têm hoje vigência máxima de 2 anos. Antes da reforma trabalhista de 2017, a validade permanecia após o fim do prazo estabelecido, até que um novo acordo fosse firmado. Diante das manifestações dos sindicalistas presentes, a deputada Érica Cocai, do PT do Distrito Federal, autora da proposta, disse que vai solicitar ao presidente da comissão, deputado Marcos Tavares, do PDT do Rio de Janeiro, a definição imediata de um relator para o projeto.
5: Quando você tem conquistas, muitas vezes, ano após ano, conquistas de décadas, que estão incorporadas já no cotidiano do trabalhador e da trabalhadora, e essas conquistas passam a não vigir mais quando chega o processo de database, você estabelece um processo de pressão imensa.
4: Em 2022, o Supremo Tribunal Federal considerou inconstitucionais as decisões da Justiça Trabalhista a favor da ultratividade. O projeto que permite a validade de acordos e convenções coletivas após o seu prazo de vigência até que uma nova negociação seja feita, precisa ser aprovado na Comissão de Trabalho e na Comissão de Constituição e Justiça para ser enviado para o Senado. Da Rádio Câmara de Brasília, Silvia Minhato.
3: Meio Ambiente.
6: Deputados aprovaram urgência para um projeto que reduz a área de proteção do Pantanal de Mato Grosso. O repórter Antônio Vital explica a questão.
7: A Câmara dos Deputados aprovou o regime de urgência para projeto que susta a ampliação da Estação Ecológica de Taiamã, em Mato Grosso, localizada nos municípios de Cáceres e Poconé, no Pantanal. Decreto do governo, publicado em março, ampliou a área da reserva de 11 mil para 68 mil hectares, com base na importância ambiental da área e com o argumento de que não há conflitos de terra na região, que tem quase 70% de vegetação natural preservada. De acordo com o Instituto Chico Mendes de Conservação e Biodiversidade, o ICMBio, a estação ecológica possui um berçário de peixes vital para o Pantanal, é um corredor ecológico para espécies ameaçadas e está localizada em área alagável, sem atividade econômica consolidada. O projeto que susta o decreto de ampliação da área foi apresentado pela deputada Coronel Fernanda, do PL de Mato Grosso. Ela alegou que o aumento da área protegida ocorreu sem que os produtores rurais e a população local fossem ouvidos.
8: Essa reserva, ela já existia, ela é cuidada, ela é preservada pela população de Cáceres. E o governo federal, fazendo a sua mídia social, como sempre, dentro da sua ideologia, aumentou essa reserva, um tamanho inadmissível, sem trazer nada para ofertar à população, sem dar condições para aquela população continue preservando, sem dar condições para aqueles produtores que estão lá continuem

0: fazendo o que eles sabem fazer bem, é trazendo recurso e riqueza para o estado de Mato Grosso e para o Brasil.
1: Estações ecológicas têm uso restrito, não podem ser exploradas economicamente e são destinadas apenas a pesquisas e conservação. Nessas áreas estão proibidas atividades agropecuárias ou de turismo comercial. O regime de urgência permite que a proposta seja analisada diretamente no plenário da Câmara, sem passar pela análise das comissões permanentes da Casa. O deputado Tadeu Venere, do PT do Paraná, criticou o regime de urgência e justificou a necessidade de proteção do Pantanal, um dos biomas mais ameaçados do país.
2: O Pantanal é uma das áreas, se não a maior, uma das áreas maiores áreas úmidas do mundo. Nós estamos vivendo uma crise climática sem precedentes. Eu acredito que todos, mesmo aqueles que acham que a Terra é plana, sabem que a crise climática é algo que está acontecendo de fato. E nós ampliarmos áreas como essa, e houve o debate, e depois disso votarmos aqui um projeto que dispensa, inclusive, que nós possamos ouvir as comissões dessa casa, nos parece extremamente perigoso, precipitado e inócuo, até porque nós sabemos que haverá depois contestações.
1: Ainda não há data para votação no plenário da Câmara do projeto que susta a ampliação da estação ecológica de Itaiamã, no Pantanal de Mato Grosso. Da Rádio Câmara, de Brasília, Antônio Vital.
3: Desenvolvimento Regional.
4: Paulo Guedes, do PT de Minas Gerais, é favorável à criação da região integrada de desenvolvimento do litoral norte de Pernambuco e Paraíba. A ideia, segundo o deputado, é que União, estados e municípios se articulem para promover ações de desenvolvimento no local.
5: Paulo Guedes afirma que a criação da RIDE amplia também investimentos em infraestrutura e geração de empregos. Ele ressalta, por fim, que a integração favorece o planejamento compartilhado e a redução das desigualdades econômicas e sociais na região.
4: Termina agora o Jornal Câmara dos Deputados, produzido pela Rádio Câmara, com trabalhos técnicos de Wellington Teles, apresentação de Márcio Aquilissardi e Tércia Guimarães. Boa noite para você.
5: Uma boa noite. A Voz do Brasil volta amanhã.
3: 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Boa noite.

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2: Você sabe o que realmente aumenta o retorno de uma campanha de marketing? 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Hoje, a tecnologia permite direcionar anúncios para públicos muito mais específicos, considerando localização, interesses e comportamento de consumo. Na prática, sua campanha deixa de aparecer para quem não tem interesse no seu produto e passa a alcançar pessoas com mais chances de se tornarem clientes. Mas não basta alcançar a pessoa certa. O contexto em que a sua marca aparece também faz toda a diferença. No NSC Total, por exemplo, essa segmentação acontece em um ambiente de conteúdo confiável e altamente engajado, ajudando as marcas a tornar suas campanhas ainda mais eficientes. 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

0: 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Opa.
1: Sim.
2: Opa, olha o Cuco. Opa, já estamos assim com o Cuco. Sim, 17, abertura. Opa. Então estamos aí nesta noite de quarta-feira, 15 de julho de 2026. Estamos bem demais. Vamos lá. P-I-J-A-M-A Show. Pijama Show na Atlântida com Everton Ruin, Your Simple, The Best, Mr. P de Pijama, Noite Fria. E a gente... não digo que a gente está acostumado, né? Porque o frio é aquela coisa. Aí quando a gente começa a acostumar, ele some. Ainda bem. Podia já agora... Que dia hoje? 15 de julho. Podia no fim do mês de julho já acabar o inverno. Antecipar o inverno podia ser um mês. Só por uma experimentação. Nada mais do que isso, tá? Não vamos... Tá, não adianta. Tá aí, tem que encarar. Vambora. Vambora. 2 horas à nossa disposição. É o Pijama na Atlântida nesse dia que apresentou o finalista, o segundo finalista da Copa do Mundo 2026 de uma forma absolutamente fantástica. Final no domingo, Espanha e Argentina. Arroba Everton Cunha pelo Instagram para manifestos, pedidos, sugestões, assim como também pelo WhatsApp 489-9188-1009. Seja muito bem-vindo, que bom que você está aí. Cuidado para você que está na estrada, pelas ruas, dentro da cidade ou numa autoestrada. Para você que está trabalhando, que está estudando, está relaxado, bacana. Vamos cumprir o nosso papel somente com boas canções. A prova é a primeira. Tudo começa com Tears for Fears.

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6: A televisão aberta está prestes a viver sua maior revolução desde a digitalização do sinal. Com a TV 3.0, você não vai mais precisar ficar procurando o número do canal. A experiência será parecida com a dos streamings, mas com uma diferença. Continua sendo TV aberta e gratuita. O grande diferencial é a personalização. Cada pessoa poderá escolher o que quer assistir, ouvir e até interagir com a transmissão ao vivo. Para as marcas, começa uma nova era de oportunidades. Com a chegada da TV 3.0, será possível falar diretamente com um bairro ou até com públicos diferentes assistindo ao mesmo programa. É o alcance da TV aberta com a inteligência do digital. 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
1: 29 para as 11. Seguimos com o Pijama na Atlântida, Atlântida, Rádio das Nossas Vidas. E o Pijama apresentando somente canções consagradas. É o caso dessa. Paralamas. Sempre é bom ouvir na voz de Herbert Viana, João Baroni, Bi Ribeiro. Lindo demais. Você. Boas noites de quarta-feira. Vamos até a meia.

0: Opa, vamos muito bem nessa primeira hora. Intervalo e segue a noite.
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Opa! Sim. Aí está. Pijama Show na Atlântida. Muito bem, nesta noite de quarta-feira, a identificação oficial e tradicional do programa que está no ar para toda a Santa Catarina. Ou para o mundo em qualquer parte que você possa estar ouvindo. Ao toque do cuco, a identificação. Opa! Sim. Opa! P-I-J-A-M-A Show. Pijama Show na Atlântida com Everton Cunha, Simple the Best, Mr. Piri Pijama. Vai ali no Instagram, por favor. Não se trata apenas de me seguir, mas também aproveitar o direct ali e me mandar pedidos, entendeu? Para que eu possa montar essa próxima hora dessa noite da quarta-feira de uma forma que conte...

sempre aos anseios de todos nós. Queremos saber também o seu gosto musical. Claro que se está aqui é porque temos afinidade, mas sabe-se lá se eu estou pensando em alguma e você ainda não, e vice-versa, você pode estar querendo uma música que eu ainda não sei. Então, por favor, ok? Ficamos assim combinados e vamos com uma nova sequência por aqui, só de clássicas na Atlântida, com o Pijama.

0: Ok, a meia hora, das 11 até agora. Muito bem, intervalo aqui na Atlântida e já voltamos.
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1: Agora surge a meia hora final do Pijama na Atlântida. Vamos até a meia-noite. Vamos nos deliciar com as classes.

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3: E por hoje ficamos assim, nesta noite de quarta-feira. Encerramos o pijama, encerramos a programação de 24 horas da Rede Atlântida. Boa sequência, boa madrugada e uma boa quinta-feira. Saudações, voltamos amanhã. Aí está.
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12: Bom dia, Marcelo Menezes. Essa é a programação aqui da Atlântida, é a rádio das nossas vidas, a melhor vibe do FM. Um lindo amanhecer aqui dessa manhã de quinta-feira, 16 de julho de 2026. É bem verdade que já amanheceu faz um pouco de tempo já, Mas o que a gente está encontrando, pelo menos é o que eu estou avistando aqui dos altos do Morro da Cruz, onde fica o nosso estúdio panorâmico aqui da Atlântida, é Floripa. É um lindo dia, um lindo início de dia, um amanhecer bacana, o céu um pouquinho ali avermelhado no horizonte, aquela coisa linda para você apreciar, para você que já está no deslocamento, tá no caminho, está no carro. Obrigado pela parceria, tamo junto. Nos leve nessa carona, 100.9. Celo Menezes, estou chegando para a gente juntos tocar aqui o nosso cafezão até as 9. Muita música legal, muita conexão, interatividade, tem presente, tem música boa. Você vai fazer junto comigo a playlist, então, no 489-9188-1009. Esse é o WhatsApp interativo, vou repetir. 48, código de área, 991-88-1009. Tem uma montoeira de presente, de promoção. Você já sabe quais são, mas a gente vai reforçando ao longo do programa, que vem aqui na primeira hora, na parceria, no oferecimento da Globo, sua concessionária Nissan da Grande Florianópolis. 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Somos a sua conexão, é os grandes, ou são, né, os grandes parceiros aqui da primeira hora do nosso cafezão na Atlântida, que abre com os australianos do INXS. Need You Tonight. Está no ar o cafezão. Bom dia em Floripa, 16 graus.

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2: É isso, é o nosso cafezão forte quente, reforçado de música boa na Rádio das Nossas Vidas, manhã de quinta-feira, nesse momento. Temperatura tá marcando 16 graus, galera já chamando aqui no 489-9188-1009. Participando, chamando, querendo presente, tem a caneca do cafezão, a grandiosa caneca do cafezão, concorrida caneca do cafezão, parceria da Atlântida com Óticas Carol, tem o travesseiro da Altenburg, para você dormir bem, dormir tranquilo, dormir suave, descansar, e tem também um par de ingressos para Barão Vermelho, vem aí, tá? 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Temos ingressos também, tá? Uma raça chamando aqui, ó. Deixa eu ver quem é que tá mandando um alô aqui, ó. O William Fernandes, já quer concorrer ao travesseiro. É, aqui, ó. A Pina Santos tá mandando um alô. Aí tu veio, ganho cedinho, Celão. É isso. Tô bem quando eu tô saindo da garagem pra ir pro trabalho. Valeu. É a Pina de Gramado. Aí, ó. Rio Grande do Sul. Tá nos ouvindo pelo aplicativo. Valeu, Pina. Obrigado pelo carinho, tá? Obrigado pela sintonia à distância aí. Tamo junto. Obrigado pela preferência. Bom dia, Celo. Ótima quinta-feira. Forte abraço. Sucesso. Mandou quem mandou foi Jorge Luiz aqui. E mais, quero a caneca do cafezão. E tem uns que querem tudo, né? Que é o Litrasca, caneca. O Marcelo Martins tá aí, tá? Valeu, cara. Quem mais aqui? Ricardo aqui, diz ele. Bom dia, quero concorrer ingresso pro Barão. Flávia Moraes, ingleses. Quem mais mandou aqui? A Bianca Holten. Tô indo fazer minha penúltima radioterapia. Já curei, queria ingresso para o show do Barão, tô super bem. Mandou Bianca, pô, cara, que bela notícia pra começar o dia, tá, Bianca? Tamo juntão aí, isso aí. Energia boa também muda. Coisa boa, tá? Saúde aí sempre. Tamo junto. Fala, Celo. Quero concorrer ao Barão. Mandou aqui. Quem mandou? Rodrigo Calduro. 489-9188-1009. Presente pra galera. Todo mundo participando aqui. Vou tentar responder agora aqui nesse primeiro. A primeira parte eu sempre consigo responder todo mundo. Depois começa a bombar, vai ficando ali, mas tamo aí, tá? Deixa eu entregar o show no intervalo. Vamos fazer aqui a previsão do tempo, ó.
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2: Lucas Márcio segue em férias, então vou tentando, só pra não deixar aqui no escuro. A gente vai dando aquela colhida nas informações aqui nos principais portais de previsão, né? E essa quinta-feira ela começa daquele jeito, inverno. É, inverninho pegadinho, assim, geladinho, friozinho, começo do dia. E aí depois da tarde vira uma primavera. O amanhecer ainda segue gelado, em alguns pontos, tá? Aqui da Grande Floripa com chance de nevoeiro. Então vale ligar aquele farolzinho pra você que vai sair de carro pra redobrar a atenção nas primeiras horas da manhã. A gente sempre fala isso por aqui, né? Depois que esse nevoeiro vai se dissipar, o sol aparece, vai predominar com a presença de nuvens, tá? O tempo fica firme, sem previsão de chuva. A temperatura vai subir de forma agradável ao longo da tarde de hoje. As mínimas perto dos 8 graus e as máximas chegando ou não ultrapassando os 22 graus aqui na região, tá? Vento sopra aí de nordeste, fraco moderado, o que deixa a sensação daquele conforto durante o dia. E resumindo, então, como a gente sempre repetiu essa semana, é casaco de manhã cedo, camisetinha à tarde, óculos de sol para você dar aquela caminhada ao ar livre, porque promete o dia colaborar, tá? Tempo firme continua sendo esse destaque, então, para essa quinta-feira aqui na Grande Florianópolis, tá bom? Fazer o nosso show de intervalo e a gente já volta com mais cafezão aqui na Atlântida.
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2: 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Você passa a estar informando, 28 para as 8.
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16: Olá pessoal, aqui é o Teco Padarazzi e esse é o Toque do Teco na Atlântida.
17: Esses dias assisti um vídeo onde a pessoa explicava a ascensão dos novos canais de transmissão ao vivo de esportes, como o YouTube, por exemplo. Ela dizia que o sucesso deles não era a nova plataforma criada mais perto do público jovem, mas que a linguagem usada conectava muito mais o público com o conteúdo. Aí me veio algo bem importante, né? Quando você quer passar uma mensagem ou conselho a alguém, use a linguagem que essa pessoa usa e não tente complicar o assunto. Afinal, seu objetivo é passar a mensagem e não tirar 10 numa prova de oração, né? Quanto mais objetivo, mais resultado você tem. Então vamos embora praticar, né? Aloha!
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0: É o nosso poeta Armandinho. Outra noite que se vai. A gente chegar aqui em mais uma primeira hora de música do nosso cafezão aqui na Atlântida, 8:01. Floripa, 16 graus de temperatura. E vencendo a primeira hora do nosso
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0: 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Tem a caneca do cafezão, tem ainda travesseiro da Altenburg e também parte de ingresso para Barão Vermelho. E aí, dia 8 de agosto, Arena Ops. Promoção exclusiva da Atlântida. Mais uma galera aqui participando aqui, ó. A tia Si tá mandando um alô. Tem mais aqui, ó. Celão, bom dia. Boa quinta-feira a todos. Toca um som aí. Hoje é aniversário, dia 22. Quero concorrer em ingresso do Barão Vermelho. Carlos Ciola, aqui do bairro Tapera. Bom, Carlos, obrigado pelo carinho, pela audiência. É, Jussara Ekel mandou um abraço aqui também. Bom dia, ótima quarta, mas hoje é quinta. Se encaixar um Jack Johnson, vamos tocar na sequência aí. Jack Johnson que vem aí em fevereiro. Promoção aqui da Atlântida, mandou a Stephanie Cunha. Valeu, Stephanie, abraço aqui, abraço de volta, tá? E mais lá, não, alô, bom dia. Marion de Biguaçu. Playlist tá legal, tá ótima, tá top. Quero ingresso pro Barão, não vou desistir. Não desista não, e não de escola da Atlântida também, tá, Marion? Cruza os dedos aí, 489-9188-109. Adivinha quem tá aqui, Bonete Dias, mandando seu salve diário, sempre conectada com a gente na programação da Atlântida. E assim a gente tá vencendo a primeira hora. Tá, eu vou desfilar aqui o show do intervalo e a gente já volta mais cafezão.
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0: É isso. 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
0: Vamos de volta com o nosso cafezão aqui da Atlântida. Essa é a rádio das nossas vidas e é a melhor vibe do FM. 16 graus neste momento em Floripa. É isso mesmo? Deixa eu dar uma atualizada aqui. É isso. Vamos ver o que tá marcando aqui o meu termômetro. Os altos Morro da Cruz, aqui o sol tá brilhando nesse momento, dia lindo, aí fica bonito. Celo Menezes, estou por aqui até as 9 com o cafezão, uma galera participando aqui pelas nossas redes sociais, no @AtlantidaFloripa no Instagram, no @CeloMenezes também no Insta, e ainda nosso WhatsApp interativo premiado, 48 é o código diário, 991881009. Uma galera querendo aqui os presentes, participando, pedindo música, interagindo, todo mundo tá concorrendo, tô respondendo aos pouquinhos aqui, estamos aí nessa interatividade, que é assim que funciona, chama aí. E vamos pro papo aqui, vamos pra resenha, tá? Aqui, ó, 48991881009 nesse momento. Ó, com o som aí, Aninha de Palhoça, Aninha e Teba, ou é o Teba, Teba, né? Teba e Aninha de Palhoça mandaram um salve aqui. Quem mandou mais um alô aqui foi a Giovana Santos. Outro parceirão, bom dia, Celo, quero participar do sorteio Barão Vermelho. Pra curtir muito em puro êxtase com o meu esposo, mandou a Priscila Zimmer. Valeu, Priscila. Quinta-feira, tava aí. Mandou aqui quem mandou? Stephanie, já tinha mandado um abraço. Tem um áudio aqui que eu recebi da Thaís. Não não consegui ouvir ainda, mas vamos fazê-lo na sequência. Bom dia, Celo. Quero concorrer aos ingressos do Barão. Larissa Schubert. Muita gente. Salve, salve. Bom dia. Quero ingresso do Barão Vermelho. Alexander Bresciani. Bombando, Barão Vermelho. Vai ser casa cheia, legal mesmo, até porque Barão Vermelho vem aí com a formação completa, Frejá nos locais, todo o time. Vai ser legal demais, tá? Temos os presentes, além disso, caneca do cafezão e travesseiro da Altenburg. Manda aí, tamo junto. 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Vou trazer a trilha do dia.
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0: Trilha do dia, trilha do programa. Vem com ele que dispensa apresentações aqui. Você já vai ouvir, ó. Bob Marley. Is this love? Naquela, aquele relax de crise agora aqui na programação. Sendo trânsito aí, carregado. Muito volume. Vem com o nosso Bobzinho de todos os

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1: Daí a nossa trilha do dia de hoje com Bob Marley. Is This Love? 8h16, agora tem o Red Hot Chili Peppers, que veio com um pedido aqui do nosso WhatsApp interativo no 489-9188-1009. Em Floripa, 16 graus, bom dia pra você. Boa quinta-feira.

0: Esse é o som do Pearl Jam, Even Flow, aqui no nosso cafezão na Atlântida, faltando 28 minutos para as 9. É música boa, é interatividade com a galera, presente, 489-9188-1009.
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0: Estamos chegando ao nosso penúltimo Torcida SC, sim, porque hoje é quinta-feira, amanhã é sexta. E aí, domingo acaba a Copa do Mundo, Fernandinha Morta por aqui. E aí, sentimento dessa inglesa torcedora do Liverpool?
2: Posso nem falar o que eu tô pensando nesse momento. Ai, tem que cortar o microfone. Que bom
0: loucura,
2: dia, Celo.
0: O futebol aprontando as suas, hein?
2: O futebol aprontando as suas. A PQP da Inglaterra inventa o joguinho. Inventou essa PQP de futebol que a gente gosta. E não consegue ganhar o jogo, caramba.
0: Pequenou o time na Inglaterra, né, cara? Que estratégia errada. Ontem dá pra botar o peso no treinador,
2: sim,
0: né?
2: Sim, eu acho que 90% da culpa no treinador. Claro, os jogadores também têm culpa, né? Porque eles perceberam.
0: Tem que chamar
2: a
0: resposta.
2: Eles sentiram o jogo, né? E simplesmente pararam de jogar. E depois que a Inglaterra saiu na frente, mas não tomou virada. Tava na cara que ia tomar virada.
0: Todo mundo isso. Via o jogo e sabia que ia levar gol, né? Mas assim, todo mundo fala, o treinador é culpado, o treinador não sei o quê, recuou demais o time. Ok, sim, errou e errou feio. Mas aí, você tem ali dois, três caras que estão acostumados com jogar as principais ligas do mundo, a levantar troféu, a ser escolhido e tal. Vamos lá dentro do campo, vamos buscar? Ferre-se o treinador, vamos fazer nós? E se esconderam do jogo.
2: Ontem foi terrível.
0: Tô falando deles, tá? Tô falando do Harry Kane, de Bellingham. O Bellingham, depois que tomou a primeira entrada ali com 3 minutos, sim, sumiu do jogo. Sim. Ficou nervosinho. Sim. A bola queimava no pé. Não, sim, pode um cara com o quilate dele sentir daquela maneira o jogo.
2: E o Tuchel demorou pra mexer, tanto que ele morreu com duas substituições ainda pra fazer. E no momento que a Inglaterra... Eu ia falar o Liverpool. No momento que a Inglaterra faz o gol, ele tava pronto pra fazer uma substituição. E ele colocar o Rashford em campo, que é um cara pra segurar mais a bola na frente, criar chances de gols, né? E aí ele segura porque o Gordon faz o gol, que tava muito mal no jogo também.
0: Achou um golzinho.
2: E aí, cara, beleza, faz o gol. Eu achei que vai fazer a substituição, vai colocar o Rashford pra segurar mais a bola.
0: Segue a vida.
2: Porque a Argentina tava melhor já, quando tomou o gol, tava melhor em campo.
0: Exatamente.
2: Então ele começou a colocar zagueiro. Ele colocou o Dan Burn, que tem 2,01 metros de altura na zaga, pra ficar com uma linha de 3 zagueiros, mais os 2 laterais. E aí toma gol de cabeça, o segundo gol da Argentina de cabeça. Eu falei, não, se tu tem o Dan Burn na área, tu não pode tomar gol de cabeça,
0: tá
2: errado.
0: E o Lautaro, acho que tem a minha altura.
2: Tá errado, se tu tem, né? Cara. Aí ele tira o Anderson, que era quem tava marcando o Messi, mais no 1-1 ali.
0: Isso.
2: Mas eu não entendi o que ele fez, assim. Fiquei vendo as substituições, falando o que ele tá pensando. E aí a gente vendo o jogo, sabia que o Argentina ia virar. E ganhou corpo nessa final de Copa do Mundo. Porque
0: agora,
2: até então...
0: agora quero ver segurar os irmãos.
2: A Argentina só batia em vira-lata, Ganhou da Inglaterra, que tá no top 4 do ranking da FIFA. Sim, e chega com moral. Chega com moral, porque é um time que cria a jogada, que constrói a jogada, que tá unido, que ovaciona o Messi, que joga pelo Messi.
0: Joga por ele.
2: Que está jogando pela última dele, que é pela última Copa do Messi.
0: Isso aí.
2: Caramba. Que inveja.
0: Fechou.
2: Não tem outro sentimento, a não ser inveja. Brasileiro, eu aqui.
0: Sim, o brasileiro tem essa inveja.
2: Como eu queria que o nosso time fosse assim.
0: Exato, com essa alma, né? Com essa pegada, com essa raça, com essa vontade, com orgulho de vestir a camisa. Que é tudo o que a gente não tem.
2: E não tem mais.
0: Agora é jogador preocupado com propaganda, né? Com betezinha dali, betezinha daqui, com um cabelinho no vestiário. Pelo amor de Deus, em fazer merchan na cueca. Tá triste ser brasileiro
2: no
0: futebol.
2: Na nossa vez
0: ali
2: de ser brasileiro, Pelé é argentino, né?
0: É louco.
2: Aí
0: isso.
2: Fica difícil. Dito isso, Espanha 2-0, domingo.
0: Cara, tudo pode acontecer, mas eu acho que agora a Argentina veio forte, é difícil tirar deles.
2: É a favorita, né? Minha torcida vai estar com a Espanha, com certeza, pro Yamal tirar esse... Até porque senão vem de novo a bola de ouro pro Messi, ninguém mais aguenta, velho.
0: Já pensou.
2: Chega, pelo amor de Deus.
0: Mas é por merecimento, vamos falar, né?
2: Não. Pra mim, não. Só o que ele fez na Copa do Mundo já agora não pode levar. Chega, cara, pelo amor de
0: mas
2: Deus.
0: Mas é isso, Fernandinha. Então, ó, jogo...
2: Domingo, 4 da tarde. Sábado decisão domingo, de terceiro, né? E quarto, Inglaterra e França. Um bom jogo também. E domingo, 4 horas da tarde, grande final, direto do MetLife Stadium, lá nos Estados Unidos, Espanha e Argentina, com transmissão da Mamãe Globo.
0: É isso, aqui pela NSC também você vai acompanhar tanto esses dois jogos e a galera que tá afim de fazer aquela aquela festinha, aqueles últimos climas de Copa, o nosso QG segue aberto ali, que é o Top Boa. Market aqui em Floripa. Tá falado, Fernandinha?
2: Vai, faladíssimo.
0: Amanhã também pra falar sexta-feira, aí já podemos falar um pouquinho de Brasileirão, que vai voltar. Isso. Ou não também, né? Vamos deixar pra seguir. Não tô com saudade, cara. Ai, valeu, Fê. Beijo. Tamo junto.
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4: Wonderwall no topo das paradas. Um hit é um hit, né? A seleção inglesa adotou de forma não oficial a música do Oasis como seu hino para a Copa de 2026. E por isso, 30 anos depois de ser lançada, Wonderwall voltou às paradas de música. O clássico do Oasis de 1995 alcançou a segunda posição no Spotify Global. Além disso, a faixa também saltou da 32ª para a 11ª posição nas paradas oficiais do Reino Unido. O assunto virou até polêmica na internet, já que muita gente questionou por que bem essa música foi escolhida pelos torcedores. A resposta é simples. Os irmãos Gallagher sempre foram apaixonados por futebol e a galera se identifica com eles. 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
0: Estamos de volta com o nosso cafezão aqui na Atlântida. É a rádio das nossas vidas, é a melhor vibe do FM, 16 para as 9. Dá tempo ainda de você mandar aqui a sua mensagem. Participar, tem presente, interagir. 489-9188-1009. Antes de eu trazer aqui o nosso cafezão novo, aquele recado para você que tá aí, ó. 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E agora, cafezão duplo.
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2: É o nosso cafezão forte e quente na programação aqui da Atlântida pra gente vencer aqui a segunda hora do programa na parceria do Seguro Sicoob. 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Vamos trazer os nomes aqui, ó. Galera se criando com os presentes, tá? Vamos ver aqui. Caneca do cafezão é o Tobias. Não me respondeu aqui no sobrenome. É o final do telefone 7906. Travesseiro aqui do cafezão tá levando o Gabriel Halpe Ramos. E par de ingresso para Barão Vermelho, dia 8 de agosto na Arena Ops. Tá levando a Bianca Roten. O Bianca Roten, ela vai me corrigir se eu tô falando errado sobre o nome dela aqui, mas ela é quem tá levando o presentão aqui do Barão Vermelho com promoção exclusiva da Rádio da Sua Vida. Vamos entregar o show do intervalo e a gente já volta pra disparar uma hora reta só de música. Então não descola daqui.
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2: 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Uma hora headshot de música na programação aqui da Atlântida. Floripa com 17 graus e o sol tá brilhando lindo. Obrigado pela tua audiência. Celo Menezes na área e vamos juntos. Agora tem Cat's Eye.

ao som do Nós na Aldeia, Menina do Sul, aqui no nosso Atlântida Hits. 9h20, 17 graus em Floripa. Obrigado pra você que tá aí na audiência com a gente no 100.9, pelo aplicativo, pelo site. Chama nós aí, 489-9188-1009. Tamo aí.

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11: é o Dreadlocks. É o Dreadlocks aqui na programação na Atlântida. Essa é a rádio das nossas vidas. 18 graus é a temperatura. Sonzeiro com Delon. Canto do Engenho aqui no Dreadlocks. Daqui a pouquinho tem o Top 15.

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1: É hora do Top Pin aqui na programação da Atlântida, agora 10h03 da manhã, coisa boa, quinta-feira, 18 graus, né? Temperatura, o sol tá brilhando, obrigado pela tua audiência, pela tua preferência, estamos juntos no 100.9, no rádio do carro, no rádio da loja, onde você estiver, também pelo aplicativo, pelo site atlantidasc.com.br, Celo Menezes por aqui, agora para desfilar as 15 músicas que você vai pedir ao longo do dia na programação aqui da grande rede Atlântida, e a posição 15 tá no ar.
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1: com Madonna.

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4: 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Na época, viajar entre os continentes era um desafio. Muitas equipes europeias precisavam enfrentar longas jornadas de navio e outras decidiram nem participar. Mesmo assim, o torneio marcou o início de uma tradição que se transformaria em um dos maiores eventos esportivos do mundo. Uma história que começou pequena e ganhou dimensões gigantescas ao longo das décadas. 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
19: Posição 8 está no ar aqui na programação da Atlântida. É o nosso Top 15. 27 para as 11.

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17: É o Vamos Dali Raiz aqui naquela formação velha de guerra inicial. TT Trevisol, tamo junto aí,
18: tamo aí,
17: Celão.
18: Aí.
17: Começando
18: manhã,
17: mais um dia.
18: Noite, manhã, tarde, noite, madrugada.
17: Sempre respirando, né, cara? Isso. O melhor, a melhor vibe respirando por aqui, né?
18: E aí, Celinho, tudo certo,
17: tudo
18: cara?
17: Tudo em riba, graças a Deus. Beleza. Quinta-feira linda, cara. Coisa boa, 20 graus já nesse momento. Temperatura em elevação.
18: Né? A temperatura realmente tá fazendo aquele efeito. Manhã é geladinha, começa a melhorar, de tarde aquele calor, de noite esfria um pouquinho.
17: Aí esfria de novo, é feito cebola, vai descascando ali.
18: Tá bom.
17: É assim que é, mas o bom é que não chove também, né? Então tá aí essa previsão de tempo bom e vai vir mais calor ainda. Assim
18: olha,
17: que é beleza.
18: Cara,
17: é tão
18: que não
17: bom.
18: Vem aquela chuvarada que tá se desenhando, né? Mas se for assim, tá valendo.
17: É,
18: né?
17: É isso. Aí tem tal do Super El Niño e não sei o que é. Mas aí vamos deixar cada dia. Isso
18: vamos
17: aí.
18: Vamos deixar pra depois.
17: O que não deixa pra depois é a galera participar com a gente, que é
18: vamos
17: isso
18: lá,
17: mesmo?
18: Vamos liberar 489-9188-1009. Esse é o WhatsApp, é o canal, é o caminho pra você interagir, mandar o seu recado, mandar boas energias e, claro, concorrer aos presentes.
17: É isso. Eu ia dizer que tem um caminho das pedras pra galera se criar e tem um Morro das Pedras aqui pra você observar ali,
18: isso,
17: né? Ali tem muita coisa boa ali.
18: Também,
17: a galera,
18: né?
17: Contempla muita coisa. A galera viaja quando fica ali.
18: A galera vai longe, cara.
17: Coisa, a galera
18: tá
17: relaxa.
18: Aí, tá
17: a galera relaxa por ali no Morro das Pedras. Tamo junto, TTzinho. 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
17: Ai, cara, o orgânico salva também, você
18: é
17: viu,
18: aí,
17: né? Mas é isso,
18: ó,
17: é porque festa
18: é legal, tem que ter copos personalizados.
17: Exatamente,
18: tá?
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18: Juntos, um abraço pra você
17: juntos.
18: Que nesse momento tá aí no campo, né?
17: Exato, é isso. E tem uma galera.
18: Tá plantando.
17: Pode ser pelo
18: tem
17: aplicativo.
18: Tem plantado, Celso?
17: Estamos plantando, né? Bananeira, talvez. E olhe lá ainda, né, cara? Tamo aí, galera que chama
18: alguém
17: aí, tem
18: tá
17: presente.
18: Hora,
17: um pouquinho, vamos liberar os presentes todos. 11h10 de tatuar aqui o nosso Vamos Dali.

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2: É isso, é o nosso Vamos Dali na programação aqui da Atlântida. Essa é a rádio das nossas vidas. Uma galera já participando aqui no 489-9188-1009. Tem presente pra turma toda participar. Tem muitos, muitos presentes. É o nosso concorrido Litraço. Que nada mais é, tô tentando buscar ele aqui, ó. Nada mais é que a nossa garrafona. Um litro, por isso que ele é o Litraço, porque ele é de litro grande, então é o Litraço. É uma squeeze que temos aqui da Atlântida, vamos dar ali com parceria Óticas Carol. O que mais que nós temos de presente aí, TTzinho?
3: Tá, tem ingresso para o Barão Vermelho, que se apresenta no dia
2: 8 de agosto
3: na Arena Opus, isso. E também ingresso para a Luana Zuccolotto.
2: Também na Arena Opus, um pouquinho antes, no dia 2 ali.
3: Legal aí que a galera tá afim de ganhar.
2: Vários e vários presentes. TT Trevisol, 11, 18, nesse momento 20 graus é a temperatura. A gente falou na abertura do programa que o dia começa mais friozinho, vai dando essa aquecida. Depois dá uma esfriadinha de novo. Temos uma pessoa aqui no nosso estúdio que
3: está vivendo o inverno.
2: Que está vivendo na pele o inverno. Usou ali esse casaco que ela está usando agora aqui, por exemplo.
3: Não conhece
2: aqui.
3: Rodoviária.
2: Não, isso aí é só. Não passa na alfândega. Na alfândega passa ali. Será que eu vou aqui no registrar ou não registrar? Tem que escolher ali, né, isso. Cara?
3: Não, mas vale a pena pagar cara. O imposto, porque o preço é caro.
2: É carinho, mas isso aí é só fala para rir. É só. Estamos recebendo aqui nossas colegas, aliás, não vieram sozinhas, né? Toda a equipe de Brand and Content aqui da NSC para falar de um super projeto que estamos abraçando, um projeto já conhecido da galera, que movimenta toda aí a parte que todo mundo tem medo, que é o frio. Mas não, ele é bonitão no inverno, eu tô falando de conexão.
3: Frio é maravilhoso,
2: conexão,
3: né,
2: inverno, porque temos o Conexão Verão, que bomba nas praias. E aí, só que não é só praia, que vive Santa Catarina. Angélica Desenho com o seu time, bem-vindo ao Estúdio da Atlântida para falar desse lindo e quentinho projeto que é o Conexão Inverno. Bem-vindo aqui ao Vamos Dali.
4: Muito obrigada, Celo. Então, a gente veio falar sobre o inverno catarinense. Tu tava falando sobre mar. Vai ter pauta de mar, tá?
2: Nesse
4: inverno.
2: Frio todo, é mesmo?
4: Frio todo. Santa Catarina tem muita experiência, né? Então, a gente desbravou várias frentes, além da serra, mostrando que também o nosso litoral, durante todo o inverno, ele é abastecido e oferece experiências que são únicas. Então, nesse sábado, às 11h45, já antecipando e reforçando, a gente vai ter um programa super especial, recheado de vivências, experiências. Também fiquei sabendo que a produção me sacaneou, me colocaram em vários esportes, o Cacetari tá por aqui, isso aqui é com ele, né? Mas me colocaram ali, fico mais na parte gastronômica, de experiências,
3: coisa
4: isso
3: boa.
4: Tem também.
3: Essa é a parte boa,
2: essa
3: né?
2: Essa é a parte essa boa, né, Tetê? De vivência, ela passou uma semana lá com diárias pagas pela empresa, vivenciando pra justamente trazer aí toda essa experiência na pele que você passou. O que você destacaria da nossa Serra Catarinense que você passou por lá e passou por Ata, várias regiões ali, né?
4: Exato, a gente conheceu o Soldado Cibold, que é aventura.
2: É linda demais essa trilha. É linda. A trilha de soldados de Cebu. Tu fez a trilha até em cima lá, nos dedinhos lá, babá,
4: não,
2: onde fica lá.
4: Essa parte é Globo Esporte mesmo. Essa parte a gente deixou pra outra.
2: Sabe que eu já
4: acampei
2: ali, naquela volta e depois subi.
4: Nossa, é maravilhoso. Fiquei encantada. Eu nunca não conhecia ainda. Tem trilhas muito legais de fazer também. E é pra todos os estilos e perfis de visitantes, né? Pra quem quiser ser mais aventureiro, realmente, mais do esporte, fazer todo esse movimento rola. Tem chalezinho, tem cabana, então também é uma delícia. E ainda na Serra, também fui pra lá, conheci o espaço lá, que é a pousada rural do Sesc. E tem muita atividade. Eu fiquei encantada, assim. Quase não consegui sobreviver de tanta coisa que tinha pra fazer. Mas foi uma delícia. E também a gente tentou aqui arriscar alguns esportes no nosso mar aqui no sul da ilha, que tem meu coração. E foi bem gostoso. E realmente acho que o programa vai render talvez um pouco a minha dignidade, né? A gente vai ver, ficou um pouco comprometida.
3: Vai ser sábado agora, então.
4: Sábado agora.
3: É um episódio inteiro ou são
2: alguns? Vários EPs?
3: São vários.
4: Não, nessa edição a gente focou nesse episódio mesmo, um episódio especial que roda nesse sábado, 11h45, antes do Jornal do Almoço, e vai ter também uma receitinha gostosa.
3: Legal.
4: Pra quem quiser já se inspirar e pra esse sábado entrar no tema, também
3: legal,
4: já vai rolar.
3: Legal. Ah, isso me interessa, eu gosto
2: muito
3: de cozinhar.
2: As receitas, né,
3: Tete? Eu gosto.
2: Qual foi a receita que a Angélica provou lá, que poderia antecipar pra gente antes do programa? Pode dar um spoiler?
4: Acho que um dos gostos, que é a unanimidade do nosso inverno, é o pinhão, né?
2: Então,
4: inúmeras formas de comer pinhão, sopa de pinhão, pinhão ao pesto, pinhão carbonara, muita coisa gostosa que dá pra fazer com o pinhão, e nessa edição a gente focou no pesto, tá uma delícia, fácil de fazer, saudável, leve, o gastrônomo do Sesc que passou pra gente, então tem muita coisa gostosa mesmo.
3: E o pinhão tá em alta agora,
2: sempre,
3: né?
2: Literalmente pinhão, tá em alta.
3: Não, pinhãozinho lá em casa sempre, cara.
2: Pô, é muito pinhão. Bom, legal demais. Então, é com essa experiência que ela trouxe aqui, como é que você não ganhou aquele desafio da pinha que tinha aqui de acertar o número de pinhão que você lembra?
4: Não, só porque eu tô te dizendo, eu sou muito boa em comer, né? Eu sou muito boa em degustar e apreciar a comida. Agora, chute, é a questão do esporte, enfim, nesse lugar eu fiquei um pouco comprometida, assim, mas... Teve um que eu me salvei, vamos ver se a produção vai colocar que é bocha. Eu tenho que honrar as minhas raízes.
2: Olha.
4: E na bocha eu arrasei. Então,
2: mas foi na quadra? Qual foi o tipo de quadra,
4: cancha,
2: né, DT?
4: Na cancha.
2: Tá, não, mas na cancha rápida ou na de saibro?
4: Bah, mas aí agora tu me pegou.
3: Eu tenho até. Sabe por que o Celo fala isso?
2: É o meu esporte.
3: Tava que nem bocha. Como é que é? Que nem.
2: Tava que nem bocha. Onde parar é ponto.
3: Parar é ponto, entendeu?
2: Mais ou menos isso, cara.
3: Com bom tempo assim.
2: Que loucura.
4: Alto especialista.
2: Ah, não. Daí tem até sapatinho pra bocha. Já sabia, porque tem aquelas quadras que são mais lisas, você vai no impulso ali, daqui a pouco resbala, perde ponto, entendeu? Tem toda uma jogada.
4: Não, eu sou mais raiz, eu sou de Ceará.
2: É que agora o meu esporte, até esporte pra mais a idade, um pouquinho mais avançada, vai tranquilinho, joga baixinho ali, né, cara?
4: Mas é uma delícia também, como a gente falou, a gente mostrou várias modalidades pra todos os perfis, então realmente é pra galera ver e poder anotar e saber como aproveitar o melhor do nosso inverno com uma variedade infinita de atividades, aventuras,
2: legal.
4: Descanso também, né?
3: É legal, porque quem assistir... Ter ideias agora pra aproveitar.
2: Sim,
3: né?
2: Planejar o inverno.
3: Pensando, aí, pô, né? Que a gente pode fazer no inverno agora, vou para onde?
2: Assiste. Porque muita galera que vem de fora, às vezes, né, pensa assim, Santa Catarina, Florianópolis, aqui, enfim, onde a gente tá agora, é só verão, é só praia. Não, tem uma série de coisas pra fazer agora.
3: Não para nunca.
2: Eu ia dizer na baixa estação, mas não é baixa estação, é na altíssima estação também. É o Conexão Inverno, então repete e deixa o convite pra nossa audiência, Angélica.
4: Conto então com todo mundo, sentadinho no sofá, assistindo a gente, no sábado, às 11h45, antes do Jornal do Almoço, nosso Conexão Inverno, que tá recheado de experiências pra aproveitar o melhor de Santa
2: agora
4: Catarina.
2: Agora pedi um aplauso pra torcida, que é a plateia que veio te auxiliar.
4: Eu sei que todo mundo pra torcer, vibrar. Passaram o Matheus aqui também, que cabeçou o projeto.
3: Agradecer a assessoria de imprensa. A
2: assessoria que não falha.
3: Helena Pacheco fazendo todo o trabalho institucional.
2: E como boa assessora, tá lá com seu telefone, smartphone, resolvendo alguma coisinha, fazendo aquela conexão. Né? E é conexão inverno, é verão, é sempre sendo conectado.
3: Ele é a conexão.
2: Em todas as áreas, cara. Essa sabe demais.
4: E tem também o time de Branded Content, claro, super responsável, imagina, por continuar reverberando isso não só na TV, mas também
3: vai
4: nas
3: redes sociais,
4: no canal do G1, Rede Globo. A Débora Damas e a Renata Batista aqui estão com a gente também.
3: Débora, que legal.
2: Débora Damas tá ali, bacana. Feliz com o time, né, Damas? Tá lá, né? Nossa representante aí do Havaí, felizona. Feliz a Renatinha, o Matheus. Ali, é isso. Angélica, obrigado pela tua visita aqui. Conta com a gente sempre pra reverberar, você falou bonito, né? Todas as ações do Conexão Inverno, que é um projeto lindo aqui da casa.
4: Perfeito, muito obrigada pelo espaço, gente. Bora aproveitar que tem muito mais friozinho pra gente curtir.
2: Depois passa aí onde é que você comprou esse casaco que tá bonito. Ou podem mandar prender ela ali, né? Olha ali.
4: Não, eu troquei uma ideia com as ovelhinhas lá da fazendinha,
3: é sintético.
4: Exatamente.
2: É isso. 11h25, valeu, Angélica. Obrigada. Tamo junto. Daqui a pouquinho o Cacetari já tá na mesa com a gente pra trazer o Torcida SC. 11h25.
3: Hoje ele chegou antecipado.
2: É, chegou antes.
3: Mas aqui, aí, né? vai esperar.
2: E vai falar em hermano pra gente. Aqui, né? Tava lá em Canas ontem.
3: Onde

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2: É isso, é o nosso Torcida SC e já está apresentado. Marcos Cacetari está por aqui. Temos só mais dois jogos, é isso mesmo? Bom dia.
3: É isso, Celo. Bom dia a todos. Não quis me intrometer no papo anterior, deixei o momento da Angélica, né?
2: Ela brilha.
3: Cada um no seu, ela brilhou sozinha. Eu estive ontem...
2: Agora brilhe você, como sempre eu faço.
3: Que pressão, hein? Eu estive ontem em Canas Vieiras, um momento mágico para o pessoal, para os argentinos que lá estavam, os argentinos em todo, espalhados por todo o mundo, né? E a Argentina fez de novo, né? Fez de novo. Saiu perdendo, virou o jogo, o Messi resolveu botar a bola embaixo do braço e a Argentina está em mais uma final de Copa do Mundo. A terceira nas últimas quatro, né? Perdeu 14... Aí chegou, em 2018, foi derrotada pela campeã França um pouco mais cedo, e aí 22 campeã, e agora na final de novo. E eu vou te falar, agora é achismo de profissional. Eu acho que a Argentina ganha.
2: Eu acho também. Acho que chega como favorita, chega bem,
3: grupo pelo fechado. Mental, pelo o grupo bem fechado.
2: Psicológico, e a gente vê conta bem muito fechado, também, né?
3: Psicológico. Então eu tô achando que a Argentina leva essa, e além, é claro, de ter um cara, né? Um extra classe no time, né? O cara é
2: a gente falava aqui, né? TT e Marcos ali, né, cara? Você falou do extra classe, né? Dá pra ver nitidamente no segundo gol dele ali,
3: sim,
2: né? Que
3: sim.
2: O cara que tá marcando ele fecha o lado esquerdo, porque ele é canhoto, ó. Fecha que ele é canhoto. E aí é o Messi, ele joga direita. Com não, as duas, cara.
4: Não sabe o que ele vai fazer.
3: Mas é que, pô, uma coisa sou eu jogando e tu fechar a minha direita, pô, eu não vou puxar pra esquerda.
2: Não, tu não é o Messi, né?
3: Exato. Só que ele é o Messi, cara. A perna ruim dele é melhor do não, que
2: a 90%. A perna abre aspas ruim dele, botou com a mão a bola na cabeça do cara lá.
3: Pô, inacreditável, tá louco, cara.
4: Não tem, cara.
2: É repertório que não acaba
3: ele
2: mais.
3: Ele simplifica, né? As coisas. É assim, o futebol, agora, né, isso o Cruyff falava, o futebol é simples. Mas o difícil é fazer o simples.
2: Né?
3: E ele faz coisas absurdas, assim, com uma naturalidade.
2: E quando tem que chamar o jogo pra ele, tipo assim, agora estamos ganhando, vem aqui, que ele vira aqui, pega a bola, toma porrada, não derruba ele. Cara, pelo amor de Deus.
3: Tem um lance, eu acho que é no primeiro tempo, que o Harry Kane dá no meio dele, isso. E o Harry cai igual a Maria Mole, assim, ó. E o Harry Kane é um touro.
2: Sim, é gigante.
3: E ele dá e cai igual a Maria Mole, assim, que isso, cara?
4: Não, ele é muito forte.
3: Isso que... jogando os últimos 3, 4 anos num nível, né? Nos Estados Unidos, sim, amistosos.
2: Todo mundo fala
3: de luxo.
2: Que o cara tá de férias ali e tal, né?
3: Imagina se ele tivesse aqui, ó, inteiro, voando.
2: Mas é isso, jeito, é futebol, né? E aí é bem isso aí mesmo. E a final a gente confere então no domingo, é isso?
3: Isso. Sábado, 6 horas, tem o terceiro e quarto, né? Ainda é um jogo bem legal de se ver. Jogaço. Mbappé e tal, França e Inglaterra. E aí no domingo, 4 da tarde, a grande final, Espanha
4: e
3: Argentina.
4: Os dois desmotivados, né?
3: É.
4: Entrar os dois times, tá.
3: É o pior.
2: Era pra
3: jogo,
2: ser a final, vai ser o terceiro e quarto.
3: Isso aí não deveria ter. Terceiro e quarto não deveria.
4: Final,
3: é ruim, é
4: fica
3: ruim.
4: Fica por pontos aí, né?
3: Quem fez mais, acumula aí o geral, quem pontuou mais, quem ganhou mais.
2: Deu, vamos embora.
3: Ele segue o baile. Pô,
2: agora tem que jogar outra, o terceiro e quarto.
3: Ninguém nem lembra quem foi o terceiro colocado. O único que tu vai lembrar é a Holanda, em 2014, que bateu mais uma vez no Brasil, né?
2: Isso, ficamos em quarto, né?
3: Mas ninguém nem lembra, cara. Então tá aí, os dois jogos, transmissão da Globo. Sábado, 6 horas, e aí domingo, 4 da tarde. Pra você que estava com saudade, hoje volta o brasileiro. Né, o seu time já deve jogar hoje, se o seu time está na Série A. Não é o caso.
4: Vai voltar o brasileiro hoje.
3: O Grêmio joga, acho que é contra o Mirassol.
4: Hoje?
3: Eu não sei se é hoje ou amanhã, mas já joga.
4: Vamos
3: o Grêmio.
4: Começar.
3: Colorado, eu sei que hoje tem um grande jogo, um grandíssimo jogo, que é Vitória e Vasco.
2: Isso.
3: Isso aí já que é pra começar em altíssimo nível, né? Já
4: pra... Que tristeza.
2: Tivemos França na terça, Argentina, Inglaterra ontem, agora é o Vasco.
3: Vitória. Os grandes jogos da semana.
2: Brasileirão, mas é isso, vamos voltar pra realidade.
3: Não pode desdenhar, né?
2: Ah, maluco.
3: Aí só pra pontuar, Celo, o Avaí joga amanhã, o Figueirense joga só no dia 25. E a informação do PH Freitas, setorista do GE, é que os jogadores do Figueirense não treinaram nesta manhã. Por conta de salários atrasados.
2: Ah, mesma novela de sempre. Volta sim. E meia aparece isso. Mas é isso. Vamos acompanhar.
3: Mas aqui é coisa boa. Até domingo gente... é clima bom. Isso, a Copa
2: e
3: do Mundo.
2: É nesse clima que a galera ainda vai ali pro Top Market, isso. Que é o nosso QG aqui do Torcida SC, pra assistir terceiro e quarto, se divertir ali, comer um negocinho bem especial. E no domingo também, tá aquele clima e toda a estrutura montada no Top Market ali, QG, que muito bem nos recebe aqui em Floripa, com o nosso QG da INSC. Você vai descer correndo pra ali, é isso?
3: Vou, bora? Vamos fazer um conteúdo?
2: Fazer uma quest, vai descer correndo, porque dia 26 tá aí, cara. Se você finge no outro.
3: Dia 26 tá aí, dia Corrida Verde, domingão, dia 26, últimos dias de inscrição. Então você corre, que as vagas estão... Você literalmente corre, né, pra se inscrever, as vagas estão acabando. Assim, eu tô em contato com a ON, a ON tá querendo fazer um suspense, eu tô querendo que eles liberem, mas tem programação especial, tem coisa especial para além da corrida.
2: Certo.
3: Né? Um domingo preparado, pensado realmente pra família, pro corredor, pro cara que quer começar.
2: Tem bons momentos.
3: Então, né? Então, é uma experiência além da corrida que eu já bati aqui várias vezes, que é uma experiência maravilhosa. É. Né? Você que corre, você que tá começando agora, é um esporte bem legal. Não tem competição, é você contra você, é você contra a sua mente, que no quilômetro 1 dói, no quilômetro 2 dói. Depois no quilômetro 3 tu tá quente, aí no 4 tua mente começa, pô, e aí, vão parar, vão respirar? E aí é o tempo todo você contra você, contra você.
2: E esse é o propósito.
3: E esse é o propósito. Então, domingão, dia 26, as inscrições podem ser realizadas ainda no onsportsoficial.com.br, onsportsoficial.com.br, e a gente te aguarda lá, Celo Menezes, o Menezes 10, vou dar boa aqui, né? Menezes 10 pra você ganhar o descontinho. Vai estar o Celo, vai estar a Marina aqui da Atlântida, a Eveline Ponce, o Rafaela Cardoso, o Cristiano Gomes, este amigo que vos fala, muita gente da equipe da NSC fazendo conteúdo e correndo também, né, pela saúde e pelo meio ambiente.
2: Todos esses que você falou são o mestre da corrida aí, todo mundo correndo.
3: Selecionado.
2: E aí vai eu ali, eu sou, quem eu seria, Tetê? Perto dos mestres da corrida aí?
3: Seria nosso Cabo Verde, né?
2: Pode ser, seria o vozinho.
1: Corre por fora.
2: Eu sou o vozinho.
3: Não arranca, é um fiasco.
1: Arranca bem.
3: Não faz um fiasco.
2: Sou o vozinho.
1: Tem uma né? constante no finalzinho da
3: quebrada. Perde o gás.
1: Acelerou um pouco mais.
2: Aí eu sou o vozinho. É o vozinho da corrida.
3: E pra quem conhece, Celo, a gente vai ter Gabriel Pozzo, que é atleta de elite, aí, correu maratona agora em Porto Alegre.
2: Imagina.
3: Vamos ter alguns influenciadores por aqui, Gabi Laurentino.
2: Nossa.
3: O nosso Gabriel Arruda também, que é um manezinho, gente finíssima. O pessoal do Pace, também o Pace Floripa, então vai ter muita gente realmente bem legal
2: e tá todo mundo
3: muita gente correndo dia 26 de julho, Corrida Verde Floripa.
2: Valeu, cacetaria.
3: Valeu, Celo.
2: Tamo junto.
3: Até amanhã.
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2: A galera foi ali na escolha do nosso arroba Atlântida Floripa. Teve a enquete, Linkin Park ganhou com 55% dos votos. E o Segue Reto Toda a Vida vem para a Escola Sonora, transformando vidas através da música. Sétima edição.

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2: Festival 100% feminino. A cantora Olivia Rodrigo anunciou a primeira edição do Daisy Chain Fields. O festival, idealizado por ela, vai reunir uma programação formada exclusivamente por mulheres. O evento acontece em agosto na Califórnia e vai contar com artistas de diferentes gerações e estilos de música. Além de reunir alguns dos principais nomes da cultura pop, a iniciativa também tem caráter beneficente. Segundo Olivia, toda a renda arrecadada será destinada a organizações voltadas à defesa e ao avanço dos direitos de mulheres e meninas. Entre os nomes confirmados estão Chappell Roan, Cat's Eye, Stevie Nicks, Dolce e a própria Olivia. 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
17: É isso, é o nosso Vamos Dali que tá de volta na programação aqui da Atlântida, na Rádio das Nossas Vidas, 9 para as 9, programa corridíssimo,
18: tá fechando,
17: TT.
18: Tá fechando aqui.
17: Mas dá tempo ainda, né?
18: Tempo curto, cara. Isso. Tempo urge.
17: Tempo urge aqui com a gente, né?
18: Por assim, vai fazer exame hoje, tá bonito ali.
17: Não, quando ele bota a camisa, cara, camisa. Aí vamos abrir o microfone pra ele.
18: Essa
17: aí
18: é cara, né?
17: Essa
18: é cara.
17: Essa não fala português,
18: não passa por rodoviária.
17: Mas é que tem uns dias que eu tenho que botar a minha skin de head de rádios, diretor, barra... gestor.
18: Reunião importante.
17: Uma reunião importantíssima, né? Definindo rumos aí de um grande festival realizado no dia 4 de julho do mês corrente.
18: Do mês corrente, para conosco.
17: Para conosco e assim subscrevemos-nos.
19: Exatamente, cara. Então, vim preparado, né?
18: Como é que foi a reunião?
19: Foi ótimo. Teremos o Atlântida Celebration de 2018.
18: Tá confirmado, então.
19: Confirmadíssimo.
18: Boa,
19: galera, já pode se preparar.
18: Tu botou lá o carimbão e disse, ó, eu não falei com ninguém, mas tô garantindo.
19: Aqui é a assinatura do Red.
17: Já tava certo. E o que, que a gente pode dizer sobre Celebration é que nesse domingo já tem, né? Os shows do Celebration no Atlântida Feelings.
18: Primeiro show que a gente vai reprisar agora e os melhores momentos vai ser com o Daza.
17: Daza Aranha abrindo. Vai ser na ordem, né?
18: Na ordem dos shows.
17: Artistas. Então você pode curtir todos os melhores momentos do Atlântida Celebration e já se preparar pro Celebration 2027.
18: É isso. E na programação da rádio, em alguns momentos, a gente tá colocando algumas versões exclusivas, né? Das músicas
17: importante.
18: Que vão lá. Inclusive, tomei um atraque hoje de manhã.
17: Que houve?
18: Eu comecei a tocar
17: gravadora.
18: A versão do Descobridor de Sete Mares, do Jota Quest. Que eles vão lançar ainda, mas eu já tinha... Eu comecei a tocar.
17: Furou o sistema.
18: Furei o sistema. E hoje de manhã recebi uma ligação da gravadora. Olha, por gentileza, a gente notou que tem como dar uma segurada.
17: Segura que nós vamos lançar essa música depois.
18: Eu digo, mas eu nem tinha me ligado, né?
17: Aí tu imagina quando eu boto o Shazazinho ali e não aparece a versão. Mas cadê?
18: Assim,
17: porque essa aqui só toca...
18: Como que tu tem esse som aí? Como que tá tocando lá em Santa Catarina?
17: E a gente já tem ao vivo com o Jota Quest.
19: E aí falar em ao vivo, sai a vinheta aquela, porque essa só toca...
17: Só aqui. Maravilha, galera. Tamo aí, se encaminhando pra... Vai
18: pagar um almocinho hoje, então?
17: Pode ser. Vai. Quem sabe? Quer almoçar fora?
18: Prefere-se.
17: Pode ser. Eu pago a cebolinha, Edu. Eu pago a cebolinha aquela.
18: Uma, não
17: sempre
18: posso.
17: Essa desculpa, né?
18: Pretinho a uma.
17: Pretinha. Sempre essa, né, TT? Eu ia dizer que eu pagaria a cebolinha caramelizada ali, aquela. Valeu, Parasita, com a gente aqui. TT, a gente falou antes do Conexão Inverno aqui, né, com a galera toda que veio aqui do Brandon, pra gente falar desse grande projeto que a NEC constrói em várias mãos, né, cara? E esse inverno tem mais um grande projeto, onde um simples gesto pode aquecer muitas vidas. É o Termômetro Solidário, onde você pode doar roupas, cobertores, agasalhos, tudo em bom estado. Essas doações entregues nas lojas dos grandes parceiros do Forte Atacajista e estão espalhadas por toda Santa Catarina. Doações estas que serão destinadas a instituições, comunidades em vulnerabilidade social. Então você está convidado a fazer parte dessa corrente do bem e doar também no Forte Atacajista mais próximo de você. É o nosso Termômetro Solidário, campanha da NSC, que tem um oferecimento do Forte Atacajista. atacadista. 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Boa. TT, eu ia tocar mais um som, mas vamos fazer o seguinte?
18: Vamos liberar os presentes?
17: Vamos contemplar essa galera e aí a gente toca a música finaleira e fica bem tranquilinho, pode ser?
18: Quem tá levando o litraço hoje é o Leandro Martins Belônio. Ingressos para o Barão Vermelho vai para Du Medeiros. E a Luana Zucolotto, quem tá levando é a Juliana Santos Nunes. De tarde, 3 da tarde, tem mais presente pra galera.
17: Vibe, isso aí, com o TT Trevisão ao vivo e só aqui, né,
18: cara? Raro, mas acontece.
17: É, tá aí. 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
17: Aê, tá assinado o programa, vencedor de audiência. Saideirinha, tá me entregando com esse cara aqui que manda demais, o Xadi. E eu vim de lá.
18: Ah, eu vim de lá.
17: Fechou, Tedezinho? 3 da tarde, tem um vibe com um monte de presentes. E depois do intervalo, eu descuramos.
18: Vem da onde?
17: Vem da onde? Quem tu quer saber, ô fofoqueiro?
18: É amanhã.
17: Amanhã. Valeu.

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6: Vai começar a viagem. Meio-dia e 5 minutos, bom início de tarde de quinta-feira pra você. Olha ali, já dá pra ver daqui o final de semana, coisa boa. Fim de semana de verão, será que vai ter? E tá rolando um verãozinho no sul do Brasil, o nome disso é El Niño.

0: Curiosidades do mundo da música pop, Lady Gaga e Madonna com Born This Way, Express Yourself, é o Discorama na Atlântida, tocando música e contando história.
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É pedido de ouvinte no arroba Real Fetter, no Insta. Obrigado pela audiência e parceria aqui na Atlântida, Rádio das Nossas Vidas. E também no arroba Real Fetter. Tô ali, troco uma ideia com todo mundo. Me acha ali, vamos ser felizes ouvindo música, música boa.

vou ficar surdo com esse programa. Tupac Changes, que musicaço. Meio-dia, 22 minutos, é o Discorama na Atlântida. Set Adrift on Memory Bliss.

batidinha, meio charme, meio funk, em cima de um baita de um teclado, de uma base de uma música, de um clássico da música pop dos anos 80, de um grupo chamado Spandau Ballet. E aí ontem o algoritmo me mandou, tava ouvindo esse som na outra rádio, e o algoritmo me mandou um vídeo onde o vocalista da banda tá num casamento. Aí começa a tocar essa música no casamento, a noiva começa a cantar e o vocalista cola na noiva e começa a cantar junto. É de arrepiar. A música tem esse poder.

0: na elegância, a gente encerra a primeira meia hora da viagem do Discorama aqui na Atlântida. Um rápido show no intervalo e já já tô de volta pra seguir.
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um hino, na verdade, The Smiths. O puro suco dos anos 80, There Is a Light That Never Goes Out. Tocando no Discorama da Atlântida. 12 minutos para uma da tarde. A uma da tarde tem o Pretinho Básico, o programa de humor, a maior audiência do sul do Brasil. Os podcasts de humor mais consumidos no país também. Muito obrigado por isso.

0: musicaço do Fleetwood Mac. Fleetwood Mac, uma das figurinhas carimbadas aqui no Discorama. Essa faixa é de 1977, do lendário álbum Rumours. Álbum que recebeu o Grammy de álbum do ano em 1977 e é um dos discos mais vendidos de todos os tempos. Essa música ilustrou uma matéria do Fantástico na noite de domingo. E a audiência do Discorama, a audiência veterana da Atlântida, pediu pra ouvir. Tá ouvindo? Aliás, ouviu? Acabou! Vem aí o Pretinho Básico, Discorama volta amanhã ao meio-dia. Obrigadaço pela audiência e parceria. Daqui a pouco voltamos.
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15: Olá, muito boa tarde, amigo e amiga ligados na Atlântida, rádio das nossas vidas. Estamos chegando com o Pretinho Básico, 1h03. 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Muito boa tarde, Léo Oliveira.
16: Boa tarde, Alexandre.
15: Tudo bem, irmão?
16: Tudo ótimo, tudo incrível,
15: meu querido.
16: Como é que tá, cara?
15: Tô ótimo, cara, maravilhoso.
16: Também,
15: o Stock Center tá chegando em Carazinho. A inauguração é no dia 28 de julho, Vini Júnior.
17: Ô, Alexandre, boa tarde.
15: Boa tarde, tudo bem contigo, lindo?
17: Tudo ótimo,
15: coisa
17: tudo maravilhoso.
15: Boa. 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Rafinha Menegazzo.
17: Ótima tarde,

0: Alexandre?
1: Coisa linda, The Best Açaí, porque o melhor açaí é o do seu jeito. Fala, Porazinho, em Florianópolis, querido, de camisa.
0: Olha aí, meu.
1: Tais bonito de índigo blue, hein, querido?
0: Ah, que bom que tu gostou, é pra ti. É pra ti, Alexandre. Agora 1:04 em Florianópolis, temos sol e é uma honra estar com vocês aqui no Pretinho Básico.
1: Pô, a honra é toda nossa, Porazinho. Eu não sei se agora, eu vou ficar, eu tô em dúvida. Eu não sei agora se eu falo do som ou não falo do som.
0: Já
1: não,
0: falou, né?
1: Pra não te irritar, não te incomodar.
0: Não vai me irritar.
1: Nós não.
0: Vamos tentar de novo hoje com toda a calma.
1: Tá. Do mundo. Tu quer ir pra um? Quer ir pra um?
0: Ah, eu vou lá. Com toda a calma do mundo, é. Vai dar uma merda, cara.
1: Mas eu entendo ele, cara. Eu entendo ele. Mais do que ninguém, eu entendo ele. Fala aí, Rafael Gomes, muito boa tarde.
2: Fala aí, Alexandre, boa tarde.
1: Boa tarde. Tá bonito hoje também, hein? Obrigado, tá grandão, tá forte, hein? Tá malhando? Tá puxando ferro?
2: Não.
1: Não?
2: Não.
1: E como é que tá crescendo aí?
2: Tênis.
1: Jogando tênis.
2: Tênis. Tá bem. Joga tênis? Jogo tênis.
1: Boa tarde da pena, tudo
2: e
1: bem?
2: E aí, meu irmão, o que foi, velho?
3: Joga o pênis na cara de quem pergunta.
1: Que isso, achei indelicado.
2: A gente é bruxo, a gente é bruxaria.
1: Achei indelicado, gosto da indelicadeza, mas achei indelicado.
2: Ah, mas falei sorrindo.
1: 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Hoje é 16 de julho 2026, dia do comerciante. Por que é dia do comerciante hoje, Rafael Gomes?
2: Ah, eu não pesquisei, eu vou pesquisar agora, Alexandre.
1: Ah, eu pensei que estivesse pesquisando no teu telefone agora, junto com o Rafinha, junto com o Léo Oliveira.
4: Bom, parabenizar o grande comerciante desse programa. Joia rara.
1: Ô, nego. E aí, joia? Tudo bem?
4: Tô agradecer aí, pô, pela lembrança, nego. Os produtos estão que estão, nego.
2: Porque hoje é nascimento de José Maria da Silva Lisboa.
4: Tô falando.
2: Que nasceu no dia...
4: Cagou o cara. O único comerciante do programa que tá sendo homenageado.
0: Momento do cara brilhar ali.
4: Meu tá ali eu tô há 2 meses no programa, já tem mais time que tu. Time zero.
1: Só um pouquinho, deixa eu só assumir aqui rapidamente. Já te chamo de novo, Gomes. Porazinho, tá com a gente, Porazinho?
0: Tá na 1 agora.
4: Tá, melhorou um monte.
0: Não piorou.
4: Parece que tá na 2.
0: Não, é que...
4: Parece que tu foi pra 3.
1: Para aí, Porazinho. Vai lá, fala mais um pouquinho. Fala mais um pouquinho.
0: Ah, para aí, cara.
4: Podemos te ligar pro WhatsApp também. Nós conectamos aqui.
1: Olha aí, peraí, deixa só o Porazinho, por favor. Fala, Porazinho.
0: Alô, alemão.
1: Melhorou, Porazinho. Melhorou.
0: Muito bom.
1: Melhorou.
0: Cara, o pior de tudo é que no meu retorno tá lindo.
1: É, não, claro, tá certo. Mas é que viaja daí pra cá, né?
4: Exato. Vem por cabo, né?
1: Mas tá melhorzinho, Porã. Tá melhorzinho, tranquilo. Joia rara, encerramos. Parabéns pelo teu dia. Obrigado.
4: É isso, muito obrigado.
1: Rafael Gomes, por que hoje é o dia do comerciante?
2: Porque no dia 16 de julho de 1756 nasceu o Visconde de Cairu, José Maria da Silva Lisboa. Foi economista, jurista, político e um dos maiores defensores do livre comércio no Brasil.
1: Olha aí.
4: Ah, então a Cairu... gente é a favor do
1: parabéns,
4: livre comércio.
1: Gomes. Cairu daquela rua.
2: Na o Cairu, próprio.
1: Da Avenida próprio. Cairu, ele mesmo.
2: Zona Norte, exatamente. O próprio.
1: Norte, tá bem, o Pretinho Básico de hoje é a Celine.
2: Dion.
1: Celine.
2: Todo mundo.
1: Celine é uma gatinha de 7 anos do tutor Carlos Weber. Olha que linda a Celine.
0: É um nome bonito pra gatinha,
1: né?
4: Carlos Weber, né? Que belo nome de gato.
2: Cada vez mais gato.
3: Não,
2: né?
3: Cara, a gata é a Celine.
1: Isso, cara. Celine é o nome da gata. O Carlos Weber é o tutor.
2: E será que é?
1: Engraçadinho.
2: Será que ele é gato?
4: Não, eu conheço ele.
1: Olha,
4: ele vai no show.
1: Pode tentar.
4: É, já subiu no palco, o coroa, cabecinha branca, vai no show.
1: Subiu no palco?
4: Palco.
2: Subiu nesse. Convidei ele pra ir amanhã, então, né?
4: Amanhã tem show.
2: Tem show amanhã no Boteco Come de Canoas.
1: Ah, é?
2: Sextou do Pretinho.
1: Boa!
2: Né?
1: Como é que estamos de venda lá?
2: Essa é uma pergunta difícil.
4: Estamos pela bola 7.
1: Estamos pela bola 7, ou seja, temos que vender.
4: Não, estamos bem.
1: Estamos bem já.
4: Show do Pretinho.com, dá uma olhadinha, vamos fazer um date.
3: Será que o Adams e o Lelê vão ir?
4: Por vídeo,
1: não, eles não vão. Não estarão, né? Na final da Copa, que é domingo.
3: Mas a gente pode ligar de vídeo pra eles.
1: Pode
3: ligar de vídeo. No último show, tu ligou de vídeo.
1: Vocês ligaram de vídeo pra mim?
3: Tu ligou?
1: Não.
3: Por incrível que pareça, foi tu que ligou.
1: Fui eu que liguei pra vocês de vídeo?
3: Por incrível que pareça.
2: É, tem que parar com os troços, cara.
4: Solo do Gordo Léo, quando as piadas começam a não funcionar, ele fala, vamos ligar. Vamos ligar pra alguém do
1: Pretinho. Vocês já ligaram pra todos os Pretinhos durante o show também.
5: Já. Aqui é o campeão.
1: Mas eu liguei, mas eu nem sabia que vocês estavam no show. Eu liguei de vídeo pra outra coisa. Exato.
3: Aí tu desligou, porque não dava pra falar sobre outra coisa.
1: Eu liguei pra mostrar uma coisa pra todo o grupo.
4: Isso.
1: Opa!
4: Comecei a fazer um solo, começava
5: vazio.
4: Platéia não ria.
1: Vaziozinho.
4: Vamos ligar pra alguém do Pretinho. Aí ligava pro mestre.
3: O único que não atendeu foi o Porã.
5: Boa tarde!
4: Aí pro mestre metia duas piadas, galera.
5: Alexandre, não gosta do mestre? Mata as crianças!
1: Eu adoro o mestre, eu adoro o mestre.
5: As crianças adoram o mestre.
4: Tu virou bonequinho, mestre.
1: Conquistou, Alexandre. 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
5: Eu tenho uma pergunta.
1: Qual é a pergunta, mestre?
5: Qual é a porcentagem do mestre?
3: Zero.
4: Ah, no dia... assim, é que no dia do comerciante...
5: As crianças compram, tem que ficar para o mestre.
1: Eu achava desnecessário, né, mestre?
5: Você tem razão, Alexandre. Nós daremos de graça para as crianças. É só pedir a roupa,
4: vocês não. Não,
1: mestre, fala aí, pelo mestre. Cala a boca, mestre. Só cala a boca.
3: Não tem como dar o boneco.
1: Pelo amor de Deus, cara.
5: Os adultos adoram o mestre também.
1: Isso, mestre. Nosso ouvinte aniversariante, mas antes do nosso ouvinte aniversariante, Supra Pets.
5: Ah, ontem eu
1: apresenta. Apresenta Leroy para o gato que torce e pede mais sabor. Abraço pra galera da Supra Pets que esteve nos visitando ontem aqui.
4: O uísque gostou, viu?
1: Gostou?
4: Ontem à noite que já legal. Foi...
3: Uísquezinho, charuto.
4: Pá, ai, e ele... e depois ele assistiu o Game
5: of Thrones. A elegância da Supra que deu ali um cardzinho com o nome de cada um.
3: Não, cara, isso foi... Não,
5: no caso, texto, falou ali a Fedorenta.
3: Um texto personalizado,
5: né? Exatamente. Ali, ele leu todo o texto... Guardou, eu que vou organizar pra Lua.
4: Mas a Lua, a Lua tava dormindo.
5: Tava de banho tomada, ela tomou banho.
4: Tá, né? Com moral, tua cachorrinha, tava dentro de casa.
5: Pô. Não, mas ficou ali uma hora. Depois ela foi dormir na caminha dela, que é ali da. Na área.
1: No pátio,
5: né?
1: Né?
5: Na pátio. É cachorro de rua,
6: que
5: né?
6: Que bom cachorro... um cachorro que tem pátio, né?
5: É, exatamente.
6: Tem que pensar pela ótica positiva, né, Rafael? Tu tem um pátio à disposição do teu cachorro.
5: Exato,
6: que muitas pessoas não têm. E às vezes faz mal pro bichinho não ter um pátio.
5: É, então, questão de organização na sua vida, né?
1: Porra? Muito bem, aniversariantes de hoje, começando com o nosso querido ouvinte, grande amigo e parceiro, boleiro, joga muita bola, é o San Cris Mil Gol, San Cris Feijó. Professor de Educação Física na Escola Técnica Estadual José Feijó, que é dele próprio a escola, do vô dele, José Feijó de Porto Alegre, fazendo 50 anos hoje, grande galgo.
5: Grande.
1: Parabéns, Santo, grande ano aí da tua vida, o cinquentão.
5: Galinho, né?
1: Porra, e jogando bola, não é, é pouca bola que joga.
5: Joga muita bola, parabéns, Sam.
1: Aniversariantes famosos de hoje, começando com a jornalista Tainá Espinosa.
6: Jornalista.
1: Tainá Espinosa fazendo 38 anos.
6: Olha, é verdade, legal. Jornalista.
1: Jornalista, legal. Jornalista, legal. Cobrindo a Copa do Mundo, inclusive.
5: E é gremista.
1: Ana Paula Arósio, atriz, fazendo 51 anos.
6: Maravilhosa.
4: Seria equivocado, Alejandro, na pergunta.
1: O que, Ivan?
4: Uma palavra. A gente poderia considerar ela uma ex-atriz? Porque não, ela já não atua mais. Ela não faz mais novela.
1: Sim, uma vez atriz, sempre atriz. É que nem putão. Uma vez putão, sempre putão.
5: Não, é, não existe meio putão.
6: Existe esse. Isso não existe esse. Mas no caso dela, o Léo tá certo.
3: A gente foi de 0 a 100 muito rápido. A gente foi de 0 a 100 muito rápido.
4: Com todo o respeito, né? Se é um de nós que mete essa comparação...
3: É amarelo ou
6: azul? É amarelo na certa.
3: É verdade.
4: Porque o nada.
6: Amarelo na certa.
1: Vocês acham?
5: Não, mas ele tem razão. Não,
4: o cara não pode dar uma
5: vez. Ele tem razão.
4: O cara não pode dar uma
5: vez. Vai me dizer que uma vez o cara... Ai, eu dei a bunda, eu não sou...
6: Mas que barbaridade! Não,
1: aí tu pegou pesado, amarelo pra ti também.
6: Que é isso, cara?
1: Amarelo pra mim, então, por favor, aí, nosso diretor de imagens.
6: Que é isso, vamos segurar um pouquinho.
1: E amarelo pra Rafinha Menegasso também.
5: Mas por...
1: Foi uma brincadeira. Foi uma brincadeira que a gente faz em rodas de amigos.
6: Eu acho
1: isso. Não tem esse... Ex-viado.
6: Falando da roda dos amigos.
1: Não tem ex-jogador de futebol. Jogador de futebol, jogador de futebol, porque essa vida.
4: Não.
6: Tem gente que é ex-jogador, Neymar,
1: por exemplo. Não, mas tô falando da função, né, Porazinho? Daquela coisa ali intrínseca.
5: Porã, tu sempre vai ser um pegador.
4: Tigre.
3: Exatamente. Não existe ex-tigre, Porã.
6: Olha, tigre. É um tigre. Não, eu quero que fique bem claro. Já fui bom nisso.
5: Então, a tua profissão é essa.
6: Já fui bom nisso. Não sou mais.
4: Hoje tu é um cachorrinho de rua sem pátio.
5: Mas, se liberar o patinho...
6: Não, hoje um cachorro grande sem pátio.
7: morando num JK.
6: Uma sacada e olha lá.
5: O Fetter.
1: Que o Fetter cara, é? Não me erra. Eu não tô falando nada.
2: Mas ele nem falou ainda.
5: Eu nem falei.
7: O Fetter
5: vai
7: é
5: ser um eterno radialista. Eterno, mesmo
1: exato, exato.
2: E esse ah,
1: não sou o esputão.
5: Claro que é. E agricultor. Ah,
6: então mas continua. É tia.
1: Mas é...
6: Ô, Maionese, tá com a ligação aquela do Fetter aí? A ligação.
7: Alô, Alô, Maionese? Ah, lá, Ricardinho. Vem cá, cara. O Fetter é tio.
6: Ai, ai, melhor coisa do programa nas últimas duas semanas.
1: Ai, que coisa maravilhosa. Ed Kowalczyk, ele é vocalista do grupo Live. Ah, tá fazendo aí 55 anos hoje.
6: Cancelou a tour no Brasil.
1: Pois é.
2: Que bom. Não vendeu nada.
1: Que bom. Não sei se não vendeu, talvez tenha
5: sido. Não, não, não, fala essa bobagem.
7: Pretinho e Jaraguá.
5: Fala essa bobagem. Foi,
7: não.
2: Ah, o quê?
7: Não, Live é legal.
2: Mas assim, né, essa foto pegada.
5: Essa foto não ajuda.
1: Parece o cara do Right Said Fred, essa foto.
2: Ele não tinha uma fotinha melhor, pô.
7: Parece o Ortman que jogou no Grêmio.
6: Parece até o Rafinha, cara.
7: Ele parece um jogador ruim.
1: Parece o Rafinha. Dá um close no Rafinha, direção. Dá um big close no Rafinha, direção, por favor.
7: Olha ali, ó.
5: Olha ali.
1: Aproxima. Cara, é igual, cara.
5: Não.
1: Esse só tem mais cabelo que
5: ele. Cara, eu tenho os olhos... Eu tenho os olhos cor de mel, eu sou muito loiro, ah, eu tô de cabelo.
6: Vai te cagar, Rafinha da Coriga. Para aí, que olhos cor de mel na Coriga não tem olhos cor de mel, meu irmão.
2: Ele tem um baita porra.
6: Para aí, tu respeita a Coriga, irmão.
5: Desculpa, eu nasci
6: ou na casa. Ou olho é castanho, ou é verde, ou é azul, ou é preto.
5: Tu era
6: cor de mel na Coriga não tem, irmão.
5: Tu era do Jardim Botânico, por favor,
6: se liga, mas eu sou do Jardim Botânico e tenho olho verde.
5: Que?
6: Entendeu?
5: Ah, para aí, agora tu também. Vai te cagar.
6: Não, mano. Para, velho. É cor de mel.
5: Cor de mel.
1: Olha, é castanho, pô.
6: Tu não é música do Nat Roots, cara, pra olhos cor de mel, velho. Ah,
1: pera aí, porra, tem um olho é castanho cara. Também, porra.
5: Não acusa, porra, eu sou bonito.
6: Eu provar que meu olho é verde.
1: Porra,
7: meu irmão, eu que não sou aqui de Porto Alegre.
1: Fala da pena.
7: Pra galera entender o que é Coriga.
1: Coriga é um bairro, é um bairro, o bairro que ficava ali na frente, fica, né, na frente do Estádio Olímpico em Porto Alegre.
5: É um condomínio.
1: Coriga é um bairro.
5: É um
1: condomínio pra cima ali.
5: É um Estádio Olímpico. Não é, vocês estão viajando. Ali é entre a Medianeira e Menino Deus, e aí tem um complexo de apartamentos que ficava na frente do... Fica na frente do Estádio Olímpico. Tá antigo Estádio Olímpico.
1: Coriga.
5: E é, mas lá, eu não nasci lá. Eu tenho grandes amigos. Eu nasci na Gana.
1: Mas não importa onde nasceu também. E tu nasceu no Botânico, né, Porã?
5: Botânico não, era riquinho.
6: Aí, meu irmão, eu
5: na adolescência era riquinho,
6: Porã. Nasci no viaduto da Silva Só até os 13 anos. Depois eu fui pro Jardim Botânico.
1: Era Rio Branco. Ali era Rio Branco, então.
2: Rio Branco, ali.
1: Ótimo. Agora que todo mundo já sabe onde todo mundo nasceu, a gente vai...
6: Chega! É tá, mas aí. Tu concorda comigo, né, Alexandre, que na Coriga não tem olho cor de mel, né?
1: É, não é nem na Coriga. Na Coriga pode ter olho cor de mel, é que o Rafinha não tem olho cor de mel. Essa é a questão.
5: Cara, a inveja é uma merda.
1: Cara, eu tenho olho verde, por que que eu vou ter inveja de
5: ti? Eu não consigo ver teu olho, tá sempre caído. Eu tenho os olhos cor de mel.
6: Parece mais avermelhado pra mim aqui na câmera. Não,
5: cansado, tá cansado.
1: Cansado de ti, cara.
5: É, tem olho... todo mundo.
1: Cansado de ti,
5: cara. Eu tô saindo de férias pra alegria tua.
6: Ah, eu também.
1: Eu também, o que adianta?
6: Mas teu olho é... Saí três de férias.
7: Mas o olho dele é verde, com o vermelho teu olho é a camisa do Fluminense.
1: Cara. Que vermelho,
5: olha, cara. Aí é pau no cozis. Amarelo, né?
6: Ai, ai. Não,
5: aí, amarelo, o Fé tava tri bem, mano.
1: Já amarelou,
5: tava
1: tri o jogo bem.
2: Tá que aconteceu contigo que tu virou o X9 do programa?
5: Que X9, cara?
2: Ele sempre foi, cara.
7: Amarelo, né?
2: Ah, ele sempre foi, cara.
5: Não, é isso aí tu adora fazer. Eu só acho que eu tomei o amarelo corroborando com a tua informação. Não existe esse putão, cara. Só isso que eu falei.
6: Mas voltou o assunto.
5: Meu Deus,
6: o assunto era ter os olhos cor de mel. Agora voltou pro ex-putão.
1: Olga Maria de Souza, mundialmente conhecida como Corona, está de aniversário hoje, fazendo 58 anos.
6: Dá uma palhinha do maior sucesso dela.
1: Tocou o quê? Não toquei, não lembrei de tocar.
7: Jesus humilha Satanás.
1: Podia ter tocado depois do Rick Astley.
7: Oh, yeah. Jesus humilha Satanás.
2: Amigo, tchau.
7: Uh-huh. Aqui, ó. E ela só dropa, não é?
1: Muito bem, todo mundo já conhece o Corona fazendo 58 anos hoje. Eu nunca vou me esquecer.
7: Miguelaço, né?
1: Miguelaço.
7: Que é dublagem, né? Miguelaço.
6: Uma vez que o Pretinho Básico, no seu início, programa no início, o Pretinho Básico foi pra um lugar, uma boate. E aí, ao chegarmos, não, vamos lá naquele lugar que ninguém vai nos conhecer. Ao chegarmos no lugar, começa a tocar. E o comunicador, aquele que liga pro maionese, diz assim: alô, galera do Pretinho na casa!
1: Olha, só queriam ir lá pra ninguém ver. Ô,
6: cara, nos acharam,
1: velho. Acharam vocês, né, Porã? Eu não tava, né, Porã?
6: Tu nunca tava junto.
1: Nunca tava junto.
6: Só tava nos programas, nos planetas Atlântida.
1: Exatamente, por exemplo.
6: Sempre muito profissional.
1: Muito obrigado.
6: E lembro, inclusive, que tinha o horário da chamada de vídeo com a Rodaica.
1: Exatamente, por exemplo. Will Ferrell, o ator Will Ferrell fazendo 59 anos.
7: Ele é legal.
6: Gênio. Legal. E igual o Chad Smith, né? Tem até a brincadeira.
1: Verdade.
6: Eles dois, um disfarçado do outro, né?
1: E por último, mas não menos importante, o apresentador Bolinha! O Bolinha faria 90 anos
7: Bolinha.
1: Hoje.
7: Bolinha!
1: Pereceu.
7: Chegou a hora de você entrar na linha.
1: Pereceu em 1998, o Bolinha, o mestre da cafonagem na TV. Era sensacional o programa do Bolinha.
7: Programa de TV raiz, olha, né, aí, que maravilha, que bonita ela. Primeiro cara a levar transformistas na TV brasileira pra todo mundo ver. Ele tinha o concurso dele. O irmão dele.
1: E aí, claro,
7: o refluxo.
1: E aí?
7: Não, cara. O irmão dele era narrador de futebol e o outro irmão dele fazia a escolha do professor Raimundo.
8: Mas o Bolinha que faria.
7: Maravilhoso o Bolinha. Tem três ele no jogo, incrível.
8: Show de bola.
1: Então tá, foram os aniversariantes, agora a gente já entra aqui nos destaques do...
7: É que a gente não escolhe quem nasce, né, velho?
8: Injusto, o cara só deu opinião dele.
7: Mas é que não, por quê?
1: Achou meia boca os destaques, os aniversariantes.
9: Eu achei que tem dias que tem...
1: Beleza, tá certo, tudo certo, cada um acha o que acha.
9: Isso é culpa dos astros.
7: Não é culpa nossa.
9: Mas eu não tô colocando culpa em ninguém, cara.
1: Exato. Um homem é abordado pela Polícia Rodoviária Federal e fugiu depois de pedir para ir ao banheiro, deixando o carro esportivo carregado de celulares e medicamentos dentro. É um Nissan GTR?
9: Eu acho. Tá? Com este carro.
1: Isso é uma nave.
9: Dourado, praticamente.
8: Daria até pra,
9: né,
8: fugir da polícia com ele.
9: A PRF parou ele, justamente porque o carro esportivo chamava muita atenção na cidade de Céu Azul, oeste do Paraná. Um motorista de nacionalidade paraguaia...
1: Para quem?
9: Paraguaio. Foi abordado.
8: Senti.
9: E aí, quando retiraram um fundo falso do porta-malas, encontraram 416 iPhone, sendo 70...
7: iPhone!
1: Vou botar no plural.
8: É mais quantos iPhones?
9: 416.
1: O quê?
7: iPhone. A única coisa que não tem plural é latão.
9: Sendo...
7: Oito latão.
9: Esses 416,
8: latão.
9: 70 estavam lacrados.
8: Lacrados.
7: Caraca,
1: problema de tu usar o plural na porra da palavra.
9: Quem que tem contra o S? E outros 340. E outros 346 estavam soltos.
7: Seja mais inteligente, Gomes.
9: Além disso, tinha 2.800.
1: O quê?
9: Medicamento emagrecedor.
1: Ah, achei que era o Tadala.
9: Tipo canetinha, essas paradas?
1: Paraguai.
9: Claro,
1: para emagrecer.
9: Paraguai.
1: Para o quê?
9: Emagrecer.
7: Ah, tá. Deu ruim pros
9: bonitos, motorista, né, disse que ia até Cascavel com a mercadoria, onde lá ela seguiria pro estado
8: doada,
9: de São Paulo.
8: Doada.
9: Quando eles começaram a pedir as notas fiscal, o paraguaio pediu pra ir no banheiro.
1: Para
9: e
1: o
9: aí, justo, como
1: e
9: era...
1: fugiu, deixou o carro e fugiu.
9: Não, e como era muita coisa, a Polícia Rodoviária Federal tava toda ali no carro. Esse compartimento, tem mais isso, tem mais aquilo.
1: Compartimento.
9: E aí ele saiu correndo. Compartimento. Acharam.
1: Tá foda, né?
9: Acharam.
8: É dia e noite.
9: Acharam mais coisas. Mais coisas. E aí ele fugiu.
1: Que eram as mais coisas?
9: Fugiu pela floresta.
10: Ah, não, é? Peraí, isso é uma piada.
7: Ah, não. Ah, tu não tava afim.
1: O que que aconteceu contigo hoje? Tu tá anestesiado, tu foi no dentista, coisa parecida.
7: Nada. Eu antes do não tava afim, só.
1: Não, tá teria afim, mas ele só não.
7: Que cidade era que o Jesus?
10: Não, tá pegando sangue. Não,
9: era
10: não.
9: Céu Azul.
7: Tá em Inglaterra.
10: Mas ele ia pra onde?
9: Cascavel, tá jogando, São Paulo.
1: Tá jogando uma bola tipo seleção brasileira hoje, gostaria que jogasse tipo Argentina. É. Com sangue no olho, com vontade de ganhar essa porra pelo teu país.
9: Faltou... Essas porra. É, plural.
1: Essas porra.
7: Aqui, ó, vou te falar, hoje voltou a tua mantinha bonita. Por faltou isso.
9: A mantinha,
7: tu... tu vem bonitão, mantinha.
10: Coisa... A mantinha é igual o cabelo de Sansão pra ele.
1: Chamado de Beisola. Trabalhador perde ação na justiça após justiça concluir que ele próprio apelidava colegas de Tartaruga Ninja e Papai Smurf.
9: Jundiaí, a justiça do trabalho de Jundiaí.
1: Estamos com um pouco problema na justiça de trabalho de Jundiaí.
9: Pegou o caso de um rapaz que dizia pedindo indenização por conta do seu trabalho, porque ele era chamado de Beisola por conta do seu... tá acima um pouquinho do peso e por conta do seu corte de cabelo. Ah. A Justiça do Trabalho, quando chamou pra reunião ali, pra um acordo, disse: olha, a gente até podia acatar o teu pedido de dano moral caso a gente não tivesse estas provas.
1: Não fosse um pau.
9: E aí começaram a entrar os colegas dele e dizer: ah, ele me chamava de Tartaruga Ninja, ele me chamava de Papai Smurf. Então o juiz meio que decidiu: ó. Elas por elas, né? Bang bang sem mocinho.
1: Além de Beisola, mau caráter.
9: Bang bang sem mocinho, então não que podemos barra, acatar o teu pedido de dano moral, visto que o senhor, Vossa Excelência, era um dos principais motivos para que os apelidos fossem criados no teu local de trabalho. Certo. A justiça
7: é tipo o Rafinha se invocar que tô pegando no pé dele.
1: Exatamente.
7: Tipo,
1: isso, exatamente. É isso, mais
7: tipo, ou menos isso. Ah, tô pegando no meu pé aqui na redação. Aí, o cara aí chega e ele fala: esse boletãozinho aí, hein?
1: Agora, nada, não sei. Vamos pegar os três apelidos aqui: Beisola, Tartaruga Ninja e Papai Smurf.
7: É universo claro, lúdico, não, infantil.
1: Não, ok, mas não é aí que eu quero chegar. Eu quero chegar no Beisola, é o que mais incomoda.
10: Com certeza.
1: Né? O Papai Smurf não incomoda. É que sabe que é isso? O Beisola incomoda.
9: Não, mas sabe o que é isso? Ele era o cara que dava apelido pra todo mundo.
7: Tipo um mormaço.
9: E os apelidos dele eram normais. Aí um dia alguém achou o apelido
1: achou
9: dele.
1: Achou o apelido
9: dele. E aí o apelido dele era muito melhor que os outros. E todo mundo... Bah!
1: Exatamente.
9: Aí, como ele dava apelido pra todo mundo, a vingança foi maior. Ele
7: meio... ficou putinho. Ah, não pode. Meio disso.
10: Mas depende do significado, não, né?
9: Vamos acordar o Rafinha. Vou falar um pouquinho mais
10: era baixo. Era Papai Smurf por quê? Entendeu?
1: Tá,
10: daí, tipo, dependendo do significado, é, o cara pega uma pilha. Ah, o cara é azul, só fica usando
1: remédio. Mas Beisola, ninguém gosta de ser apelidado de Beisola, né?
7: Ah, mas dá dinheiro.
1: Oi?
7: Dá dinheiro.
9: A Beisola do OnlyFans gosta.
7: Maravilhosa.
1: Ah, figura, é?
10: Tu tem um ponto.
1: O que que seria a Beisola do OnlyFans?
9: Ah, a gente te apresentou. Eu e o Léo entrevistamos a Martina.
1: A Martina, claro.
9: Entendi. Uma das maiores influenciadoras de conteúdo adulto do Brasil.
7: Veio aqui na rádio.
1: Verdade, veio aqui na rádio a entrevista, verdade.
7: Coisa na madrugada.
10: A gente gosta dela.
7: Gostamos dela, gostamos,
1: claro que sim.
7: Assinamos o conteúdo, que a gente valoriza
1: o empreendimento. Tá, mas o Beisola pejorativo, então. O Beisola pejorativo ninguém gosta. É. Tem a história daquela banda que foi apresentada, eu contei aqui já algumas vezes no Pretinho, a banda foi apresentada da seguinte maneira. O locutor apresentando a banda no palco, num evento lá, e ele dizia: no cavaco, Léo Oliveira. Aí vinha o Léo Oliveira e dava o solinho no cavaco. Na bateria, Rafinha Menegazzo. Vinha Rafinha Menegazzo. Tá livre da chuva. No baixo, Rafael Gomes. E no pandeiro, Beisola. E aí o Beisola pega o pandeiro e fala: Beisola. É a puta que pariu. Ninguém gosta do Beisola, né? Não adianta.
10: É ruim, é ruim.
7: Mas o Meio Dia 59 também pegou uma pilha comigo aqui.
1: O que é o Meio Dia 59?
7: Uma hora vai dar. Pegou uma pilha comigo.
9: Ah, tem vários. Tem o Mormaço, que não parece que queima, mas queima.
10: Sol das nove. Tem o Biometria, né?
1: O que, que é o Biometria, Porã?
10: Bota o dedo e libera a porta.
7: Esse eu não conheço.
1: Porra. Próximo destaque aí, meu irmão.
7: Velho.
1: Pole Dancer.
7: Pole Dancer?
1: Que deu? Pole Dancer.
7: Ah, delícia. Dan, dan, dan,
1: dan, dan. Como é que se fala, Rafinha?
7: Pole Dancer.
9: Pole Dancer.
7: Mas assim, pro público em geral, ajuda as
1: pessoas. Então por que você não fala dançarina de poste? Porque dancer é uma palavra em inglês.
7: Tem quantas vezes você acha que alguém chegou na porta?
1: Pole dance é uma expressão em inglês.
7: Não, pole dance.
9: Sabe por quê?
7: Como é que fala? Desculpa.
9: Pelo mesmo motivo que
1: pole dance.
9: Que a gente fala Severo Garage, não Severo Garage.
10: Agora ele te pegou.
1: Oh! Agora sim, hein? É porque sim, garage é garage.
9: É,
1: não é garage.
9: Tem razão.
10: Ah, ele te devolveu.
7: Falou 17 iPhone.
10: Agora ele te devolveu bem.
9: Vou te falar. O nome do troço é Severo Garagem.
10: Romeu, não é o teu dia.
1: Não tem certeza, não vai. Que garagem é garagem, não é garage.
10: É, mas acontece, cara.
7: Tá tudo bem.
9: A palavra não é assim que pronuncia.
10: Meu, tu vai ver.
9: Ah, não é.
10: O cara que
9: eu vou botar o carro na garage.
7: Na garage.
1: Posso te provar?
7: O bagulho é do cara.
1: Não é por ser meu o bagulho.
7: Mas é que não, mas é que por ser teu.
9: Não é mais teu?
1: Não, não é isso.
9: Vendemos, fizemos pila.
1: Olha aqui, ó. Eu vou mostrar pra ti no tradutor do Google, tá? A pronúncia da palavra.
7: Parabéns aí, 10 anos. Belo aniversário. Muito
1: obrigado, obrigado por terem ido.
9: Opa, desculpa. Ah, eu achei que ia ser o. Elvis Costello.
1: Tava Alberto Spotify do programa de ontem. Notou,
7: né? Tava Alberto.
1: Olha aqui, ó. Vem aqui, vem comigo, Gomes, aqui, ó.
9: É uma garagem, cara. Precisa ir no Google pra gente saber o som.
1: Cara, sério, que saco isso aqui, velho.
10: É a garagem que fala.
1: Pois é. É um som garagem.
10: Aí, tá aí o Google tradutor. É.
7: Seu nome é Rafael ou Rafael?
1: Eu não consegui nem abrir o troço aqui, cara. Pole dancer inunda apartamento.
9: Tô tocando o teu telefone aí, tu...
7: Alô, Marinese?
9: tá na live o vídeo.
7: Até que vi os vídeos bons.
1: Pole dancer inunda a porra do apartamento após bater o poste nos sprinklers do teto.
10: Não pode.
1: Puta, não é possível, ah, cara.
10: O que são os sphincters do teto?
9: Todo mundo já viu.
1: Explica quando
9: a gente olha pro teto, normalmente de locais teto. Públicos ou privados, além das câmeras, tem como se fosse um ralo lá em cima, um chafariz, como é que eu vou chamar?
1: É um sprinkler.
9: Aquilo? É, mas eu tô tentando achar uma analogia.
1: É um chuveirinho. Um chuveirinho que liga quando a fumaça pega nele.
9: Até pra irrigar gremas. É tipo isso.
1: Não. Ele fica no teto em caso de incêndio.
9: Eu sei, querido, mas é o mesmo processo.
1: Querido,
9: ele tá ali.
1: Sabe por que não é? Porque o da grama é de baixo pra cima.
9: Tá, mas e o de cima pra baixo?
1: É tem sprinkler
9: daí. Aí solta o aguinha.
7: Então, o cara mete o querido no fim da frase. Paciência, vamos.
9: A moça. Se chama Asha Gilbert.
1: Asha o quê?
9: Gilbert.
1: Gilbert.
9: Viralizou no TikTok porque ela instalou uma barra de pole dance na casa dela.
1: A pole dance.
9: E aí, quando ela foi fazer a dança dela, foi girar no poste, o poste cai, bate no sprinkler.
1: Talvez
9: e aí,
1: ela tava...
9: alaga todo o apartamento dela.
7: Não, a tiazinha não fez o furo no
9: não,
7: teto.
9: Ela achou que tava solta.
7: Ela achou que era tipo aquele escolhegório tipo, que tu botava a cortininha do banheiro que pega a pressão, sabe?
9: Ou ela tá muito forte.
7: Não, ela não é gordinha. Ela é
9: não, eu não falei isso. Eu falei que ela está muito forte.
7: Pode ser.
9: Ela vai ter que se mudar porque acabou danificando muito o apartamento. E ela disse que não sabe como vai fazer pra resolver. Então, nesse momento...
7: Lago Alvejante.
10: Tá vazando água ainda lá?
9: Tá.
7: Pegou fogo, bicho.
1: Alô, maionese.
7: Alô, maionese. Vem cá, tio.
1: Ai, que loucura. Foram esses os destaques do Pretinho aí, meu irmão. Que
7: loucura, meu velho.
1: Nesse início de tarde de quinta-feira.
7: Foi um bom programa, tem meia hora, hein?
1: Porã meteu o Messi hoje, meteu duas, né, cara?
7: Tá bom. Meteu agora um e meia. Foi um bom programa.
1: Foi um bom programa, Porã. Mas estamos só na metade ainda.
10: Nem na metade.
7: Sim, do primeiro tempo.
9: É que ele já conhece, ele já sabe que o jogo tá
1: ganhando. É, ele é experiente. Bota uma pra nós então, Vini Moura.
10: Vamos lá então, o cara tava escalando. É uma história, né? Não é uma piada.
1: Tá, legal. Como tu quiser. A hora de falar é tua.
10: Pois é, o cara tava escalando o Everest, achei um pouco grosseiro.
7: Querido!
9: Querido, essa é a tua hora.
7: É que a gente achou que tu já tinha pego o timing do programa.
1: Brilha.
9: Isso. Quando o cara te anunciou,
10: ah, logo tu falando em timing. Só vai. O cara tava escalando o Everest e acabou perecendo.
7: Morreu.
9: Congelado.
10: Famoso morreu. Poxa,
1: tadinho.
10: É, aconteceu, ele foi diretamente pro inferno. O cara chegou no inferno.
1: Do Everest pro inferno, deve ter dado um choque térmico.
7: Pede música.
1: Hat-trick do Porã no programa.
10: Olha. Ele chegou no inferno e o diabo recebeu ele.
1: Bom.
10: Caiu direto aqui, né, paizão? Não deu pra ti.
9: Ô, paizão.
10: Não deu pra ti, tua vida foi um pouco agitada e ele... Enfim, mas agora eu vou te apresentar aqui como é que funciona o inferno, como é que é a convivência por aqui. Daí ele começou, ó, segunda-feira é o dia do cassino.
1: Opa.
10: Uísque.
1: Que delícia.
10: Charuto. Loucura, o cara falou a mesma coisa.
1: Uhum, claro, óbvio.
10: Pô, que maravilha. Pô,
1: começamos bem, segunda cassino. Imagina a sexta.
10: É isso. Na terça-feira é dia da substância ilícita.
1: Aí,
10: pra... aí a gente. A gente se acelera. Mas
1: não importa qual, tá liberado.
10: Não, tá liberado.
1: Sendo ilícito, é a terça-feira.
10: É isso aí.
1: Chama a atenção ter ilícito no inferno.
10: É isso aí.
1: No céu é que não teria.
10: Exatamente, no inferno, ilícito rolando, os caras se enlouquecendo. Coisa linda. Quarta-feira. Cara, quarta-feira é o dia da roubalheira.
1: Olha aí.
10: A gente começa todo mundo a se roubar aqui e ninguém pode reclamar.
1: Muita gente conhecida, não?
10: Muita gente conhecida. Muita gente conhecida. Ainda mais 2020. Aí os caras tudo ali se roubando, cara, tá... se roubando. Quinta-feira é o dia do rock pesado.
1: Que delírio.
10: Aquele rock assim, ó. Uh-huh. Aquele rock satânico mesmo, certo, sabe? Aquela coisa pesada. E o cara com os bracinhos na cintura, assim, ele olha e fala pro diabo assim, cara, mas é legal o inferno, cara.
1: Não é tudo que dizem.
10: Não é ruim, assim, pô.
1: E a temperatura lá, como jogatina, é que tava? De boa, total?
10: 30 graus.
1: 30 graus.
10: Porra, 30
8: verãozinho.
10: Graus. Verãozinho gostoso.
1: Tá, tá bom.
10: Entendeu, cara? Pô, o inferno é legal, cara. É legal, o diabo. É, não, é legal mesmo. Mas deixa eu te perguntar uma coisa. Tu gosta de dar o rabo?
1: O diabo
10: perguntou pro cara. Tu gosta de dar o rabo? Ele, bah, não curto muito, meu diabo. Então, sexta-feira, você tá fudido.
1: Foi muito bem, cara.
10: Bem, eu também gostei, Vini.
8: Eu gostei.
10: Vai, Porã, bota a turma então, Porãzinho. Nem precisava aqui, mais hoje, Porãzinho. Nem precisava mais hoje.
1: Não, aí do relógio ainda tá correndo.
8: Ah, tá, e o som tá bom agora, aproveita, né, Porã?
1: É, pois é. Tem que ter alguma crítica, né, em relação ao meu trabalho. Se não é da minha performance, é a qualidade do som.
10: Tem problema, Porãzinho. Então, ignora e vai.
8: A vida então, é assim, Porã, tem obstáculos, né?
1: Tá, olhos de mel. Fica frio.
8: Obrigado,
1: olhos de mel. Prezados pretinhos, venho por meio deste e-mail solicitar uma intervenção humanitária. Alguém precisa conversar com o Rafinha, nosso pintor de rodapé.
10: Ah, ele não aceita.
1: As imitações de Galvão Bueno e Luciano Huck
8: precisam acabar. Acabou, amigo, pro Brasil.
10: Eu discordo.
1: Eu não sei quem disse, isso tá bom, leva pro ar. Essa pessoa ninguém certamente não gosta da audiência. Eu dei mais risada com o Tony do Amuleto do que com o Galvão dele.
8: Ah, a gente não acerta todas, né?
1: Não, quando a imitação... Amuleto, não sei.
8: Acho que tá no nível do Galvão.
7: Não, o Galvão é legal, que eu tô deixando.
8: Não, eu acho legal.
7: O Galvão porque é ruim, cara. É bom porque é ruim.
10: Mas o que o Galvão falaria?
1: A imitação não é aquela que dá vergonha porque é ousada. Ela dá vergonha porque eu fico constrangido pelo próprio Rafinha.
7: E afinal da
1: Copa? É uma vergonha alheia coletiva.
8: Nós temos que pensar na Argentina.
1: Alguém tira esse homem desse personagem, por favor, em nome da amizade, em nome da rádio, em nome do entretenimento nacional. Não faça mais, Rafael!
8: Que loucura,
1: ouvinte! Foca no Messi!
8: Daqui,
1: e vai, quando entra o mestre, aí sim o homem brilha, é onde ele joga em casa. E como é que é? As crianças adoram, né,
8: mestre? As crianças adoram o mestre, odeio o Galvão.
1: E sobre a imitação do Luciano Huck, convenhamos, mesmo carisma de uma folha sulfite.
8: Ah, mas daí
1: no mais, eu sigo ouvindo diariamente, dando risada e torcendo para que essa fase das imitações do Rafinha
8: já
1: seja
8: passou,
1: uma turbulência na carreira do nosso querido garoto propaganda do Minimundo. Um abraço. Um abraço a todos de Rafael para Rafael.
8: Oh, obrigado,
1: muito bom,
8: Xará.
1: Muito bom. Teu público, Rafinha.
8: Vida boa, muito irmão. Bom. Um abraço para ti. Vida longa.
1: E tu, Rafinha, vai botar o que para nós, então?
8: Vou botar um e-mail sério aqui.
1: Meu, sério, vai.
8: E vamos pra frente, né, Alexandre?
7: E a Argentina agora, Galvão, vai ser campeão ou não?
8: A Argentina vai ganhar, mostrou o que é futebol, gordo.
7: A gente tem que manter, porque um dia o Galvão vai voltar aqui no programa.
8: Boa tarde.
7: E aí ele vai ter que fazer.
1: E aí ele vai fazer.
7: Eu quero isso.
1: E o Messi com o Cortella.
8: É, puta, não, que não era o
1: que
8: Cortella.
1: Não era o Cortella. Era melhor que o Cortella.
7: Isso é um dos maiores constrangimentos que eu vi em 4 anos aqui.
1: Foi maravilhoso aquilo.
7: O cara, vamos fazer a competição
1: de Cortella. O Igor Guedes.
8: Mas eu não quis fazer.
7: Cara,
8: vocês que me
7: falaram. Claro, óbvio.
1: Mas nós vamos estar aqui.
10: Faz todo dia.
7: Ah, fizeram comigo o Carioca de dar pena. O cara começou a falar e eu fiquei só ouvindo.
1: Quietinho.
8: Boa tarde, Pretinho. Escutando. Escutamos todos os dias às 13.
1: Que bom, obrigado.
8: Estávamos escutando, como sempre, vocês falaram sobre cuidar a saúde do homem.
10: Uhum. Foi dia da saúde do homem.
1: Opa, caiu o copo.
8: Pô, muita água. Meu colega tá reclamando a semana toda.
1: Caiu o copo.
8: O colega aqui tá reclamando a semana toda com dor na lombar. E contando que não toma água, apenas refrigerante.
1: Ih, é rim, hein?
8: Quando falaram que o problema é nos rins, os homens negligenciam e falaram que esses seriam os sintomas que ele se preocupou. Demos risada, pois ele não esperava por essa. Douglas, colega de trabalho do Guilherme, um abraço. Mestre! Meio bom.
1: Foi isso,
11: mas no médico, né, Douglas?
9: É vai pra ver. Dar dica pro cara se cuidar, meu. Exato. É pra isso que mandaram pra
8: mim. Mas o cara fala que não toma água, só toma refri. O que tu acha que vai acontecer com esse magrão?
1: É, o rim dele em breve vai dar uma gritada.
8: Pelo amor de Deus, cara.
1: É isso aí, não tem o que fazer.
11: Você vai morrer.
1: 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Rafinha Menegas tem uma menina de 7 anos, já deve estar bastante preocupado com o conteúdo que chega na mão da Lívia, né?
8: Muito, né? 9 já, né?
1: 9?
11: 9?
1: Como é, dois anos passaram voando.
11: Mas eu pensei que era a Lívia de 25 anos que estava contigo no
8: show. Não, a Caína tem 34.
9: Ela tava com
11: e ela pintou o cabelo de
6: mas preto. Ela parece mais jovem, né,
1: Rafinha? Usa bastante salto bem alto, né?
8: É, legal.
7: Japonesa, né? Ela.
11: Pois é, não sei.
7: Caína!
8: Deus deu uma vida só, né? Pra cada um.
6: Muito bom, cara.
7: Fala só, coisinha.
1: Mas tem que passear de caminhão no shopping aí é brabo, né? E não quer ser visto.
6: Tem que cuidar onde anda passeando.
8: Trairagem, tu vê, né? A trairagem dos amigos. Se é o cara, eu sou pau no cu, né?
1: Porra, mais pau no cu do que tu?
8: Eu? Ah, não, peraí. Eu sou mais amigo de vocês, tá
7: dizendo? Não, não, não, uma coisa
1: tu disse que não pra... consegue ver meus amigo. Olhos, que meus olhos não abrem? Como cara, assim?
8: Tu anda dormindo mal, tu me falou?
7: Tu é, não, tu é amigo.
11: Mas que tu é pau no cu, tu é.
7: Isso, mas é.
11: Uma coisa não tem nada a ver com a outra.
8: Pau no cu é coisa, mau caráter é outra.
9: Não, caráter é outra. Rafa, o que tu tem de amigo, tu tem de pau no cu.
1: É, isso é verdade.
8: E aqui na redação todo mundo é anjinho.
9: A gente é o meu, não, mas é um elogio, velho.
7: Cara, tá de Dris que a gente gravou, nós três aqui, a gente ligou pra ele, porra, eu, nós já bebaço.
9: Era o desafio da amizade.
7: Aí eu liguei pra ele assim, ô Rafinha, eu vim aqui no Dominó e tô sem dinheiro, me arruma um 300 e ele, deixa pra mim. E
9: desligou. Ele só desligou, mas ele não cogitou.
7: Ele não perguntou.
8: Eu não sabia se tava numa rua, só disse, me dá o Pix.
6: Me apoia nos 300, né?
7: Me apoia num 300.
9: Aí o cartão do Fedra na live, que não tá também, ali, ó.
7: Ah, aí tu, quando aí, tu aí,
1: mas tava,
7: tu, aí
1: mas tu tava.
7: Voltou ao normal, tá bem.
1: Mas tava, não, tava sim. Pode botar o cartão na live amarelo
7: e
1: pra mim, por favor, direção.
7: Eu não cartão em que momento? Ganhou. Eu nem lembro.
1: Não, ele trocou, é que mudou a posição dos quadrinhos ali. Pode tirar o do Léo também, por favor. Obrigado, por direção de imagem.
7: Na dúvida, o Léo. Na dúvida aí, o Rafinha já arrancamos de amarelo.
1: Também esse é
8: bom. Amarelo, bota nos dois
1: também aí. É bom. Olha só, deixa eu trazer aqui uma mensagem bonita que a gente recebe de um ouvinte chamado Juan. Juan Homem, de Sapiranga. Homem é o sobrenome dele. Qual é a graça? Qual é a graça? Qual é a graça?
6: O homem é o sobrenome.
7: Homem.
8: É um e-mail bonito.
11: Menino, só é homem.
8: Isso. Não, foi o que menino, tu disse.
9: Ah, ele é homem mesmo? Tu conhece?
7: Não, ele é Juan.
1: Se o nome dele é Juan,
6: sobrenome
1: dele. Ele é homem.
7: E a mulher dele é a maior.
8: Mas por que é e-mail bonito?
9: Tá, mas é que eu conheço os homens que não são homens.
1: Cite dois.
9: Ah, na redação tem dois.
1: Então cite os dois.
7: Não, fala!
9: Não pode, não pode.
7: Fala.
9: Ah, vai, fala.
7: Não pode,
9: eles
7: fala.
9: Ficam bravos.
7: Não, fala! Cagalhão, fala!
9: O Rafael Bach.
1: Aí nesse momento eu peço que a audiência se coloque, faça o exercício da empatia, da troca de lugar, se coloque no meu lugar, tentando trazer um e-mail que eu aviso antes, que é um e-mail sério, que é um e-mail importante, é um e-mail bonito.
6: E aí?
1: palhaços de plantão aqui no Pretinho.
10: Tu vai generalizar mesmo.
1: Tu foi o primeiro a rir. Tu foi o primeiro a rir.
7: Eu sou mongol.
1: Cara, o sobrenome do cara é homem, é tão divertido quanto Silva.
7: Não. Silva tem um monte.
1: É tão divertido quanto Hackenbach.
7: Hackenbach é engraçadíssimo.
8: É que nem a Dayana mulher.
1: Cala a boca agora.
8: Né?
6: Por favor.
7: A Dayana mulher.
8: Seria bom também.
7: Chamamos para colar grau Dayana mulher.
1: Sobrenome mulher.
10: Cadê o jogador dele? O Gabriel menino.
8: Menino!
1: O vozinho.
7: Vai jogar no Atlético.
10: Mas e aí?
1: Me chamo Juan Homem.
10: Aí, ó, é teu produtor.
1: Ah, não é possível.
7: É teu produtor, hein,
1: cara? Não é possível, cara.
7: É tudo pra mim, teu produtor que tá rindo ali, pô.
1: Peraí. Ih, esquece aí.
7: E aí?
1: Rua Homem, sou de Sapiranga, Rio Grande do Sul. Venho por meio deste agradecer a vocês por fazerem nossas tardes mais felizes. Perdi.
8: O voo.
1: Vou.
8: Não é que é cidade, Sapiranga, eu vou livre, né? Paragliders, a Delta, eu até já voei lá.
1: Perdi meu emprego, que eu tanto amava.
10: Ufa.
1: E só estou vendo um mundo melhor escutando vocês todos os dias.
8: Porra!
1: Abraço e vida longa ao Pretinho. Não. Sou fã do Rafinha.
8: Um abraço. Tu fez todo esse auê. Peraí, esse auê, falei esse meio de três frases.
10: Não, o Alexandre.
7: Aí, então quer avisar ele.
10: Não, tá certo.
6: A expectativa ali.
1: Peraí, eu só quero te fazer uma pergunta, Rafael Menegasso.
8: Agradecer o ouvinte, né?
1: Só quero te fazer uma pergunta. Se amanhã eu decido e posso, né? Porque estou chance de te demitir.
8: Eu não mandaria o e-mail pra você.
1: Não é essa a questão.
8: Ah, tá.
1: A questão é: tu ia ficar triste, feliz, tranquilo, cagar.
8: Muitas contas a pagar, tristíssimo. Mas mais do que isso.
1: Respeita o ouvinte. Tu ama este emprego? Amo o teu trabalho?
8: A amizade de vocês.
1: Mas o trabalho.
8: Amo. Eu amo a RBS.
1: Também amava o trabalho.
8: A RBS me deu tudo, a rádio me deu tudo nessa vida. Gratidão. Me formou como um homem. A minha filha nasceu
10: desde... Ué, homem!
8: Rafinha, homem!
1: Cara, a RBS não te deu nada. Deixa eu só te esclarecer. A RBS
8: não
1: te deu nada.
8: Eu entreguei muita coisa.
1: A RBS te remunerou pelo trabalho que tu entregou para a empresa.
6: Que foi um belo trabalho até aqui, né?
1: É um belo trabalho até aqui.
8: Tá sendo?
6: Até aqui um belo trabalho.
1: Até aqui foi um belo trabalho.
10: A gente queria te falar um
7: negócio. Nós estamos demitindo o Rafael ao vivo.
1: Nós não.
8: Imagina! Não, é o Feta que tá demitindo.
6: Desde a época do aviãozinho no Morro Santa Teresa, né, Alexandre?
1: É, fazer aviãozinho no Morro Santa Teresa.
8: Ah, como é? Assim? Tu vai deixar isso?
1: Como assim? Não!
8: Essa palhaçada?
1: Não era no Morro Santa Teresa, era no planeta o aviãozinho.
8: Ah, é, que passou a Pop Rock e abraço.
6: Foi ele que botou a faixa. Né?
8: Tá nessa, né, Porã?
1: Bom, então eu queria te dizer, Rafinha, te lembrar, né? Que o se quê, tu perde este trabalho que tu tanto ama, tu vai te deprimir.
8: Não, com certeza. Mas ele tá deprimido? Ele só falou.
1: Ele acabou de dizer que só consegue sorrir nos escutando, tá, mano.
10: Que o Rafinha não tava falando do conteúdo. O e-mail foi muito
8: bonito. Falou assim, o e-mail bonito do Juan Homem.
1: Cara, o cara diz que só consegue dar risada porque nos ouve, cara. Não é bonito isso, cara. A gente não acabou, cara. A gente não ajuda o nosso ouvinte, cara.
8: A gente tá ajudando, ele tá rindo com a gente agora.
10: Nós vamos demitir o anão e matar o gordo no mesmo e-mail.
1: Pelo amor de Deus, velho.
7: Esse animal fala. Eu vou mudar o meu nome. Rafinha Homem.
8: Eu não lembrei.
1: Mas sério, cara, vocês estão muito loucos.
7: Tem que avisar o garotão.
10: É sexta-feira.
1: Hoje não é sexta-feira, hoje é quinta.
10: Ah, então vamos só uma segurada.
7: Posso dar uma dica de vida pra ele?
1: Qual dica?
7: Quer avisar o garotão que, porra, você que nos ouvir ajuda, mas não paga as continhas.
8: Tem que ir na fila do cine lá.
7: Tem que dar.
8: Leva o currículo.
10: Ah, mas tu não sabe se ele tá procurando.
7: Acho que não.
8: Ele deve estar.
1: Vocês agora estão exagerando.
10: Eu falando as qualificações
1: agora
10: dele.
1: Vocês estão
7: empreguinho,
1: exagerando.
7: Bota 6
10: lá. Manda pro Pretinho pra gente botar 6.
1: Boa, mano.
10: E a gente ia atrás do emprego,
1: voltou, João. Rafael Gomes, finalmente.
8: Que coração. 47 minutos tu voltou.
7: Tirou o gol da cartola.
10: Ah, foi o gol do Oscar no 7-1. Essa semana um chefe de cozinha, o Frank, nos mandou também e-mail. É Frank Dux, acho que é o sobrenome dele. E ele foi contratado por um hotel. O hotel tava ouvindo, a galera do hotel tava ouvindo e contratou ele pra trabalhar.
1: Tá, olha só, 13 minutos para as 2 da tarde. Hoje eu acordei cedo demais. Não comi nada de manhã, tô irritado. Tomei só água e café até agora. Fiz um pedido no iFood agora há pouco, no 99, ali no
7: 99.
1: No 99. E aí vai chegar pra mim aqui um rango.
8: Pra nós, né?
1: Não, pra mim. Pedi só pra mim.
8: Vai, egoísta,
1: eu vou comer agora que já chegou. Tô vendo no aplicativo aqui, já chegou. Vou ali fazer o meu ranguinho e já volto. E o intervalo também, a gente dá um tempinho e volta logo com o Pretinho Básico.
8: Egoísta, né?
7: Eu não esperava isso.
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1: Hoje a maior competição de futebol do planeta mobiliza torcedores em todos os continentes e atrai a atenção de bilhões de pessoas. Mas o início foi bem mais modesto. A primeira edição, realizada em 1930, no Uruguai, contou com a participação de apenas 13 seleções. Na época, viajar entre os continentes era um desafio. Muitas equipes europeias precisavam enfrentar longas jornadas de navio e outras decidiram nem participar. Mesmo assim, o torneio marcou o início de uma tradição que se transformaria em um dos maiores eventos esportivos do mundo. Uma história que começou pequena e ganhou dimensões gigantescas ao longo das décadas. 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
11: Vamos de volta com o Pretinho Básico, 6 minutos para as 14h. A gente vai dar mais uma rodada aí enquanto eu como aqui o meu hambúrguer.
12: Tá, mas tu vai comer hambúrguer agora.
11: É que eu vou liberar pra vocês a fala.
13: Vou contar uma piada então.
11: Tá, então o palhaço maionese, por falar em maionese, maionese, eu tô aqui com a maionese Hellmann's molho para burger. Olha aqui, fecha em mim aqui, cara, na direção.
14: Eu achei muita sacanagem tu ter comprado um só.
11: Olha aqui isso aqui,
14: é,
11: cara.
14: É de um aqui.
13: Sendo que o bagulho é
11: se
13: teu.
11: Se vocês me permitirem, eu vou dar essa mordida aqui. Neste burger delicioso, inveja, da Severo Garage.
14: Eu não queria permitir.
11: Neste vídeo deste burger maravilhoso da Severo Garage que eu pedi aqui da ATL House. Né? Tem uma hamburgueria dentro da casa da Atlântica na PUC. Cara, eu tô com água na boca.
15: Esse bonito, é o chevetão.
16: Né? Nós também
11: estamos. Esse aqui é o cheveteira.
14: É que o cheiro é sacanagem.
11: O cheiro é bom, né?
15: É tão grande que a chega no
16: cheiro. O cheiro é tudo, né?
15: O cheiro é tudo. Às vezes o cara nem vê e tá já com o tesão.
14: Como é bom
15: o
14: hamburguinho na boca. Ah, que delícia, hein, Alexandre?
16: Deixa eu ver a maionese, Alexandre, só pra...
15: Onde é que
11: eu... Ah, que tu acha maravilhoso. Quer uma mordida?
16: Não, eu quero ver a maionese.
15: Quer ver ali a maionese bonito?
11: Bah, que troço maravilhoso, peraí. O slogan. Bah, que delícia.
15: Eu acho aonde essa maionese?
11: No Stock Center.
15: 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Amanhã eu vou lá.
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16: 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Para quê? Para comer.
11: Para que quiser botar, onde quiser botar essa maionese, pode botar, Sandrinho, tu que é criativo.
15: Pode assar a carne.
11: Pode assar a carne. Mas é molho especial para burger.
15: Quando bate,
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11: Bah, matou.
16: É verdade.
11: Ai, que loucura. Porazinho, tudo tranquilo por aí, Porazinho?
17: Tá tudo ótimo, Alexandre. Coisa programa boa. Maravilhoso.
11: Programa
17: hoje.
11: Maravilhoso, nos divertimos a
17: tava
11: fu.
17: Gostoso, bem gostosinho.
11: Muito bom. Então vamos fazer o seguinte, vamos abrir... Não, antes eu tenho um pedido de sangue pra fazer. Deixar passar. Oi?
14: Tô com um pouco de fome.
11: Tem um pouco de fome? Vou pedir um hambúrguer pra ti também, então. Olha só, pedido de sangue. Olá, pessoal do Pretinho, meu nome é Nicolás Correia, aqui do Chuí, no extremo sul do estado. Estamos em uma corrida contra o tempo, precisamos muito da força do Pretinho. Uma jovem da nossa cidade, aliás, um jovem, o Henri Thiago Martins dos Santos, de 17 anos, foi diagnosticado com leucemia e precisa urgentemente de doações de sangue. Peço do fundo do coração que divulguem este apelo no ar. O paciente Henri Thiago Martins dos Santos, de 17 anos, que está no banco de sangue da Santa Casa de Pelotas. Todos os tipos de sangue serão aceitos urgentemente. E o endereço do banco de sangue fica na Piratinino de Almeida, na Praça Piratinino de Almeida, 53, Centro de Pelotas. E agora eu lembrei aqui que eu tenho também mais um pedido de sangue para fazer, que eu acredito que seja até para Porto Alegre. Deixa eu achar rapidamente aqui onde está, numa mensagem direct que eu recebi no Insta. Deixa eu ver se eu acho.
15: Mas o importante é você ir em qualquer banco de sangue e fazer a sua doação.
11: Boa, maionese.
15: Ajude as pessoas a continuarem com a gente.
11: Boa, maionese. Tá aqui, ó. Luísa Guimarães Duarte, banco de sangue da Santa Casa. A Luísa tem 5 aninhos, fez uma cirurgia cardíaca bem complexa e está precisando de doadores de sangue.

0: Você, boa. Que sempre doa sangue, sempre atende aos nossos pedidos aqui, vai doar sangue na sua cidade, mesmo que não seja para a sua cidade, o pedido. Pode votar, Porazinho, por favor, vai dar 2 da tarde já, Porã.
1: Eu vou votar no maionese, de novo.
0: Maionese veio no programa hoje.
1: Da ligação, a ligação dele me ganha.
0: Alô, maionese. Tá, tá bem. E tu, maionese, vai votar em quem?
2: Primeiro eu quero mandar um beijinho pra menininha de 5 anos.
0: Boa, maionese.
2: Que, com certeza, deve ser fã do mestre.
0: Com certeza também.
3: O mestre deseja tudo de bom para todas as crianças.
4: E o bordão?
3: As crianças adoram o mestre.
0: Obrigado, mestre.
2: Eu nunca esquecer o bordão. Nunca esquecer o bordão. Eu poderia votar hoje no Rafinha Menegasso.
0: Mas tu vai votar em quem?
2: Vou votar no Iglênio Bernardo.
0: No Porã, certo. Assim,
2: poderia, mas eu vou votar no
0: Iglênio. Poderia votar em qualquer um da mesa, mas vai votar no Porã.
2: Não, qualquer um não.
0: Tá.
2: Não vou ser hipócrita.
0: Não deixe de assistir o documentário, o mini documentário sobre a vida do palhaço maionese, que está disponível desde ontem em ATL TV, nosso canal no YouTube.
2: 2 gordos e 1 copa do dia 15, ou seja, ontem.
0: Obrigado, maionese. Vai tu, Gomes, vai votar em quem?
4: Porã, não existe cor de mel na coriga.
0: Perfeito, entre outros.
5: Porã nunca botou os pés na coriga, entre quer ver que essa era playboy do Jardim Botânico.
0: Vai votar em quem, Rafinha?
5: Eu vou votar no...
0: No quem?
6: Ferrou ele, não.
0: Meu Deus.
6: Ia botar no Porama,
5: eu
1: ia direto lá na Coringa pegar os negócios que tinha lá.
0: O que era que tu pegava lá, Porã?
1: Disco, drogas, né? CD.
0: Disco, CD, drogas, corpos.
5: Drogas.
1: Lógico.
4: Ia trocar fluido.
0: E aí, Rafinha?
5: Vou votar em ti, Alexandre, vai trazer um hambúrguer pra nós aí.
0: Muito obrigado. Eu não falei que eu ia trazer pra nós, eu falei que ia trazer pro Gomes, mas se tu quiser, eu peço.
5: Não, tô legal então, mas o meu voto segue em ti.
0: Muito, muito obrigado. Vini Moura.
4: Eu vou votar no Porã, né? O choque térmico, o Everest, Porã, inferno.
5: O Porã, quando ele tá afim, ele vem.
4: É impressionante.
0: Também voto no Porã. Porã leva então o craque do episódio, quase que por unanimidade. Só o Rafinha não votou em ti, teu amigo.
5: Invejoso, né?
0: Ficou ofendido. Ficou putinho.
5: Eu passo botando no Porã, cara.
1: Ai, o óleo cor de mel da Coringa.
0: Isso,
1: Para, Rafinha. Vai tomar um banho frio, meu.
0: Vamos voltar logo mais às 6 da tarde. Volte com a gente para mais um Pretinho Básico formidável, bem gostosinho. Um abraço, boa tarde de quinta-feira e
5: vai pegar a bike de cestinha pra fazer o sorteio.
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9: Todo mundo tá ouvindo a melhor vibe do FM. Boa tarde pra você. Programa das Minas no ar, quinta-feira, dia 16 de julho. Logo depois do Pretinho Básico, eu, @marina.soares, chego com você pra bater um papinho às Minas da Atlântida com a sua vibe meio caótica, feminina. Ai, toda aquela vibe, né, gente? É o nosso jeitinho, às vezes meio cavala. Estamos chegando e hoje eu quero começar causando uma pequena crise, talvez, dos relacionamentos, nas famílias. Enfim, existe uma linha muito tênue entre ser uma pessoa organizada e aquela pessoa extremamente chata. Eu vou chamar de chata mesmo, por limpeza, né? Então hoje a pergunta é muito simples, mas vai render muito, eu tenho certeza. Será que você é chato com limpeza ou você talvez seja muito, assim, realmente exigente, ou tranquilo, e aí o outro que é porco? Vamos conversar sobre isso. Briteló, boa tarde. Você se considera uma chata com limpeza? Eu tenho certeza que sim, né? Na verdade, é a Edna. A Edna, eu tenho certeza que é também. Oi, amiga.
5: Tudo certo?
10: Oi, Minas. Boa tarde, Santa Catarina. Bom, galera, hoje, assim, ó, eu vou me expor aqui nesse programa como nunca antes. E o mais curioso, pelo que a gente levantou aqui, ó, que ninguém consegue falar assim, ó, eu sou bagunceiro mesmo. Sempre tem uma desculpa, tá? A pessoa que deixa a roupa espalhada pela casa diz que sabe exatamente onde tá aquela famosa bagunça organizada. Já a pessoa que dobra a toalha, organiza o armário e passa pano toda hora, garante que não é mania, que é só o básico mesmo. E a gente tem uma integrante desse grupo que é assim, que diz que é o básico, uma terça-feira de noite tá lavando o teto da própria casa, enfim. A gente quer saber quem decide o que é limpeza normal e o que é exagero. Deixar a louça pra depois é relaxamento ou preguiça? Conta pra gente então, você já foi chamado de chato por gostar de tudo arrumado ou já conviveu com alguém que transformava qualquer migalha em um grande problema? Afinal, você é a vítima da bagunça ou é o motivo das reclamações? Hein, Briteló?
5: Rapaz, quero ouvir principalmente os virginianos de plantão hoje, viu? Porque o programa vai render muita história boa. Então manda sua mensagem de texto ou áudio. Pode vir com não me identifica também, que a gente aceita sempre, tá? Começa a mandar pro Arts de Floripa no 489-9188-1009. Pode mandar pra Blumenau no 479-9249-7153. Ou aqui pra Joinville no 479-9249-6532. Porque hoje vai render, hein, gente?
13: E falando em virginiano, eu trouxe uma representante, Duda Martins, aqui representar os malucos por organização, mas eu fiquei sabendo que ela não é uma típica virginiana, tu não é tão doida assim,
14: não,
13: né?
14: Não, eu sou metódica, não organizada.
13: E temos aí uma diferença, vamos conversar sobre isso? Começamos no YouTube, Atlântida SC, por enquanto... Vamos com o Chad, eu vim de lá. Essa musiquinha já tá na minha cabeça, já sei tudo. Bora pro YouTube!

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0: Tá na Atlântida e todo mundo tá ouvindo a melhor vibe do FM, de volta com o Programa das Minas. E nessa quinta-feira, a gente tá perguntando pra você, da audiência, se é do time chato com limpeza ou porquinho. Será que o teu marido, ele é porco, é bagunceiro? Ou tu que é extremamente chata com isso? Ou o contrário, o homem que é super delicado ali e a mulher... uma loucura. Manda pra gente, 489-9188-1009. Já vou começar com polêmica e generalização. Adoro fazer isso. Eu acho que, num geral, homens são mais porquinhos e mulheres são mais bagunceiras. Tenho essa opinião. Que é o que a gente tava falando no YouTube Atlântida SC, que é diferente. O porquinho é que deixa sujeira mesmo. É a questão ali da...
3: não tomar banho.
0: Não limpar um ralo. Deixar a louça mofar, como a Duda falou. A bagunceira é aquela que prova tanta roupa que deixa todo o guarda-roupa em cima da cama. Vai fazer maquiagem e fica tudo jogado pela casa. Isso é a bagunceira. Eu acho que ser bagunceira é mais tranquilo do que ser sujinha. Ser sujinha, realmente, ele... é uma coisa, né, Dri?
6: Cara, é que assim, a bagunça em nós mulheres, a gente pode falar, ela vem junto, por exemplo, assim, quando você vai sair num sábado à noite, numa sexta à noite, enfim, porque você vai precisar fazer suas maquiagens, você vai precisar escolher o seu look, e não é sempre que a gente tem o look ideal já pronto na nossa mente, que vai ficar perfeito no nosso corpo. E aí, a gente também tem um negócio que muitas das vezes a gente deixa sempre para os 45 do segundo tempo. Então também vamos estar um pouco atrasadas aí. Então a gente se arruma, fecha a porta e a bagunça a gente vê depois. E aí, ok, a bagunça. A sujeira é quando vai acumulando. Vai acumulando, acumulando, acumulando. Roupa
3: tipo
6: suja,
3: box do banheiro.
6: Poeira.
3: Ai, box sem limpar. Mas sabe que eu tenho uma amiga, a Fernanda, e ela morou na Austrália por 11 anos e ela tinha uma empresa de limpeza lá. E era uma empresa muito bem sucedida, inclusive, e ela trouxe uma dica esses tempos aí, que eu achei muito legal. Ela falou, cara, limpeza mesmo, você tem que fazer a cada 2 semanas. O que você vai fazer dentro desse período é manutenção. Então não adianta você falar assim, caramba, eu vou dar o giro na minha casa. Gente, vamos deixar pra lá. Você trabalhando 8, 12 horas por dia, precisando fazer um monte de coisa e ainda fazer faxinão na casa toda semana, é bem impossível. E eu nem tava ligada no tema de hoje, mas ontem à noite, conversando com a minha mãe, a gente estava trocando uma ideia do quão delicado é você entender que você merece também destinar uma verba da sua renda, como você destina para ir num barzinho, para sair com uma amiga, para dar um presente, para caso você sinta a necessidade de ter uma profissional para te ajudar na tua, no teu lar. Então, muitas vezes a gente tem as condições, né? Muitas pessoas têm essa condição, mas elas se permitem a essa exaustão imensa, né? Tipo, de caramba, eu não posso contratar alguém porque daí é demais. Eu mesma passei por isso. Há uma geração atrás, minha mãe foi diarista por muitos anos. E aí, quando eu cheguei na minha vida adulta, que hoje tenho condição de pagar por esse serviço, eu não consegui aceitar que eu podia pagar por esse serviço, porque, nossa, não, tá louco. E aí eu fui conversando com uma galera, eu tô ajudando uma pessoa, a pessoa tá me ajudando, tá sensacional, sabe? Então, é bem importante, às vezes, tu parar pra pensar e colocar na tua mente que talvez tu precise de ajuda, como em qualquer outra área da tua vida.
6: Gente, pontos importantíssimos, porque assim, eu tenho essa dificuldade. Eu faço a faxina lá de casa, tá? Porque parece que é um pouco assim, é errado eu estar pagando alguém, uma profissional, para ajudar em algo que eu também posso fazer. Só que aí também vem um outro ponto. Isso é uma crença minha que eu tenho que quebrar, eu sei disso. Só que aí também vem um ponto muito importante e interessante que a Edna falou, que é justamente isso, porque nós estamos tão corridas, nosso dia é tão corrido e a gente tá numa loucura tão, tão louca, que às vezes a gente tem que escolher se a gente vai dormir ou se a gente vai limpar a casa. Eu, por exemplo, tô há 2 semanas escolhendo entre limpar a casa e fazer marmita. Eu tô optando por limpar a casa e aí eu tô pedindo marmita todo dia, entendeu? Pra
0: não
6: deixar pronto, porque senão não ia dar o tempo no giro. E aí vai, entendeu? Porque eu sou o tipo de pessoa que eu me sinto mal com bagunça.
0: Mas sabe o que eu acho? É uma questão, realmente... Ah, eu vou militar, gente. Mas é uma questão histórica de que a mulher sempre deu conta da casa. Só que qual que era a organização? A mulher, ela não trabalhava, ficava em casa limpando a casa e cuidando dos filhos. Ok, não vamos entrar nesse mérito de... Ai, é bom estar trabalhando, não sei o quê. Só que o rolê é... As mulheres começaram a trabalhar igualmente aos homens e continuaram com a carga de fazer a faxina. E continuaram com essa obrigação mental de, tipo, eu tenho que deixar a casa organizada, tenho que deixar. E a gente fica culpada e tem muito essa cobrança no, na sociedade mesmo de, tipo, ai, uma, nossa, que mulher porca, porque ela não é uma mulher que quer fazer a limpeza e deixar a casa lustrada.
3: Nos trincos.
0: É, a mulher antes passava, meu Deus do céu, lustra móveis em tudo. Passava, cara, sabe? Ai, gente,
3: vocês
0: eu não tenho
3: perceberam
0: paciência.
3: Que esse pensamento, por mais que a gente tá aí na faixa dos 20 e poucos, ninguém chegou um dia e falou, ó, precisa ser assim. Uhum. É uma construção social, então se pra gente já existe esse pensamento, imagina uma mulher de, nos seus 50 anos, uhum, né? Então isso acontece com muita frequência e aí tu acaba se sentindo, sei lá, incompetente. Enquanto muitas vezes o homem, ele não tá nem aí, sabe? Sim. Tipo, às vezes tá com 50 copos do teu lado e tipo, tá ok. É uma capacidade que ela foi... É, dada como um mérito, assim, cara, você pode descansar e ficar de boa, porque ele não tem essa cobrança. Uhum. Muitos não têm, hoje muitas coisas mudaram, mas a gente tem esse negócio, assim, que às vezes nem a família, mas uma tia, uma sogra que tu teve quando tu era muito mais jovem, te falava as coisas, e gente, eu me irrito tanto quando... Ai, não sei se vocês já passaram por isso, eu quero saber. Quando você vai, tipo, num churrasco, uma coisa assim, e tá todas aquelas mulheres trabalhando, e os caras tão lá, pipipi, popopó, cervejinha, legal, bacana, e tá tipo assim, cara... Quem tá carregando esse churrasco nas costas é a mulher,
0: ai,
3: cara.
0: Ai, é um saco, realmente.
1: Bora e botar os homens pra lavar louça.
0: Bora botar. Eu, gente, eu toda vez, almoço de família, eu sempre falo, ô, Gabriel, Gustavo, ô, Vitor, levanta aí. Vamos. Os cunhados tudo, botar pra lavar. Não quero nem saber. As meninas ficam ali o almoço todo, a manhã toda, preparando. Os homens vão lavar louça e tá acabado. Vocês vão sim carregar peso do mercado pra casa. Porque as mulheres estão ali cuidando do almoço inteiro, de tudo. Vai fazer, vai ser pau mandado. Se não tem iniciativa, vai ser pau mandado. O certo era ter iniciativa. Mas já que não tem, eu vou mandar. Duda, o que, que tu acha?
1: Eu acho isso. Quando eu tinha 12 anos, eu briguei com meu tio. Porque eu estava lavando louça. E o meu primo estava sentado no sofá.
0: Absurdo.
1: E eu fiquei assim, ó. Como que vai matar? Por quê? Por que ele tá sentado no sofá e eu tô lavando a louça aqui? Eu queria ver TV também. E daí meu tio falou, ai, porque é coisa de mulher lavar louça. E eu, com 12 anos, quebrando o tabu, totalmente militante.
6: Desde sempre. Desde
1: cara, foi
6: sempre.
1: Ali que começou a minha rebeldia, entendeu? Eu sinto que foi ali naquela situação. Eu me recusei a lavar louça, entendeu? Sim, hoje em dia, eu não me recuso mais porque eu penso, poxa, se eu me recusar, minha avó que vai lavar. Daí, né, uma questão um pouquinho assim, mas eu obrigo não. O meu namorado lava louça junto comigo, a gente combina, assim,
0: tá
1: tipo,
0: certo.
1: Ah, sábado eu lavo e ele seca, domingo eu seco e ele lava, assim,
0: sim,
1: sabe?
0: É só que é muito chato, na real, é que eu penso assim, eu percebo muito esse padrão. Mesmo quando o homem faz, na maioria das vezes ele faz porque é solicitado. E a carga mental de lembrar daquela tarefa ser feita continua com a mulher. Então é a mulher que continua tendo que falar, amor, tem que tirar o
3: lixo. A gestão.
0: É, a gestão ainda tá nela, ela ainda é uma... Eu não sei como é que é o nome daquela pessoa que cuidava, esqueci. Cuidava
3: a
0: da
3: governanta.
0: Casa. É, ela ainda continua sendo a governanta, tá ligado? Só que ela não é só a governanta, ela é a governanta e a faxineira e a babá. Ela é tudo isso.
6: E a mãe, né?
0: É, e a trabalhadora e não sei o quê. Gente, um saco, realmente. Mas eu devo admitir que o meu jeito de militar nisso é sendo um pouco bagunceira. Na minha casa, eu sou bagunceira.
1: Mas é porque também, pessoas extremamente organizadas e pessoas neuróticas com limpeza criam pessoas que não gostam de limpeza e que não gostam de organização.
0: É.
1: A minha família é o exemplo perfeito. A minha avó é virginiana, igual eu. A minha avó, gente, não pode ter uma cadeira fora do lugar que essa mulher está enlouquecida, entendeu? Tipo assim, eu levo as minhas roupas pra minha vovó lavar, sabe? Uhum. Porque vovó vai lavar roupa melhor do que ninguém, entendeu?
0: Cara, mas é uma coisa muito geracional também,
1: só que
0: amiga.
1: Assim, a minha tia, a minha mãe, elas não gostam muito de passar pano, de varrer, de
0: mas
1: lavar
0: que eu
1: louça,
0: te falando,
1: entendeu?
0: É geracional, é geracional. Realmente, é difícil ver uma mulher mais 50 que não tenha essa cobrança interna. Não é nem que ela gosta, ela acha como que é a obrigação dela.
1: Não, a minha avó gosta, o problema é isso.
0: Ai, duvido.
6: Eu acho que vai muito também de cada pessoa, porque, por exemplo, assim, a minha mãe, ela não é doente por limpeza, a minha mãe é super de boa. Eu lembro que quando morava com a minha família na época, e chegava, tipo assim, o dia da semana que tínhamos que limpar a casa, aí todo mundo pegava junto, meu padrasto, meu irmão, minha mãe, eu, todo mundo pegava junto. E aí, tinha um ponto, o meu irmão, sabendo que eu sou extremamente chata por limpeza, e que quando é pra limpar, eu vou esfregar, se for necessário, pra deixar aquilo um brinco. Ele fazia mal feito, porque sabia que eu ia brigar com ele e ia lá fazer de novo, porque ninguém faz melhor.
1: Ai,
6: entendeu?
1: Que ódio!
6: Ai, ele fazia aqui de propósito pra não trabalhar.
1: Gente, isso é muito padrão, tá, amiga? Padrão homem.
3: É horrível.
1: Não, pior que a Adri tá rindo, tá nós três rindo, aqui,
6: mas
1: tipo,
6: é um
1: pouquinho
6: ódio. Agora ele mora sozinho e aí ele teve que se espertar. O que eu fiz por ele agora eu não faço mais. O que tem que fazer é ele, entendeu?
1: Nossa, avisa.
6: Aí
1: avisa,
6: agora.
1: Não faço mais.
3: Mas sabe que uma das coisas que eu já fiz e que hoje eu não faço mais nem por decreto é deixar de aproveitar o momento com a minha família, com alguém que tá nos visitando e tal, pra lavar uma louça. Galera, é tipo assim, um tempo precioso. Aquele tempo ali passa muito rápido. Então, cara. Se eu posso lavar daqui 3 horas, quando essa pessoa sair da minha casa, ou depois de assistir um filme, tá tudo certo. Eu acho que mais, antigamente a galera era mais obcecada, assim, nossa, a gente tem que deixar tudo limpo pra depois viver. Eu não prezo mais muito por isso, eu prezo mais pelo momento.
1: Super a favor de deixar a louça na pia e lavar no outro dia.
0: A Márcia sensitiva diz que não pode, né? Que ela fala que a pia suja com coisa suja traz
1: espirro obsessor. Daí tu diz pra Márcia sensitiva ir pro sul de Santa Catarina no inverno, ter que lavar a louça 11 horas da noite depois da janta, não tem condições.
0: A gente, meu sonho de princesa, torneira quente.
6: Torneira elétrica.
0: É meu sonho de princesa. Um dia eu terei na minha casa.
1: Um dia a gente vai ter.
0: Um dia eu vou ter, porque isso aí deve facilitar a vida, deve dar até vontade de lavar a louça.
1: Nossa, sim.
0: Uma aguinha quentinha.
6: Esquenta a mão.
0: É, a tua mão ali congelando. Isso aí é a meta. Vocês que têm isso, parabéns. Vocês conquistaram um dos meus sonhos. Bora ouvir nossa audiência.
2: Boa tarde, Minas.
1: Oi.
2: Meu nome é Silvana, aqui de Joinville. E a pauta de hoje é bem a minha cara, né? Eu sou virginiana e adoro ver a minha casa limpa e organizada.
1: Ufa.
2: E o que eu gosto de ver limpo e organizado para os outros é uma neura. Eles dizem que eu sou neurótica por limpeza.
1: É que cada um tem um padrão.
2: Só que eu gosto de ver as coisas bem limpas e organizadas. E sou chata mesmo com isso. Mas é a minha casa, né?
1: Tá
2: com
1: certo.
2: As minhas regras daí.
1: Opa.
2: Um beijo, Minas.
0: Na tua casa, Diva. Faz o que tu quiser.
4: Oi, Minas.
1: Oi.
4: Eu aqui de São José. Então, eu sou uma pessoa bem organizada. Mas eu não sou chata.
1: Não, cadê as bagunceiras?
4: Eu acho que me ajuda muito no dia a dia, nas tarefas, na condução, na gestão do lar. Eu moro com a minha família, nós somos em 4 pessoas e eu sou responsável por cuidar de toda essa gestão. E eu acho que ser organizada me ajuda muito e contribui para que tudo flua da melhor forma possível. Mas de vez em quando é engraçado quando alguma amiga comenta alguma coisa assim... tu faz lista até pra isso. Ou, nossa, tu é organizada até com isso. Mas eu acho que me ajuda muito mais ser organizada do que esse papo de desorganização organizada.
0: É o jeitinho da nossa diva, né, gente? E isso que ela falou de, as amigas se chocam, é muito real, porque cada um tem o seu padrão de limpeza, né? Então, isso é mais um dos conflitos que se tem quando tu casa com alguém, né? Essa pessoa não foi criada na mesma família que tu. Talvez o certo na família dela seja completamente caótico na tua. Todo casal tem esse choque, gente.
1: Sim.
0: Sei lá, tu chega e aí é a família do namorado, a janta funciona de cada um come num lugar a hora que quer, não sei o quê. E aí tu fica, meu Deus, mas na minha família todo mundo come 8 horas em ponto. Toda família tem esses causos. E você da audiência, se considera porquinho ou limpinho? Manda pra gente, 48991881009. Olivia Rodrigo, Drop Dead. E no YouTube Atlântida SC a gente continua, bora.

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4: Olá pessoal, aqui é o Teco Padarazzi e esse é o Toque do Teco na Atlântida. Olha só essa mensagem curtinha que eu recebi esses dias. Nem tudo são flores, mas quando for, regue. Que legal, né? Importante entender aonde essa mensagem quer te levar. A ideia é darmos importância às coisas boas que nos acontecem, valorizá-las da forma correta e enfatizar esses bons momentos da vida, pois são eles que somam o seu resultado final do dia e a cada ano que passa, né? E se a vida te dá flores, devolva este ato com carinho, talvez proporcionando isso para alguém que está precisando desse mesmo tratamento. Assim, você está regando as flores do bem e elas viram frutos. Aloha!

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2: Tá na Atlântida, todo mundo tá ouvindo a melhor vibe do FM, de volta com o programa das Minas, hoje falando sobre esse duelo que acontece em muitas casas dessa Santa Catarina. Tem um homem ou uma mulher que é porquinha, e aí o outro é chato que dói com limpeza. Você vive algo assim? Manda sua participação pra gente. 48991881009. O pessoal tá hablando por aqui, bora ouvir.
3: Boa tarde, Minas. Tudo bem?
4: Tudo bem,
3: aqui é Joel, aqui de Blumenau. Tema interessante. Eu acredito que quando um é porquinho e o outro é caprichoso, o relacionamento não vai muito longe. Uma hora isso acaba incomodando. Graças a Deus, eu e a minha mulher, extremamente crica com organização.
2: Pera, eu vou te cortar e falar. Só tá aparecendo gente falando, eu sou limpinho, eu sou organizado. Porque os bagunceiros e porquinhos estão com vergonha. Amigos, eu estou com vocês, vocês não estão sozinhos, tá bom? Vamos continuar.
3: A gente cobra um bastante o outro e graças a Deus, nossa casa tá sempre limpinha, as roupas sempre limpinhas, os carros também. Então eu acho que a gente, uns 50% de nós dá certo, é os dois ser crica com limpeza. Valeu, Minas. Boa tarde, né? Sextou? Sim, sextou.
2: Hoje é quinta, né?
0: Ele tá de folga amanhã.
2: Ah, tá.
5: Fala, Minas. Como vocês estão? Boa tarde.
2: Boa tarde.
5: Deixa eu falar uma coisa. Ó, nossa amiguinha aí, tem dedinho podre pra homem mesmo, hein? Só uma homem porco. Cara, vou falar pra vocês, só dei uma relaxada depois que eu casei. Mas a minha casa, quando eu era solteiro, eu lavava minha roupa, eu já passava, dobrava, guardava. Minha cama era impecável. Jogava a moeda, ela pulava. Assim, ficava pulando 3-4 vezes assim em cima da cama. De feliz, que tão esticadinho que era o lençol. Então eu era bem organizado. Hoje eu já dei uma relaxada, casei e tal. Mas mesmo assim, quando eu tô em casa, às vezes eu ajudo, dar uma lavadinha na louça. É, às vezes eu dou uma arrumadinha na casa, mas. E pelo, essas coisas, quando tem ralo, quando faz higiene pessoal, eu tiro tudo. Nossa amiguinha tem que arrumar os hominhos melhor, hein? Os hominhos porco teu. Tchau, Minas.
2: Tchau, amigo.
0: Tchau.
2: E eu vou só te corrigir, amigo, que você não ajuda, você faz parte da limpeza, tá bom? Ajudar, a gente ajuda quando a gente visita a casa de alguém. Mais um áudio.
6: Boa tarde, Minas.
2: Oi.
6: Curtindo o programa aí de vocês, olha só. Eu, a minha mamãe, ensinou a fazer tudo dentro de casa, né? Lavar, passar, cozinhar, costurar uma roupa se precisar, lustrar o chão, né? E aqui em casa, quem toma iniciativa e a frente de fazer tudo sou eu.
2: Divo!
6: Minha esposa trabalha fora, eu trabalho fora também. Eu chego primeiro que ela, acordo de manhã, faço café, arrumo a mesa, faço almoço, faço a janta se preciso, café para meus filhos, para a esposa, levo na cama.
2: Legal.
6: E às vezes ela me critica ainda que o meu trabalho é lá fora e não é dentro de casa. Então assim, também tem que saber valorizar, né? O marido que faz tudo isso aí, trabalha fora, é provedor, pô, é de tirar o chapéu, hein? Tudo que os meus amigos não fazem, eu faço, porque eu aprendi desde criança. Depois de velho não adianta mais, que a gente não aprende, como diz. Mas quando começa, cedo, é bom, tá? Minha esposa às vezes fica insatisfeita ainda. Quero virar uma outra. Eu faço tudo, hein?
2: Gente,
6: valeu, Minas.
2: Né?
6: Baita programa aí de vocês.
2: Ô, amigo, tu tem aí um irmão gêmeo para as meninas que ouvem te mandar currículo? Porque elas estão a galera que tá querendo, porque só aparece...
0: A pista tá salgada.
2: A pista tá salgadíssima.
0: Mas pior que eu concordo com ele, tá?
2: Rapaz.
0: Tem que ensinar desde criança.
2: Tem que.
0: Depois não aprende.
2: Tem que.
0: O meu cônjuge, meu namorado... Só é organizadinho porque a mãe dele fazia ele fazer faxina desde
2: criança.
0: O menino lavava o banheiro desde criança, entendeu? Daí a pessoa cresce organizada. Agora, eu vou expor aqui. O meu primo, que não fez nada desde criança, deixa copo pela casa, entendeu? Não lava a louça.
2: Pode, Juninho.
0: Entendeu?
2: Casos de família.
0: Só não vou falar o nome aqui porque amanhã eu tô lá, mas aqui, ó, ele sabe.
7: Eu queria trazer uma perspectiva interessante sobre o amor, já que nós tivemos aí o nosso ouvinte
4: Cara, o amor, a gente vê muita coisa no Instagram e tudo mais, né? Daqueles ideais, aquelas coisas fantásticas. Nossa, quero viver essa viagem e tal. Mas eu acredito muito que as boas relações, as relações amorosas, elas estão rodeadas de algo que é imperceptível, que é aquele cuidado, sabe? Tem dias que realmente teu parceiro não vai estar pra limpeza. Ele não vai estar legal. E aí tu vai ser o 50% dele que faltou naquele dia. E vice-versa. Então, quanto mais a gente tratar as relações não como uma competição, mas como uma grande colaboração e não só, ai, vamos comprar esse terreno juntos, vamos não circular. Cara, às vezes no dia a dia, sabe? Tu fazer um almoço pra esperar tua esposa ou agradecer o almoço que ela fez pra ti, são nas pequenas gentilezas que eu acho que os casais, eles conseguem crescer muito. E até as amizades, né? Pô, você não se sente amado quando seu amigo te olha sem nenhuma exigência e fala, caramba, que legal, quero te ver essa semana, você pode? E muitas vezes a gente imagina que precisa ser uma coisa gigante pra exercer o amor pelo outro, mas às vezes é só uma louça, né, rapaziada?
8: Total, amiga.
9: Cara,
8: eu
9: aprendi algo muito legal nesse meio aí, e que vem de encontro ao que você estava falando, porque somos humanos e nem sempre estamos com a energia 100%. E aí você com o seu parceiro, quando você tiver, tipo, sei lá, 60%, o teu parceiro vai estar aos 40%. Quando você estiver 90%, ele vai estar 10%. O que importa é que vocês todos os dias estarão 100% se completando. Deu pra entender?
8: Claro, amiga.
9: Sim. Obviamente.
8: Mas posso trazer a polêmica
9: aqui?
8: Eu
9: acho que isso tá lindo.
8: Aí a gente não falou de amizade ali, né? Vocês já souberam de histórias de amizades que acabaram porque as pessoas começaram a morar junto e um é porquinho, o outro é limpinho e não dá
0: certo?
8: Eu
0: já vivi isso, amores.
9: Já viveu?
8: Já?
0: Já vivi.
9: Acontece,
0: habla,
9: né? Habla para nós outros.
0: É assim, era o início de uma amizade, na verdade. Aí essa garota, né, ela me convidou assim, ah, Edna, vamos morar junto, não sei o que lá. E, gente, eu nunca mais moro com ninguém, a não ser o meu marido, porque eu tô morando junto também já. Mas, assim, ela me convidou e tal. E, assim, ela tinha um monte de regras, assim, umas coisas nada a ver. Meu quarto dela era horroroso. Ela, assim, só pra vocês terem uma ideia. Um belo dia, cheguei em casa antes, o namorado dessa menina começou a morar com a gente e ela não me avisou de nada. Ele começou a ir, ficava lá. Então, conta de luz aumentando, eu tava no início da faculdade ainda, tu sabe, o cara ficava jogando videogame até umas 4 da manhã, aqueles tiros barulhentos a madrugada inteira, enfim, fui indo nessa. Aí um dia eu cheguei em casa e a gente morava no primeiro andar, e aí eles estavam na sala e eu tinha ficado, não tava conseguindo abrir a porta ali, e eu vi os dois conversando, lembrando que na época, gente, eu tinha acabado de sair de casa também, morava sozinha há pouco tempo, depois a gente foi morar juntas. E aí, todo o meu VR da empresa que eu trabalhava, que eu ganhava 2 VR, eu ganhava bom VR. Eu falei, amiga, como você tá se estruturando e tudo mais, deixa que a nossa alimentação fica por minha conta. Uhum, então, querida, todo o meu VR ia pra gente, porque, cara, estávamos ali, eu falei, meu, vou fazer isso.
8: Querida.
0: Aí, eu cheguei em casa e os dois estavam falando sobre o papel higiênico que tinha acabado, né? O namoradinho dela falou assim, pô, acabou o papel higiênico, vamos ter que comprar. E sabe o que, que a bicha, ela falou? Ela falou assim, ai, ela que se vire, a gente tem lenço umedecido. Aí eu, tipo, ouvi aquilo e naquela noite eu tinha, tipo, R$40. Eu fui a pé até o centro, fui numa farmácia, que não tinha nenhum mercado aberto naquela hora, comprei um pacotão de papel higiênico. Farmácia naquela época era bem caro, papel higiênico na farmácia.
8: Imagina.
0: Cheguei assim, os dois na sala, eu falei, viu, vocês vão ter que se limpar só com o lenço umedecido? Tá aqui o papel, tá? Podem usar à vontade, é pra limpar a merda mesmo, tá? Obrigada, viu? Um beijo. E tipo assim, ó, era uma exigência imensa, um bagulho louco assim, mas era uma porquice gigantesca em todos os cantos da sala, velho.
8: Nossa senhora, que horrível.
9: Nossa, Deus,
8: que péssimo,
9: cara. Mas pior, a Edna tem o coração do tamanho do mundo,
8: né? Eu ia
9: né?
8: falar, porque eu conheço várias histórias de pessoas que sempre dizem pra mim, nunca vá morar junto com alguém que é seu amigo.
0: Não é legal.
8: Porque
0: não,
8: a amizade pode acabar, porque pode. Vai dar embate. Eu tenho, conheço uma história aí de uma pessoa.
9: Uma pessoa...
8: Que meio que, tipo assim, um dia as meninas... Eram 3 meninas. Um dia, 2 chegaram em casa e cadê a terceira? Não tinha mais nada no quarto. Não tinha mais... A menina sumiu. A menina deu um ghosting na vida real nelas. Porque ela, supostamente, não tava se dando muito bem com a limpeza das outras.
9: Ai, amiga, me manda aí no WhatsApp que a gente tem que fazer um programa só disso. De histórias de morar com um amigo. Porque eu tenho uma que envolve o botijão de gás. Enfim, vamos...
0: Caramba!
9: Vamos ouvir, Aldis.
10: Oi, Minas. Boa tarde. É o Juliano. Sou de Joinville. Então, Minas, escuto o programa de vocês.
8: Querido.
10: Desde o início.
8: Ó.
10: Desde o primeiro que aconteceu.
8: fofo.
10: Certo?
8: Obrigada.
10: E acho que mereço um abraço de vocês, né?
8: Abraço, querido.
10: Pelo que eu gosto tanto do programa de vocês, sinto tanta falta desse programa. Quando chega a sexta, que toca as últimas músicas ali, que eu olho no relógio, tá chegando perto das 3 da tarde, eu fico muito triste. Um abraço.
8: Ai, que bonitinho!
10: Um abraço, muito bom.
8: Já fica aqui, inclusive, a chamada. Se você sente falta das Minas, se liga no YouTube Atlântida TC ou no Spotify, Programa das Minas, que todos os episódios estão lá, tá bom?
2: Ai, que fofo, eu fiquei até boba. Vamos pro último áudio. Gente, teve tanta participação que eu não consegui ler tudo, mas vamos pro último áudio rapidinho.
11: Chapecó, só pra contar pra vocês, aqui na minha casa é o oposto. Meu marido é todo organizado e eu sou a dona do caos.
9: Diva!
11: Mas pra não deixar ele triste, como eu amo muito ele, acaba que eu sempre faço que a nossa casa fique parecendo um Airbnb para deixar ele feliz.
2: Fofa! Eu amei!
9: Ai, amores! Ai,
2: bonitinho. Bora julgar nossa audiência. Que bonitinho, gente.
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9: Bom, vamos lá para o nosso Fala Que Eu Te Julgo, que parece estar babado, viu, gente? Oi, oi, oi, boa tarde, Minas. Eu preciso da ajuda de vocês porque minha família já tá me tratando como se eu fosse a maior traidora da história. Tem uma irmã que sempre sonhou em casar. Ela namora há 8 anos com um jogador de futsal e finalmente ficou noiva. O casamento está marcado para daqui a 6 meses. Só que tem um detalhe. Eu descobri que o noivo dela tem um perfil secreto nas redes sociais.
2: Opa.
9: Ele conversa com várias mulheres, reage fotos, manda mensagens. Ah. Em alguns casos, até chama pra sair e ir na concentração, tá? Cry. Eu descobri porque uma amiga recebeu mensagem dele e me mostrou tudo. No começo, eu achei que poderia ser um perfil falso, mas fui investigando e percebi que era realmente ele, pela constância e jeito de escrever. Escreve tudo errado. Inclusive, tinha fotos que nunca foram postadas no perfil oficial. Eu contei pra minha irmã, e foi aí que a bomba explodiu. Ela disse que eu estava tentando destruir o relacionamento dela por inveja. Falou que eu deveria ter ficado quieta e deixado ela resolver sozinha caso descobrisse um dia. Agora minha mãe está do lado dela, dizendo que algumas verdades não precisam ser ditas. Meu pai concorda comigo, mas pediu pra eu parar de insistir no assunto. Resultado, minha irmã não fala comigo há 3 semanas e eu não sei nem se vou ser convidada para o casamento. Me ajudem, o que eu faço, meu Deus? O Edna Ferretti habla, vai.
15: Ai, se eu pudesse resumir, seria incoerência em todos os níveis, galera. Olha, eu sei que provavelmente já tá tudo pago lá do casamento, o rolê inteiro, mas, olha, viver uma vida baseada numa mentira, pra mim, não serve. Se pra tua irmã serve, beleza, ela fez a escolha dela, tu fez o papel de irmã. Então, assim, tu fez o que tu deveria fazer, tu fez a coisa certa. Se ela decidiu ou não continuar com essa pessoa, se ela prefere fazer vista grossa, aí é com ela, sabe? Eu acho que tu não tem que, nesse momento, se obrigar a nada, porque tu teve uma boa intenção e tu agiu da maneira certa. A única pessoa que deveria ser crucificada, deveria tomar alguma punição por parte da família, seria esse cara, e não você. Então, se tu não foi, não é porque é tua família que as pessoas devem te compreender. Amada, segue seu rumo. Se tu não for convidada, entenda isso como uma boa de uma separação familiar e pronto.
9: Muito bem. Marina Soares, o que você acha?
2: Se ela quer ser corna mansa, que seja sozinha. Pronto.
9: Martins Duda?
8: Tu quer ir no casamento? Fiquei confusa. Ai, minha irmã tá falando comigo. Eu não sei se eu vou no... Tu quer ir no casamento? Ah, me poupa, entendeu? Sua irmã uma corna, sua mãe uma defensora de traidores.
9: De corna.
8: E seu pai um frouxo. Porque tá dizendo... Ai, porque... Não pode... Deixa. Tá certa, mas não fala nada. Ai, não gosto de gente assim.
2: Ui, família horrorosa.
8: Entendeu? Não gosto de gente assim. Seguinte, manda todo mundo ir lá pra casa do... Entendeu? E não vai no casamento mesmo se tu for convidada. Pelo amor de Deus, se preserve, pessoa.
2: E tudo bom.
9: Cara, eu acho que vocês três falaram absolutamente tudo. Porque assim, ó, a tua irmã, minha querida, sinto me informar, mas está querendo sim ser uma corna mansa, não sei porquê e o que tá levando a isso.
8: Avisa,
9: mas
8: que ela não é a Bruna Biancardi, tá?
9: Cara, é, cara. Nossa, e o jogador aí de futsal sem moral nenhuma, né?
2: Ah, Ai, gente. Meu, cara. A Olivia mandou aqui. Ótimo, vai economizar no presente, vestido e cabelo. E com essa a gente fecha okay. O programa das minas. 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Vai lá na padaria, compra, pronto, não precisa se estressar. Muito obrigada, Duda.
8: Muito obrigada, gente. Vocês me acompanham lá no @amartinsduda. Beijo.
2: Beijo, Edna.
4: Beijo, minas. Bom demais. Mais uma quinta-feira aqui. Agora bora com o Vibe Atlântida aqui pro Vale do Itajaí e lá no Instagram, @edanferrete. Beijo.
2: Beijo, Dri.
9: Beijo, lindas da minha vida. Tô lá no @adritelo, @atlântida, joinha. Amo começar as tardes com vocês até amanhã.
2: E eu sou Marina Soares. Tchau, gente. Vamos terminar com I Can't Pop, I Love It, pra gente se sentir bem aqui, ó, gay na balada. Tchau.

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1: Vamos nessa, estamos chegando com o nosso Vibe Atlântida. Uma ótima tarde pra você, tudo certo por aí? Tudo tranquilinho? 13,5, 20 graus é a temperatura. Eu, arroba TT Trevisol, tô na área. E a partir de agora, assumindo os comandos do nosso Vibe, depois do programa das Minas, é a nossa vez. Até as 5 horas com muita música, fazer uma companhia legal pra galera aqui na tarde. Tarde legal, tarde boa, bacana, bonita, né? Sol brilhando, temperatura agradável aqui na ilha, tempo bom. Maravilha, que continue assim, né? Que seja uma boa quinta-feira para todos nós. Para você que tá no seu trabalho aí, um ótimo trabalho. Aquele sprint da tarde, muita gente só pelo decreto das 6. Tem uma turma aí se preparando para encarar o terceiro turno aí na sequência. É, o importante é que você tá aí, escolhe a Atlântida como a rádio da sua vida, sintonizado pela 100.9, pelo atlantidsc.com.br ou pelo aplicativo, seja lá onde for, estamos juntos. Participa comigo aí, 48991881009, arroba Atlântida Floripa, arroba TT Trevisol, tá à disposição. E o WhatsApp já começa a chegar aquela galera ali que já é tradicional aqui na tarde, né? Que gosta da companhia do rádio, que gosta da companhia do parceiro pra colocar uma música, né? Pra ouvir o seu artista e, claro, ganhar presentes aqui na programação. Tem ingresso para Barão Vermelho dia 8 de agosto, promoção exclusiva aqui da Atlântida, e também ingressos para Luana Zuccolotto. São os presentinhos que eu vou estar liberando no final do Vibe, certo? Pra começar o nosso Vibe Atlântida de hoje, vou começar com ela, que é um fenômeno. Dua Lipa, New Rules.

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0: Esse é o Som da Atlântida, essa é a melhor vibe da FM, Delon com o Canto do Engenho, fechando a nossa primeira sequência musical. Vibe Atlântida no ar nesta quinta-feira, dia 16, 20 graus é a temperatura. Já mandou sua mensagem aí? Manda aí, 489-9188-1009, arroba Atlântida Floripa, arroba TT Trevisol, tamo junto. Um abraço pro Dudu, pro Gaúcho, galera aí que já tá conectada e sintonizada aqui na 100.9. Vamos pro show do intervalo? Na sequência, tamo de volta com mais Vibe Atlântida. Fica aí, ótima tarde.
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0: Vamos nessa, tamo de volta. Segue no som aqui do Vibe Atlântida. 20 graus é a temperatura, uma ótima tarde pra você. Muito obrigado pela escolha. Você que tá sintonizado aí pela 100.9 ou pelo atlantidasc.com.br. Tamo junto, pra começar tem a Taylor.

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0: Ariana Grande, Rael, Rema, Taylor Swift. São as músicas da nossa audiência que vão chegando aqui pelo 48991881009. Tô esperando sua participação, você que tá aí no seu trabalho, na sua casa, né? Você que tá no deslocamento, vai na boa, com calma, tenha muita atenção no trânsito e leve sempre a carona da Atlântida na sua parceria, né? E um abraço especial pra galera que nos ouve pela internet, pelo atlantidasc.com.br ou pelo aplicativo. Se puder, em algum momento, vai ali, manda aquele recado, TT. Tô te ouvindo, quero ouvir tal música, quero participar das promoções, né? Quero ficar atento aí ao que a rádio tá promovendo. Falando em promover, esse final de semana a gente começa a apresentar aquela retrospectiva legal do Atlântida Celebration dessa edição de 2026, que foi demais, né? Mais de 8 mil pessoas na Arena Opus, uma grande noite. Começou tudo a partir das 4 horas da tarde, foi até a madrugada lá com a última música do Gusanoto. E a partir deste final de semana, domingo, né, a gente tem o nosso Atlântida Feelings, que sempre a gente apresenta os shows na íntegra, artistas nacionais, internacionais, as principais vozes do mundo. E nesse final de semana a gente começa então a apresentar os shows do Celebration de 2026. E a primeira banda que vai fazer e abrir as honras da casa não poderia ser outra além dos nossos queridos e amigos, amados, né? Das Aranha. Então Das Aranha fez as honras da casa do festival e vai abrir essa série aí que a gente vai começar a apresentar. Então pra galera que gosta dos shows, pra quem não pôde conferir a nossa transmissão, não tava no Celebration, vai poder sentir um pouquinho dessa energia. Siri apresenta o nosso Atlântida Feelings especial, domingo agora, 10 horas da manhã, então, com o show do Daza na íntegra. Tudo que aconteceu lá, né, no final de semana, no dia 4, a gente vai botar agora pra você ouvir em todo o estado aí de Santa Catarina. Falando em convites legais pra galera, também quero lembrar que no dia 26 de julho, faltando apenas 10 dias, tem a Corrida Verde. Então, se você não fez a sua inscrição ainda, inscrições pelo site onsportsoficial.com.br. Uma corrida legal aí para você que se preocupa com a sua natureza, quer fazer um bom treino, quer correr, né, fazer um exercício no sábado de manhã. Muito bacana. Fica aí o convite para você, então, para correr com a galera aqui da NSC, né? Celinho vai estar por lá, Marina vai estar lá. Cris Gomes, que eu fiquei sabendo aí que tá confirmado nessa prova. Quem mais aí? Eveline Ponce. Enfim, um timaço aqui da NSC, mais uma galera que já fez a sua inscrição. Então, se você não fez ainda, onsports.com.br. 4 e 3, vamos pro show do intervalo e na sequência eu tô de volta com o nosso Dreadlock.
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0: Hoje a maior competição de futebol do planeta mobiliza torcedores em todos os continentes e atrai a atenção de bilhões de pessoas. Mas o início foi bem mais modesto. A primeira edição, realizada em 1930, no Uruguai, contou com a participação de apenas 13 seleções. Na época, viajar entre os continentes era um desafio. Muitas equipes europeias precisavam enfrentar longas jornadas de navio e outras decidiram nem participar. Mesmo assim, o torneio marcou o início de uma tradição que se transformaria em um dos maiores eventos esportivos do mundo.

0: Uma história que começou pequena e ganhou dimensões gigantescas ao longo das décadas. 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
9: Vamos nessa com as boas vibrações do reggae na programação aqui da Atlântida. 4 e 11, 20 graus. Para começar, tem uma neva.

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0: Esse é o Som da Atlântida, essa é a melhor vibe da FM, sonzeira da Olivia Dean. 19 graus em Floripa. Segue participando, manda aí a sua mensagem 48991881009, arroba Atlântida Floripa e arroba TT Trevisol. Até as 5 horas com Vibe no Ar, vamos pro show do intervalo. Já já estamos de volta com as músicas finais. Lembrando que ainda dá tempo de você concorrer aos ingressos para o Barão Vermelho e a Luana Zuccolotto. Então manda mensagem ali, tá bom? Show do intervalo, já voltamos.
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0: Esse é o som da Atlântida, essa é a melhor vibe da FM. Daddy Swings, novo som dele rolando aqui na programação da Atlântida, apresentando pra galera as novidades musicais do mundo da música. Uma bela canção, mais uma bela canção, e assim a gente encerra o nosso Vibe Atlântida desta quinta-feira, dia 16 de julho. Semaninha voando, cara, já é quinta-feira, tempo tá passando, final de semana já tá aí se aproximando, já tem cheiro de final de semana no ar, né? Principalmente pra você que se liga e escolhe a Atlântida como a rádio da sua vida. Bom, era isso, fechou o nosso Vibe Atlântida de hoje, sempre com oferecimento de aniversário Angelone, junte, troque, colecione, e Plano Safra é na Cressol, em cada ciclo do campo, juntos. Falei que ia liberar presentes aqui, né, pra galera, e claro que eu vou liberar. Quem tá levando ingressos pra ir curtir o Barão Vermelho, mais uma promoção exclusiva, mais um grande show, o Barão Vermelho Encontro, né, que vai estar rolando com a sua formação original, é o Samuel Sancastro, a Cíntia Machado, e quem tá levando ingressos para Luana Zucolotto é o Pedro Silva Madureira. Tá? Samuel Sancastro, Cíntia Machado e Pedro Silva Madureira são os ouvintes que são contemplados na programação do Vibe de hoje. Amanhã, sexta-feira, para fechar a semana, eu volto às 11 horas da manhã com Vamos Dar e depois às 3 com o Vibe Atlântida. Desejo a você um bom final de tarde, valeu pela companhia, pela audiência de sempre, e na sequência vem aí Desprogramados com Mr. P e Porã. Valeu, galera, até mais, tchau!
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4: Tá na Atlântida e todo mundo tá ouvindo. É a melhor vibe do FM na rádio das nossas vidas. Estamos chegando com Desprogramados para toda a rede Atlântida Santa Catarina e para o mundo no nosso canal. Desprogramados no YouTube. 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Nosso WhatsApp para sua participação é o 489-9188-1009. Enquanto você encontra o melhor ângulo para a filmagem desta live, espero que tenha vindo com vontade de trabalhar hoje, porque temos muito para falar aqui no programa.
5: Muito.
4: E percebo que pelo visual, hoje vai para noite.
5: Eu vou para noite todas as noites, porém.
4: Vou para noite, tudo vai rolar.
5: O meu coração é só
4: um desejo de prazer. A gente tem repetido essa música no programa. Tamanha a vontade, né, de assistirmos o Barão Vermelho. Encontro no próximo dia 8.
5: Sim.
4: Contagem, na Arena Opus.
5: A contagem famosa, regressiva.
4: A famosa contagem.
5: Exatamente. Veja bem. Nós temos então dia 26 meu aniversário. Logo em seguida, dia 8 de agosto, temos Barão Vermelho. Depois ainda temos Djavan no final do mês de agosto.
4: Isso, ainda tem o Felipe Rett aí no meio.
5: Sim.
4: Nesse inteirinho.
5: Mas vem só o Felipe Rett, Felipe Sedan não vem.
4: Felipe Rett, eu vou essa piada não é boa.
5: Não, eu vou fazer essa piada é ruim. Com ele se eu me encontrar pessoalmente.
4: Essa piada é ruim, mas vai, tu tava indo bem, vai, continua.
5: E entre o Barão Vermelho e o Djavan, tem a minha discotecagem no Guacamole, em Floripa.
4: Mas quando que é esse dia? Que dia que vai ser isso?
5: É dia 14.
4: 14
5: sexta-feira.
4: De agosto.
5: 14 de agosto.
4: 14 de agosto.
5: Sexta-feira.
4: Eu, no pré-show do Barão Vermelho, estarei fazendo a abertura da festa Baila Comigo, com a minha amiga Katia Suma, no Jombu, na Lagoa da Conceição. Vai ser legal, vou antes do Barão, eu vou pra lá e tu vai comigo.
5: E eu vou contigo, aí...
4: Eu convidei mais alguém pra ir. Ah, um amigo meu, o Galinha.
5: O Galinha vai?
4: O Galinha vai, tu vai conhecer o Galinha.
5: Tá brincando.
4: O Galinha, que é o amigo que tava comigo naquela história.
5: Claro,
4: de quando começou o Pijama Show. Isso, no verão de 1998.
5: Agora
4: eu
5: sim.
4: Eu e Galinha na casa alugada na Praia da Guarda, onde nós não tínhamos mais nada pra fazer, só uma fita do Bob Marley, algumas cervejas e alguns pedaços de pão, né? Nós estávamos num momento terrível das nossas vidas. Porém, estávamos na Guarda de Embaú, o que nos deixava muito alegre. E nos alimentávamos muito mais de cerveja e de noite do que propriamente de alimentos normais. E aí ouvíamos uma fita do Bob Marley todas as noites. Até um dia que chegou assim, não aguento mais essa fita do Bob Marley. Vamos botar na rádio? Botamos na Atlântida e tava lá. Sei, aí está. P-I-J-A-M-A. Show!
5: Que bonito,
4: estava lá,
5: hein?
4: Estava lá. E aí foi meu primeiro contato contigo, no ano de 1998.
5: Ou seja, a relação que se estabeleceu entre eu e o Porã foi devido a essa admiração e comprovando que você pode se tornar amigo do seu ídolo. Você pode ser fã de alguém.
4: É verdade. E um dia virar amigo do seu ídolo.
5: Tá aí, ó.
4: Porã. E a gente está preparando, um grande momento para os 30 anos do Pijama Show. Né? Em breve, o documentário do Pretinho, a biografia que vai ser escrita por Duda Martins.
5: Por Pretinho? Do Pretinho ou do Pijama?
4: Do Pijama, me atrapalhei.
5: Obrigado,
4: desculpa, me atrapalhei.
5: Mas falando nisso tudo, então o Galinha estava lá.
4: Isso.
5: O Galinha que literalmente chocou ovos e tem um pintinho.
4: Não, cara, não envolve meus amigos nas tuas conversas. Tá
5: não,
4: bom?
5: Mas fel não é, ele pode dizer, né?
4: Não.
5: Quando ele se apresenta, meu nome é Galinha, aí não, alguém pergunta pra ele,
4: dele
5: por
4: é Fernando. Galinha?
5: Aí ele diz, porque eu tenho um pintinho.
4: O nome dele é Fernando.
5: Desculpa, Fernando.
4: Fernando. Desculpa, Galinha Fernando. Para os íntimos.
5: Tá, e agora, aí então?
4: Tá, e aí nós vamos na Baila Comigo.
5: E depois eu quero ver
4: Barão Vermelho Encontro.
5: No dia 14, no Guaca, quando eu fizer o baile do Pi.
4: Eu estarei lá, vai ser um baile com uma temática mexicana, obviamente. Vai tocar um Maná. Um lábios compartidos.
5: Só um pouquinho.
4: Lábios divididos, mi amor. Tu quer que eu vá de Sancho Panza cantar?
5: Não, eu quero que tu só vá. Já é uma grande coisa. Porque tá, quando tu me convida pra ir no John Bull,
4: tu vai comigo.
5: Na sexta, dia 8, antes do show do Barão na Arena Opus, o show encontro, antes que eu vou estar lá junto contigo, eu não digo pra ti, então, tu vai tocar tal música, eu quero que tu toque tal. Não.
4: Tá, vai tocar o Santana. Oye, como va, tchan, tchan. Que rico.
5: Vocês também, você que nos ouve agora, tá entendendo por que é difícil ter uma relação com o Porã? Eu hoje vou contar o meu dia de princesa.
4: Ah, é hoje?
5: É hoje.
4: É hoje, vai contar? Então deixa eu te dizer. Deixa eu te dizer, porque hoje eu tive o dia do gestor aqui na empresa. Não sei se tu pode perceber que eu vim de camisa.
5: De camisa.
4: O dia do gestor.
5: Camisa jeans.
4: Circulei por todas as áreas da empresa hoje, né? Reunião com a alta cúpula,
5: certo.
4: Nosso CEO, Mário Neves.
5: Certo.
4: E nessas reuniões, o que eu faço? Eu te defendo. Sempre te defendo.
5: O nosso gestor, o Mário Neves, é uma pessoa fria?
4: Não, é uma pessoa de muita responsabilidade.
5: Mas como é que Neves, então?
4: Ah, não, para, não brinca com o homem, não brinca, verdade. Não brinca com o nosso CEO.
5: É, tá certo.
4: Não brinca com o nosso CEO, não te complica mais do que tu já tá complicado.
5: Eu fui fazer uma brincadeira.
4: Entendeu?
5: É porque falou Neves, aí eu pensei nas Neves.
4: Ah, sim, tudo bem. Mas então, como é que é o dia do gestor? É o, assim, eu vou e primeiro, assim, te defendo,
5: obrigado,
4: nosso maior artista.
5: Obrigado.
4: E aí,
5: obrigado.
4: O que eu fico tentando fazer também? Defender as sementes que amanhã brotarão detonando rock and roll, tipo a nova geração que está aqui com
5: isso
4: a gente.
5: Isso é bonito.
4: Foi representada por Duda Lakers. Boa tarde, Duda Lakers, Duda Martins, como é que você está?
3: Hello, desprogramados. Tô tossindo.
4: Tá tossindo. E essa tosse, eu já disse pra ti, esta tosse já está há alguns dias. Se fosse o nosso sexagenário, já estaria preocupado. Como tu é jovem,
5: tem que tá,
4: eu tô deixando
5: também
4: rolar.
5: Não.
4: Tô deixando rolar um pouquinho mais. Não,
3: tô em tratamento.
4: Tá em tratamento?
3: Tô em tratamento.
4: É mesmo?
3: É que agora eu tô na pausa do tratamento, porque o tratamento não funcionou. Então, são umas duas semaninhas, assim, com essa tosse de cachorro. Inclusive, se tiverem recomendações, por favor, mandem no 489-918-8109. Porque o tratamento não funcionou. Tô na pausa do tratamento pra depois fazer outro tratamento.
5: Tá bom, então.
4: Incrível. Mas é um autotratamento ou foi ao médico?
3: É um autotratamento.
4: Mas é por isso que não funcionou. Avisa as novas gerações que o ChatGPT, ele não pode dar o tratamento pra você.
5: Deve,
3: mas
5: não deve.
3: Foi o ChatGPT, foi a minha vovó.
5: Daí funciona.
4: Daí tudo bem.
5: Aí funciona,
3: o xarope de vovó sempre funcionava, até essa vez.
5: Não, só um pouquinho. Eu vou agora, em defesa da tua vovó, dizer que a tua tosse, que eu escuto, tá soltando a catarreira. Então tá funcionando, mas não é um xarope pra eliminar a tosse, é pra soltar, expectorante.
3: Sim, eu tenho que tomar um xarope de guaco.
5: Expectorante. Então a tua avó fez, deu uma receita para uma coisa específica,
3: e
5: funcionou.
3: E eu tô precisando de outra.
5: Porque ela tava preocupada com a tua tosse seca.
4: Ah, sim, então soltou o catarrinho.
5: Soltou o expectorante.
4: Isso. Boa.
3: Vocês estão a um passo de me chamar de ranhenta igual feio, né?
4: A gente tá sendo um pouco mais delicado contigo.
3: Tá bom.
4: Contigo.
5: Secreção, às vezes.
4: Porque a gente tava com saudade tua, faz tempo que tu não aparece pra ficar só com a gente.
3: Daí os diretores abandonaram.
4: Os diretores abandonaram.
5: Mas como a tosse não para, é bom consultar um médico.
4: É sempre importante.
5: Entendeu?
4: A consulta médica talvez já estivesse boa.
5: Um otorrino, né? um pneumologista, entendeu?
3: É. Tá, beleza.
4: Tá. Muito bem.
3: Fica a dica.
5: Um clínico geral para dar os primeiros passos.
4: Muito bem.
3: Tá bom,
4: até parece que ele vai no médico. Até parece
3: agora
4: que
3: ele vai,
4: vai
3: ser obrigado a ir.
4: Eu falo para ele fazer os exames dele.
3: Não, agora tu vai ser obrigado a ir.
5: Eu gostaria de dizer o seguinte, eu gostaria que tu me dissesse, ou tu dissesse para a audiência, quem foi a pessoa que na semana passada, no final da semana, te indicou um profissional da saúde para que tu consultasse.
3: Que tipo de profissional da saúde?
5: Não.
4: Aí já é muito detalhe.
5: Eu não vou.
4: Aí já é muito detalhe.
5: Eu não vou.
3: Exatamente.
5: Não vou expor o meu chefe.
4: Foi essa semana.
5: Foi essa semana. Quem foi que
4: tu
5: te indicou?
4: Tu me indicou.
5: Então.
4: Por um problema recorrente que tu tem.
5: Ah, agora vai querer passar pra mim.
4: Que acabou acontecendo comigo.
5: E aí tu me chamou.
3: Vocês estão dando margem pra muita interpretação.
5: E aí o Porã me chamou.
3: Vocês estão dando margem.
4: Não, não é impotência. Não é impotência.
5: Mas isso. Não, até fosse... porque
4: tu não, não tem. Hoje em dia só quem não tem acesso à medicação. Bah, pior é o cara que tem acesso à medicação e tem nóia na cabeça, não consegue também. É difícil.
5: Mas aí, mostrando, né, que eu tenho a minha equipe médica.
4: Sim, tu tem.
5: É, eu
4: indiquei. As pessoas
5: indiquei.
4: Que te cuidam, né?
5: Isso, indiquei. Inclusive, dei também.
4: Ah, indicação de remédios. Medicou. Inclusive,
5: mediquei,
4: me medicou.
5: Meu amigo.
4: Me medicou.
5: Mas. Foi apenas para amenizar...
4: O sofrimento.
5: Ameniza a pressão.
4: O sofrimento não. Alheio. Ah,
5: vai dar uma diminuída.
3: Mas horríveis, cara.
5: Tem, vai diminuir, não, mas tu tem tranquila. Que ir.
4: Não, eu tô aplicando.
5: Mas...
4: Eu tô aplicando. Fica tranquilo. Eu tô seguindo tuas dicas. Mas tu quer falar do teu dia de princesa hoje? Vai retomar? Vai retomar o dia de princesa?
5: Eu gostaria.
4: Duda, presta atenção.
5: Foi um dia bonito.
4: Presta atenção.
5: Duda, e quem nos ouve agora.
4: A gente
5: porque
4: passeou.
5: Porque verdadeiramente eu reconheço hoje o tamanho, a grandeza, o valor de um homem. Aquele que toda mulher... sonha em ter ao seu lado, todo homem sonha em ter ao seu lado, caso seja gay.
3: É bom que todos os públicos têm que se sentirem
4: exatamente.
5: Contemplados.
4: Isso.
3: Tá, legal.
5: E este homem se chama Porã.
3: Tá bom.
5: É de uma respeitabilidade, de uma lealdade, de um companheirismo. É um companheiro.
4: Um companheiro.
5: Nós fomos até o shopping, eu e ele.
4: Almoçamos.
5: Calma, não te mete.
3: Deixa a narrativa acontecer.
4: Não me trata assim.
5: É. E aí, então, Porã perguntou pra mim, quer almoçar? Ali eu já me senti atendido, percebido.
4: Porque não foi assim, vamos almoçar, Ed.
5: Não, quer almoçar.
3: Como quem diz, ele que ia pagar a conta.
5: Também, eu assim imaginei. E aí eu disse, acho que seria bom, né? Tem alguma preferência? Ah, e eu pensei, olha, eu gosto...
4: Eu não te ofereci o sushi ali do shopping, porque eu sei que tu não gosta muito, não é muito a tua comida oriental.
5: Enfim, me levou num restaurante muito bacana. Me levou, foi ele
3: que escolheu.
5: Que
3: não vamos fazer propaganda.
4: Até poderia.
5: É, não, tu é que decide.
4: Ah, até poderia, vamos que é nosso cliente, nosso parceiro aqui no Outback do Beira-Mar.
5: Então tá, daí acho.
4: O André,
3: liberou.
5: Para um almoço,
4: o André.
5: Né? Para um almoço maravilhoso, sentamos ali, enfim, ele... E ele sempre muito gentil. Ao receber o cardápio, cedeu para mim. O que tu quer?
4: Pior é que foi assim mesmo.
5: Eu me sentindo uma esposa...
4: Acolhido.
5: Completamente.
3: Uma princesa.
5: E fiquei até meio acanhado. Disse, tá, então eu vou querer esse aqui. Nem olhei o valor. Ele pediu outro, conversou, perguntou como é que eu estava me sentindo. Aliás, foi ele que disse para quando fomos conduzidos pela recepcionista, a mesa ser escolhida por mim, porque ela perguntou para ele, onde é que vocês querem sentar? Ele olhou para mim, não disse nada, olhando para mim, ela percebeu, ela se dirigiu para mim. Quer escolher? Eu digo sim, escolhi. E ele simplesmente aceitou, naturalmente.
4: Isso. Tranquilamente.
5: Me mostrou onde era o banheiro, assim que a gente sentou. Me mostrou onde era o banheiro.
4: Pode encurtar um pouquinho a história.
5: Não, mas é que são os detalhes que fazem a diferença.
4: Detalhes tão pequenos de nós dois.
5: Porque esses detalhes é que quem está nos ouvindo agora pode absorver para transformar sua relação numa relação mais consistente, mais humana.
4: É verdade.
3: Para se tornar um belo pau-mandado.
4: Não, nada a ver. Não entendeu. Não entendeu a essência.
5: Olha,
4: não entendeu a essência do acolhimento, do deixar a pessoa decidir, do deixar a pessoa ser quem ela é.
5: Ela era o que eu queria.
4: Quem ela é.
5: Fazia
4: aí depois.
5: Tempo que eu não me sentia
4: depois
5: assim.
4: Do almoço. Vamos comer um sorvetinho?
5: Ah, daí nós almoçamos, vamos. Ele pagou a conta. Ele pagou.
4: Paguei.
5: Ele negociou lá.
4: Paguei tudo.
3: Que belo.
5: Negociou.
4: Não,
5: quando saímos dali, ele disse pra mim. Um sorvetinho. Eu digo, tá. O que que eu pensei? Vou lá pegar aquela casquinha.
4: Aquela mais baratinha.
3: Do fast food lá.
5: Isso, que eu gosto de ter baratinha. Quatro pila.
3: Cinco
5: pila, claro. Aí quando eu tava me dirigindo, ele me encostou assim, levemente
3: aquele
5: no meu braço. Toque no meu braço. Não, aqui, ó. Aí eu me virei. Ah!
3: Uma gelateria.
4: Gelato.
5: Gelateria. É. Cada bola chique daquele sorvete, R$827.
4: Não era tanto.
3: Que bom bolinha que ele é Red.
4: Não, né? Era tanto. Claro. Não era tanto.
5: Aí eu disse, eu vou querer uma bolinha. Eu falei.
4: Quero uma bolinha, pequeno, uma casquinha. Uma, eu quero uma casquinha.
3: Apenas uma, mas é que ele tem duas pra te oferecer.
5: O atendente perguntando o que mais.
4: Do
5: que mais?
4: Não, tu não.
5: E eu constrangido, e eu já tinha pedido 6 sabores.
3: Que isso?
4: Não, porque o atendente disse: não, tu pode até 3 sabores. Por esse preço, né? Ah,
5: pagou. Olha, tá, eu nunca vi um sorvete naquele valor na minha vida. Nunca tinha provado.
4: E era bom, aquilo, né? E quando provou,
5: maravilhoso,
4: mudou tua vida.
5: Levantamos dali, saímos dali. Passamos numa loja que ele precisava comprar um cinto.
4: Isso, eu precisava.
5: E ele só dizia pra mim: eu vou tentar ser rápido. Porque ele sabe da minha ansiedade.
3: Se tu é ansioso, imagina quem não é, né?
5: Exato. E aí ele foi muito ágil. Já escolheu, definiu. Escolhi. Vamos pagar.
4: É esse aqui.
5: Quando a gente já tava saindo, eu vi os perfumes. E disse pra ele: pá, deixa eu dar uma olhada nos perfumes. Ele: claro. Fui até os perfumes e ele simplesmente ficava...
4: Me afastei.
5: Sim, ele ficava flutuando na loja. Porque tudo que flutua não incomoda.
4: Uhum.
5: Perceba isso.
4: Verdade.
5: Quando existe uma boia flutuando no mar, ela está leve,
4: um livre, balão.
5: Um balão que
4: tá
5: flutua
4: todo mundo
5: no aniversário.
4: Está observando, está flutuando, mas não está incomodando.
3: Eu quero muito saber onde que essa história vai chegar.
5: E aí...
4: Eu ia dizer uma coisa, mas em respeito à tua pessoa, aí, não vou dizer.
3: Obrigado.
5: Eu fiquei em dúvida entre 2 perfumes e ele disse: olha, eu acho que tu tem que escolher aquele que tu te identifica mais.
4: Ah,
5: aí eu disse, eu acho que é esse. Quando eu disse, eu acho que é esse, ele reafirmou: é esse.
3: É esse.
5: Combina muito contigo.
4: Aí, depois do perfume, o que que teve? Aí, uma caroninha.
5: Carona, me trouxe.
4: A playlist.
5: E aí, ele disse pra mim:
3: o que aconteceu nesse carro?
5: Eu vou... ouve essa música e colocou Paralamas. Paralamas, Romance Ideal.
3: E daí a gente para a história por aqui?
4: Eu acho melhor. Eu acho melhor. Ele se encantou. Ele se encantou. Ele viu como é que é um dia sendo minha mulher.
3: E como diria Kevin, o Cris dentro do carro, né?
5: E eu não vou admitir qualquer queixa que venha de qualquer pessoa que conviva com o Porã.
4: Obrigado.
3: A partir de agora, tu vai defender ele.
4: Ele viu o quanto é fácil a vida de uma pessoa que está comigo. Que eu procuro proporcionar o melhor pra vida dessa pessoa. Eu procuro que tu saia melhor do que tu chegou no encontro
5: muito
4: comigo.
5: Muito mais. Entendeu? Eu saí encantado.
4: E olha que eu não usei assim todas as minhas armas.
5: Claro que não, porque se tivesse usado, teria vindo comigo.
3: Realmente.
4: Não vamos vulgarizar o programa.
3: Não,
4: mas certamente
3: todo mundo
4: sim
3: estava entendendo isso.
5: Exato.
3: Só tu que não estava entendendo sim isso.
4: Não, eu não tinha pensado nisso porque eu não tenho interesse.
3: Qualquer
4: mas
3: pessoa que escutou essa história inteira chegou na conclusão final.
5: Exato.
4: Ai, ai. Por isso que é tão difícil pra mim quando eu sou rejeitado. Porque
5: mas
4: não há motivo.
5: Mas tu não te sentiu rejeitado por mim no final de tudo?
4: De forma alguma.
5: Ah,
4: não, de forma alguma,
5: boa.
4: Até porque eu não queria nada mais do que aquilo que tivemos. Um almoço, um sorvetinho, uma ida à loja, né? E uma volta ao trabalho tranquilamente.
5: Na realidade, o que nós dois queríamos daquele momento, que é a maior dificuldade dos casais, e olha que eu entendo disso porque eu sou separado 3 vezes, então eu sei muito bem o que dá errado.
4: É tri na separação.
5: Exato.
4: Tri na separação, né?
5: Exato.
4: Como a Argentina na Copa.
5: Eu perdi um tetra porque eu... Eu não classifiquei na eliminatória.
4: Ah, sim. É verdade.
3: Tava quase.
5: Entendeu?
4: Não passou nas oitavas.
5: Exato. Não,
3: mas
5: eu não,
3: o tetra
5: não
3: pode vir.
5: Não, eu não me classifiquei para
4: ser
5: tetra.
4: Ah, não foi para o mata-mata.
5: Não, eu não classifiquei para a Copa.
4: Ah, entendi.
5: Só... Entendeu?
3: Mas pode ser que outras Copas aconteçam.
4: Jogou.
5: Não, joguei. Tá.
3: Jogou as eliminatórias, não foi pra Copa.
5: Isto!
3: Mas tem eliminatórias acontecendo
5: todo
3: agora
5: ano.
3: E a qualquer momento pode ter uma Copa.
5: Sim.
3: Entendi.
5: Sim.
3: Entendi.
5: E aí, então eu posso falar o que faz uma separação. Eu não posso falar, eu não posso dar sugestões para casais que queiram ficar casados a vida inteira.
3: Entendi. Tu tem que dar para casais que querem se divorciar.
5: Isto.
3: Se tu quer se separar, segue o exemplo do Pi.
5: Exatamente.
3: Que péssimo exemplo.
5: Se você quer separar, faça o inverso do que foi feito do Porã comigo e eu com o Porã, que foi companheirismo.
4: Nem se você tudo quer separar, ter... pressione, nem... decida você mesmo. Não deixe a pessoa escolher o que ela quer, leve em lugares ruins. Não que eu pense que tu tenha que levar em lugar bom sempre. Acho que tem um momento da relação, no começo, que não é o nosso caso, nossa relação já tem quase 20 anos. Num primeiro momento, tu tem que ver como é que a pessoa lida com a dificuldade.
5: Sabe por quê?
4: Tu tem que ver como que a pessoa lida com a escassez.
5: Mas sabe por que a nossa Entendeu? Tarde foi tão boa e bacana?
4: Por quê? Por
5: pequenos detalhes fundamentais. Primeiro deles, fomos amigos. Casal que não é amigo...
4: É verdade.
5: Estou falando sério.
4: Seríssimo.
3: Amigo. Seríssimo, tô olhando pra tua cara.
5: Claro.
4: Seríssimo.
5: Segundo, saber rir. Muitas vezes da dificuldade
4: do outro.
5: E rir de si mesmo.
4: Verdade.
5: Das suas próprias
4: dificuldades. Não se levar tão a sério.
5: Ouvir o outro, reconhecer o outro no seu devido valor. Faça tudo isso. Ou melhor, não faça que você se separe.
4: É isso aí. Muito bem, obrigado. Tá relatado teu dia de princeso comigo. Pô, falando em dia de princeso, cara, ontem sem querer... Eu acabei assistindo na Globo um pedaço de uma série documental que a Globo tá fazendo com o pagode dos anos 90. E aí vários cantores ali, Netinho de Paula, Rodriguinho, o próprio Thiaguinho, o Krigor do Exalta Samba. Pô, que parada legal que a Globo fez ali sobre essa época da música brasileira. Muito bacana, vale a pena conferir. Já deve ter alguns episódios no Globoplay, mas está passando ainda na TV Globo.
5: Tá bem,
4: então. Na TV Globo. 5h29, o que eu lembrei de coisas românticas, pagode romântico, Belo, por exemplo, né? Apareceu ali no documentário.
5: Eu não gosto das músicas do Belo.
4: Eu sei que tu não gosta. Eu não tô
3: mas nem
4: dizendo,
3: tudo é sobre seu
4: eu não
3: gosto.
4: Tô dizendo
5: é,
4: que...
5: É verdade, tá vendo por que eu me separo? Parabéns,
4: parei, troféu tá Supla vendo? Peladinho.
5: Tá vendo por que eu me separo,
4: troféu,
5: Duda?
4: Troféu Supla Peladinho para a Duda Lakers. Duda Martins, parabéns. Thank troféu you. Supla Peladinho pra ti. Ganhou. É isso, nem tudo é sobre seu gosto.
5: Viu?
4: É isso aí, mais ou menos sobre isso. E tá tudo bem.
5: Não tá tudo bem.
3: E é sobre
5: esses
3: isso?
5: Dedos no teu rabo, para com esses dedão
4: e tá
5: assim.
4: Tudo bem. Não. Olha aqui, vamos pras boas do programa. Vamos lá que tá na hora. Vamos lá, já enrolamos demais. Hoje não tem Copa, né?
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1: Minha. As não boas do programa.
0: Os assuntos que estão por aí, estão por aqui.
1: Tá na Atlântida.
6: Tá na batida.
1: De Santa Catarina.
6: Atlântida.
4: Na batida de Santa Catarina, os assuntos que estão por aí, estão por aqui no Desprogramados. Mas que coisa, que vazio existencial sem Copa do Mundo, né?
5: É verdade.
4: Começa dando um vazio. A melhor fase da Copa é a primeira fase. Quatro Sim. jogos por dia.
5: De todos
4: Toda
5: os tipos.
4: Toda hora
5: todos
4: que
5: os
4: tu
5: tipos.
4: Senta na frente da TV, tem jogo da Copa.
3: De madrugada tem jogo.
5: É.
4: Que coisa
5: De uma
4: bem
5: grande
4: boa.
5: Seleção, de outra nem tanto assim.
4: Exato.
5: De um país diferente, de um país
4: tu torcendo
5: que
4: torcendo ruim contra o ruim.
3: Tu Isso. ainda tá fazendo o álbum da Copa, grande parte da população? Ainda tem uma diversão?
5: Não, temos. Temos muito ainda.
4: Tu tá fazendo o álbum dessa Copa? Fez?
5: Fiz.
4: É?
3: Sério que tu fez o álbum da Copa?
5: Tô fazendo.
4: Tá fazendo?
3: Mas sério?
5: Mas o da Copa passada eu preenchi.
4: Ah, eu também completei o da passada.
3: Como assim você está fazendo o álbum da Copa? Eu não sabia dessa informação. Poxa, a gente podia ter trocado figurinhas.
5: Eu fui discreto dessa vez.
4: Podia ter trocado figurinhas com o Duda Martins.
5: Olha aí, viu?
4: Podia bater figurinha. Bate figurinha ainda, Duda?
3: Sim, as crianças vivem perdendo figurinha no bafo.
5: Só deixa
3: Inclusive,
5: claro que eu
3: já troquei
5: dizer.
3: Várias figurinhas totalmente amassadas que as crianças batiam no bafo.
5: Era o que eu ia dizer, é bafo, né? Pô,
4: tudo de briou bater figurinha.
5: É bafo.
4: Bafo ou bater.
3: Não,
4: na
3: bafo.
4: Época era bater.
3: Bafo. É bafo.
5: Na tua época era bafo também.
4: Era bafo, mas eu falava de bater.
5: É porque tu é um
3: porque
5: grosso.
3: Tá agressivo. Bater,
5: exatamente.
4: Não, não sou, sou da paz.
5: Raivoso, eu bater figurinha. Paz. Raiva.
4: Tu ludibriou muitas crianças trocando figurinhas?
3: Não, pior que não. Inclusive fiz a felicidade. Porque as crianças que ludibriam os adultos.
5: É claro.
3: As crianças não querem trocar o Vini Júnior por qualquer um.
5: Não, é 3-4.
3: Não, exatamente. É mas eu troquei Vini Júnior, Mbappé, Lamine Yamal por qualquer cara dos Bextão que
5: não.
3: tinha, entendeu? Eu sou uma pessoa justa.
5: A criançada é isso aí.
4: Ah.
5: 3-1.
4: Usam do jeitinho.
5: Não, não é jeitinho. Criança.
3: Não é jeitinho, porque eles acham que aquilo ali vale mais.
5: Mas quando a gente...
4: Vale.
5: Era criança,
3: não,
5: também
3: vale.
5: Era assim,
3: é um
5: porra.
3: Real figurinha. É.
5: Também era assim quando a gente era criança. Tinha figurinha
4: eu,
5: difícil.
4: Eu esse
5: que valia
4: ano
5: mais.
4: Não fiz figurinha da Copa, não fiz o álbum.
3: Perdeu.
4: Não fiz.
3: Perdeu.
4: Sempre fazia com
3: É uma
4: com
3: grande
4: Francisco.
3: Experiência.
4: Não, é ótimo.
3: Mas
4: já
3: tem
4: fiz
3: gente
4: vários.
3: Que é sacana. Tem gente que é sacana. Porque a figurinha ela vale R$1. O pacote ele vale 7. Vem 7 figurinhas. Então cada figurinha é R$1. Tem gente vendendo o brasão do Brasil por R$15. Acontece. Vini Júnior por R$20.
4: É uma questão de lidar com a escassez. Se a figurinha não tem, ela vai ficando mais cara.
3: Daí fica. Vou dar a dica aqui pro pessoal na rádio, que está fazendo o álbum, que a Panini já liberou pra você ir lá no site oficial comprar a figurinha por R$1.
4: Ah,
3: então,
4: boa.
3: Se você falta menos de 50 figurinhas pra completar o seu álbum, vá no site oficial da Panini e compre a figurinha por R$1 e não pague R$15 no brasão do Brasil.
4: Ou pague se você for otário.
3: É, todo dia tem um malandro e um otário.
4: É verdade, todo dia sai de casa um malandro e um otário.
3: Exatamente.
4: Né? 27 pra 6.
5: Prazer, otário.
4: 27 pra 6, vamos aqui aos assuntos que estão por aí. Estão por aqui. Quem sou eu, versão melhores jogadores da Copa? A gente não fez essa aqui já?
5: Não.
4: Hã? Tu escolheu o seu Messi.
5: Mas não era melhores da Copa.
4: Craques da Copa?
5: Era outro nome.
4: Então quem tu quer ser, amor?
5: Melhores da Copa?
4: É.
5: Melhores da Copa. Melhores da Copa.
3: Eu quero ser o Lamine Yamal.
4: Tá, muito bem.
3: Já vou.
4: Muito bem.
5: Eu vou ser o Bellingham.
4: Ah, o Bellingham?
5: É, eu quero.
4: Surpreendeu.
3: Beligol.
4: Surpreendeu.
3: Beligol.
4: Tá bem. Eu vou ser o Mbappé.
5: Tá.
3: Tartaruguinha. O ditador.
4: Eu gosto dele.
3: Vocês sabem da piada?
4: Por que é essa história do ditador?
3: Vocês não sabem da piada do ditador?
4: É, tem essa história rolando aí.
3: É que ele tem uns vídeos, umas atitudes dele que parece que ele tá mandando nas pessoas,
5: né?
3: Ah,
5: sim.
3: Tipo, tem um vídeo dele cumprimentando o Emmanuel Macron, presidente da França, que ele meio que manda o Emmanuel Macron ir cumprimentar as pessoas.
5: Sim.
3: E daí fizeram um compilado de várias dessas situações que ele é meio ditador. Ele manda no juiz, ele manda nos jogadores.
5: Ele é um esquerdista comunista, entendeu?
3: E daí fizeram uma piada do Mbappé ditador. E daí é uma piada que tá aí na internet. Mas ele também não gosta muito dessa piada, não.
4: É, claro, não deve gostar.
3: Ele comentou num post dizendo, parem com isso.
5: Claro.
3: O que só fez o pessoal
4: aí sim. Aí que pega. 26 pra 6. Olha aqui, amanhã, aniversariante de amanhã, Ronivon. 82 anos do Ronivon.
5: Príncipe. Falamos do dia de princesa e aniversariante do
4: príncipe. Ronivon, que é um que não envelhece, né? Essa aqui não é uma foto
5: ele,
4: atual.
5: Pra mim...
3: É que eu fiz questão de botar uma foto dele de quando as pessoas iriam reconhecer.
4: E aí ele já não era mais tão príncipe.
5: Não, e pra mim, ele tá no topo, no top 3 dos memes da internet todos os tempos.
4: O negócio de viado, né? Como é que é o meme? Reproduz pra nós. Já viu essa aí, Dudinha?
5: Ah, para. Essa é maravilhosa.
4: O cara manda um e-mail, uma
5: ele
4: carta.
5: Ele tá apresentando o programa e ele tá lendo os recados das pessoas que mandaram. E aí tem um telespectador que manda, dizendo, eu acho meu amigo bonito, né?
4: Acho meu amigo bonito, tenho pensado muito nele.
5: Isso
4: quer dizer que eu sou gay?
5: E ele diz, sim.
4: Sim, quer
5: dizer. E aí vai pra outra, é maravilhoso.
3: Mas, ó, isso que é ele assim hoje.
4: Esse é ele.
3: Eu botei ele hoje.
5: E ele é muito legal, cara. Eu gosto demais dele.
4: É verdade.
5: Legal.
4: Tá chegando aos 82 com elegância e dignidade. Assim como tu estás chegando aos teus 60.
5: Ok.
4: Com dignidade. Ah,
5: na elegância tu deixou de fora.
4: Com elegância.
5: Tô bem.
4: Num estilo que é próprio, teu, porém elegante.
5: É óbvio. Né? Eu não vou abrir mão do meu estilo.
4: Mas é claro, ainda mais agora, depois
5: Não vou deixar de ser quem eu sou.
4: Depois de, tá mais experiente.
5: Como a gente demora pra gente se encontrar, tem disso? Outros nem tanto,
4: Tem uma frase...
5: Eu acho que eu não demorei pra me
4: encontrar. Tem uma frase do Miles...
5: Mentalmente sim, Porã.
4: É, tu vê. Tem uma frase do genial Miles Davis, monstro do jazz, que ele diz... Demora algum tempo pra você soar você mesmo.
5: É bonito isso.
4: Legal, né? Porque demora mesmo, né?
5: Sim.
4: Muito
5: sim,
4: bem.
5: Sim, sim.
4: Então,
5: pra
4: Ronivon...
5: conseguir, na realidade, como foi dito, né? Pra conseguir dar voz ao que tu realmente pensa e ter a tua atitude... e a tua atitude ser coerente ao que tu acredita...
4: Exato.
5: Demora muito tempo, porque... A gente sempre acha que está fazendo uma coisa e nem sempre está de acordo com aquilo que a gente pensa. Muito gente é um pouco contraditório nesse sentido, sem perceber, inclusive.
4: Muito bem. Parabéns. Palavra da salvação.
5: Glória a vós, Senhor. E este é o valor de artistas que tão cedo arrebentam, surgem e se tornam grandiosos porque eles conseguem exatamente isso que a gente está questionando e quem sabe percebendo lá no final da vida.
4: Muito bem. Vamos pro próximo aniversariante? Geezer Butler, o monstro baixista do Black Sabbath.
5: Esse tu gosta, né, Porã?
4: Porra, o Geezer Butler é maravilhoso. Ver o Geezer Butler tocar ao vivo, como eu vi duas vezes, Olha, foi algo incrível.
5: Eu tava enterrado na cadeira agora que eu percebi. Ah, não,
4: achei que tava enterrado no show do Black Sabbath. Então o Geezer Butler tá fazendo 77 amanhã e a Angela Merkel vai fazer 72 amanhã, é ex-chanceler alemã, né? Perfeito. Bons tempos da Angela Merkel.
5: É mesmo, tu gostava?
4: 22 para 6. Bom, né? Era um momento onde as lideranças mundiais estavam mais alinhadas.
5: Eu,
4: né,
5: te diria que eram mais educadas.
4: Mais educadas, alinhadas, né? É. Menos agressivas.
5: Menos estúpidas.
4: Exatamente.
5: Entendeu? Tem muito líder. Bem.
4: Captou.
5: Tem líder
4: captou,
5: estúpido. Captou. Não faz o meu gênero.
4: Amanhã é o dia mundial do emoji.
3: Emoji.
5: Tu sabe que emoji. Eu falo emoji. E muita gente fala emoji.
4: E como é que é, Duda Lakers?
3: Emoji.
4: Não, emoji ninguém fala.
3: Emoji não.
5: Tecnicamente.
4: Não vem, Duda.
5: Tecnicamente.
4: Pronúncia brasileira.
3: Emoji. Mas eu falo emoji. Mas tem o acento ali pra tu falar emoji?
4: Não, não tem, mas eu me acostumei.
5: O acento é do Porã, ele senta onde ele quer.
4: Eu me acostumei.
3: Que isso?
5: Eu me acostumei assim com você.
4: É, eu me acostumei.
5: Não, mas a maioria das pessoas fala emoji.
4: Eu também acho.
5: Sim. Pode mandar a pergunta ali, ô Duda.
3: Fica a questão. Mande no
4: 99188-1009.
3: Você fala emoji, e qual é o seu emoji favorito?
5: É o emoji, porque vai ter gente dizendo se tem o circunflexo pra fechar.
4: Manda ali, 48991881009, ou então no chat da live do canal dos programados. Hoje, a live ancorada, liderada pela Duda Lakers, a Duda Martins, a nossa nova diretora. De lives.
5: Posso colaborar, não é?
4: Por favor.
5: A-E-I-O-U. Então a tendência do E tá aberto.
4: Emoji.
5: É. A tendência, necessariamente, entendeu?
4: Tá bom, é uma discussão que já está longa. Vamos encerrar a discussão.
5: Eu gostei de ti, Porã.
3: Negócio irrelevante.
4: Vamos acabar com a discussão. Tem uma pauta do programa de hoje que fala sobre os ídolos do esporte.
5: Certo.
4: É? O esporte no Brasil é movido por ídolos? A relação do brasileiro com um esporte muda quando um ídolo nasce. Por exemplo, pensa na Fórmula 1 antes e depois do Ayrton Senna. Claro, antes do Ayrton já tinha o Emerson Fittipaldi.
5: Que já servia.
4: Tinha o Nelson Piquet, né?
5: Sim,
4: mas com o Ayrton Senna a proporção foi mais absurdo, até porque ele sempre vinha com a bandeira do Brasil.
5: Sim.
4: Porque ele tinha vitórias incríveis.
5: Mas já servia os
4: Mas
5: ídolos,
4: já tinha.
5: O Emerson,
4: mas
5: já
4: depois do Ayrton Senna, a proporção ficou absurda, né? Até porque ele morreu fazendo aquilo que ele mais sabia fazer.
3: E depois de um tempo também caiu de novo.
4: Exatamente.
3: Somos obrigados a falar.
4: Exatamente.
3: Muita gente consumia mais antigamente.
4: Isso aí. Na ginástica tem o antes e depois da Daiane dos Santos. O mesmo no tênis, antes e depois do Guga Kirten. Segundo o estudo da revista acadêmica Tongue Thinker Review, o impacto da imagem midiática de ídolos na relevância do esporte acontece por questões como uma narrativa forte, carisma, timing cultural e social, atualmente uma possibilidade de conciliação em torno do extraordinário, presença nas redes, campanhas publicitárias e, acima de tudo, identificação e acessibilidade. Os melhores projetam uma aura. Farmam uma aura, né?
3: 6-7.
4: Quase sobre-humana dentro da quadra. Mas combinam isso com vulnerabilidade humana fora dela.
5: Opa!
3: Opa!
4: João Fonseca, por exemplo. João Fonseca se emocionou ao ver Guga, o seu ídolo e inspiração na arquibancada.
5: Certo.
4: É assim, mais ou menos, todo dia, o meu dia, quando eu entro aqui pra fazer esse programa com o Mr. P,
3: e você,
4: né?
3: Vê o Mr. P.
4: Eu me emociono todos os dias e vejo meu ídolo na minha frente.
3: Exatamente.
4: Já vi nu, inclusive.
5: Exatamente.
4: É um corpo interessante. É um corpo masculino interessante.
5: Sim, é. E aquela velha
4: gordura,
5: história.
4: Quase gordura zero.
3: Quem tiver interesse em detalhes, por favor, entrar em contato com o Mr. P.
4: @ Everton Cunha P no Instagram, porque ele manda o que você quiser. Hoje ele tá mandando que... Olha só aí. Pedir que ele manda.
5: Que legal.
4: Né?
5: Que legal.
4: Às vezes cobra, dependendo do
5: serviço. Sim, OnlyFans.
4: Do serviço.
5: OnlyFans. Eu não sei por que eu não abri o OnlyFans.
4: Ai, cara. Por que eu tô falando sobre isso?
5: Porque tu é um
3: Porque vocês não conseguem focar na pauta.
5: É, tava tão...
3: Tem isso.
4: Tava boa a pauta.
3: Tem claro isso. Que tava. Vocês estão há 2 dias sem fazer o programa direito por causa da Copa.
5: Exatamente.
3: E daí agora estão com dificuldade pra entrar no ritmo.
4: Mas seriam os velhos do TDAH.
5: Do TDAH, sim.
4: Velhos, não. Até porque o nosso novo escritório não permite que nos chamemos de velhos, não, ultrapassados.
3: Mas assim, Mr. P, a partir do dia 26... tu vai ter que aceitar.
4: O que que é melhor? Velho, sexagenário ou idoso? O que que tu prefere?
3: É, o idoso, pô, o idoso o dá uma humilhada.
4: Não, o idoso é meio humilhante. É.
3: O velho ainda dá pra ser meio descolado, velho.
4: É um velho descolado, é um velho malucão.
3: O velho descolado.
4: É um velho maluquete. É um velho maluquete.
3: Agora, entendeu? O idoso tá na cama.
4: Não, o idoso é carteirinha.
5: Mas e se a gente trocar pra 70?
4: O idoso, eu concordo.
5: Não, o velho.
3: Não, mas daí assim... tu tá querendo ganhar 10 anos de aula isso, em cima da gente. Não,
4: eu isso. Acho que assim, tá errado. Tá...
5: O que é que tá errado?
4: Não, o cara com 60 anos não é mais velho. O cara com 60 anos não é.
5: Então fechou.
4: Não é mais velho. Então 65, começa a se direcionar para a terceira idade. Não. Porque hoje as pessoas podem viver até os 100 anos.
5: Pô, morreu o Renato Machado com 80 aí?
4: 82, sim. Grande jornalista, apresentador, repórter maravilhoso da Rede Globo.
5: E eu, na semana passada, vi um vídeo dele falando da cave de vinhos que o amigo dele tinha convidado ele para ir lá.
4: E é um grande apreciador de vinhos, inclusive nosso diretor de jornalismo, César Seabra.
5: Era grande amigo dele.
4: Grande amigo de Renato. Nós ali hoje no café da empresa, o César contou uma história de que ele tinha um relacionamento novo e falou para o Renato que ele ia sair com essa menina e tal, e o Renato veio como grande conhecedor de vinhos, no meio da tarde apareceu com uma garrafa para César e disse assim, vai nesse aqui que não tem erro.
5: Tá vendo?
4: Viu só? 82 anos.
5: Então, não.
4: Com 82, tu tá velho. Aí não dá para dizer que não.
5: E mesmo assim, ele tava bem.
4: E tava bem.
5: Só morreu.
4: Porque uma hora a gente vai morrer.
5: Exatamente.
4: Né? Espero. Só morre quem tá vivo. Que assim, como é que é? Tinha uma frase que um amigo usava: vida longa e morte súbita.
5: É.
4: Né? Vida longa
5: e morte súbita. A qualquer momento. Não, e a gente não consegue nem se despitar.
4: E que vamos seja lá. Longa.
5: Tá, mas então qual era o assunto?
4: Eu esqueci já o assunto. Esqueci o assunto. Tá. Eram os assuntos que às vezes, quando eu mando a pauta do programa. A pauta do programa é infinita, só pra tu saber.
5: Mas os artistas, o esporte, isso. Os ídolos.
4: Isso. E aí quando. É isso, cara. É isso. É que o Brasil.
3: Já desconcentrou de novo.
4: É incrível. Que o Brasil precisa de ídolos para impulsionar os seus esportes.
5: Mas não é só o Brasil. É o mundo inteiro.
4: Pode ser que sim. Pode ser que
5: tá,
4: sim.
5: Tá, mas a
4: não
5: pesquisa é o Brasil.
4: Nem discordar.
3: Tá. Ó, a galera aqui no YouTube tá falando. É sexagenário, mas dá pra chamar de experiente também.
4: Dá pra chamar de experiente. Ou jovem há mais tempo.
5: Ah, eu gostei disso aí.
4: Porque é jovem há mais
5: jovem
4: tempo.
5: Jovem há mais eu tempo, eu gostei.
4: Acho que essa vai ser a recomendação que a gente vai dar pro nosso escritório.
5: Eu acho. Vamos fazer uma reunião com
4: vamos
5: eles.
4: Vamos falar, Heitor Lins, que é o nosso novo gestor, hein, né, de carreira. Jovens há mais tempo.
5: Jovem há mais
4: programa
5: tempo.
4: Programa dos
5: é legal.
4: Jovens há mais tempo. Entendeu?
5: Ficou
4: porque
5: bom.
4: Porque sexagenário isso aí, não combina contigo.
5: Não.
4: Idoso, eu acho que só pra tu fazer a carteirinha pra ter aquelas paradas lá, né?
5: Os benefícios.
4: Os benefícios, o embarque imediato, embarque prioritário.
3: A meia idoso pra show.
4: Meia? Olha só o Harry Styles! Já
3: não,
4: poderia...
3: pior que não, porque não. É 2 dias antes do aniversário.
4: Puxa vida.
3: Puxa.
4: Perdemos o Harry Styles por pouquinho, mas o próximo
3: também,
4: show...
3: Mas também será que eles iam pedir a carteirinha?
5: E aí tem um detalhe, né? A meia entrada, assim como tem pra idoso, tem também pra estudante, ou seja... Jovem há mais tempo.
4: Claro.
3: Mas é diferente, tem essa... Sabia? Não. Tu sabia que no Estatuto do Idoso existe que a meia entrada do idoso não pode ser a mesma meia entrada separada para estudantes e etc?
5: Sim, são
3: tem que
5: são
3: ter a meia entrada
4: diferentes. É porque
3: só
4: ele
3: idoso.
4: Tá sim, se iludindo, claro. Duda, não. Que ele vai entrar no ingresso do idoso e vai encontrar as guriazinhas. Não, vai ter uns...
3: Poxa, não, e pior que me questionaram ontem e falaram... Será que o pique é ir no show do Harry Styles pelo Harry Styles ou pelo público? E eu ainda defendi. Falei, não.
4: Não,
3: tenho certeza que
4: arte.
3: Ele quer ir pelo Harry Styles.
5: Obrigado, Duda, porque era
3: ele
5: esse.
3: Ele não iria tão longe pra ir atrás do público.
4: Não, é pela arte. Não, ele ama o Harry Styles.
5: Não tem essa perversão.
3: Então vamos deixar aqui o convite pra marcas.
4: A perversão tá rolando mais próxima, não precisa ir tão longe.
3: Mas deixa o convite aqui pra marcas parceiras. Mr. P tem muito interesse em ir no show do Harry Styles pra São
4: Paulo. Pois é, a gente já tentou.
3: Se alguma marca... tiver interessado.
4: A gente já tentou com alguma marca parceira, a parceira cobrou.
3: Mas fica o convite.
4: Mas tudo bem.
3: Tem até semana que vem.
5: Tem sexta que vem, na véspera
3: tem
5: do meu
3: feriado.
5: Tem sexta
3: e sábado que vem.
5: Na sábado véspera. Eu acho que não é, acho que é só sexta, né?
3: Tem quatro shows, tem dois esse final de semana e dois esse final de semana que vem.
5: Eu pensei que na outra semana seria só na sexta. Ah, é que eu vi no sábado, tá esgotado no site que eu olhei.
4: Tá bem. Ah, tá.
5: Mas a sexta
4: então
5: ainda tem tempo,
4: vamos,
5: né?
4: Nós escolhemos o termo recomendado pelo nosso escritório e para o nosso escritório, os jovens há mais tempo, então não te chamaremos nem de sexagenário,
5: certo.
4: Nem de idoso e muito menos de velho.
5: E eu vou te chamar de quase velho, porque tu
4: não,
5: tá...
4: Não pode. Eu também sou jovem há mais tempo como tu. Porque segundo...
5: Não, mas é que eu vou entrar
4: não,
5: na
4: mas
5: faixa.
4: Tu não pode me chamar de quase velho.
5: Mas é, tu é quase velho.
3: E não. Tu é velho.
5: Não, tu não pode
4: eu
5: me chamar porque
4: eu
5: jovem há mais tempo.
4: Eu tenho 54 anos.
5: Eu tenho 59.
4: Faltam 6 anos pra eu fazer 60.
5: Ah, tá, mas para
3: e falta seis, uma semana pra
4: em 6 anos pode acontecer muita coisa.
5: E...
4: 6 anos pode acontecer
5: que
4: muita
5: que
4: coisa.
5: Tu tá pensando que pode acontecer?
4: Pode
5: aí.
4: Acontecer de tudo.
5: É, claro.
4: Inclusive eu não virar sexagenário. Pode não, acontecer.
5: Eu não gostaria disso.
4: É uma possibilidade remota.
5: Me deu uma dor isso aí.
4: Me deu
5: como
4: também.
5: É que estão teus exames?
4: Meus exames estão ótimos.
5: E tu foi médica essa semana?
4: Fora lá aquela área lá que tu me recomendou. Tá sim. Tudo bem.
5: É, tá mas aquela bem. Área tu tem que cuidar, né?
4: Tem.
5: Tu vai usar ela muito daqui pra frente?
4: Não, pretendo usar até o final da vida, né? Eu preciso. Ai, ai, ai.
5: Tá,
4: vamos fazer o show do intervalo.
5: É melhor,
4: tá na hora,
5: e os
4: tá na
5: ídolos
4: hora.
5: Do esporte, por aí.
4: Ah, os ídolos do teu.
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21: Wonderwall no topo das paradas. Um hit é um hit, né? A seleção inglesa adotou de forma não oficial a música do Oasis como seu hino para a Copa de 2026. E por isso, 30 anos depois de ser lançada, Wonderwall voltou às paradas de música. O clássico do Oasis de 1995 alcançou a segunda posição no Spotify Global. Além disso, a faixa também saltou da 32ª para a 11ª posição nas paradas oficiais do Reino Unido. O assunto virou até polêmica na internet, já que muita gente questionou por que bem essa música foi escolhida pelos torcedores. A resposta é simples. Os irmãos Gallagher sempre foram apaixonados por futebol e a galera se identifica com eles. 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
0: Uou, um beijo do gordo, tamo de volta, Desprogramados na Atlântida, agora 5 para 6. Nossa equipe técnica, Gustavo Constante, já se manifestou aqui dizendo que nós fizemos o break muito tarde.
2: Ah, é?
0: É, mas como eu opero com uma margem de segurança aqui, proposta pela própria equipe técnica, estou tranquilo em relação à entrega do nosso produto para toda a rede Atlântida Santa Catarina e também aqui no nosso canal Desprogramados no YouTube, onde temos algumas participações da nossa audiência no Ouvinte Desprogramado. Boa tarde, Desprogramados. O Porã imitando o Pi é melhor que o próprio Pi.
2: Muito bem, então imita de novo.
0: P.I.J. Até porque ele não faz mais com tanta vontade, eu reparo quando ele faz o programa. P.I.J. AMA Show! Pijama Show na Atlântida para todo o sul do Brasil.
2: Que joia, Porã.
0: Muito legal.
2: Adoro. Vem aí de noite. Fica aí de noite, então.
0: Boa tarde, rapazes e Dudinha. Meu nome é Xanderson, de São José. Curiosamente, faço aniversário junto com o Pi. Sou ouvinte assíduo de vocês do Pretinho. Emoji não tem acento, então. Eu que encontrei o Porã hoje não consegui, não consegui tirar uma foto com ele. Mas na próxima tiramos a foto, Porã. Muito bem, mais experiente.
3: É que a gente pediu... Isso. Tava pedindo sugestões de como chamar o Pi, falaram mais experiente.
0: E aí tem várias aqui. Não, mais experiente.
3: E daí alguém pediu pro Maiá aí, pra formas elegantes de dizer mais velho, e mandou uma lista aqui pra gente.
0: Quer fazer a lista do dia? Vai que eu tô cansado.
3: Mais experiente, mais maduro, com mais vivência, de geração anterior, veterano, sênior, com mais bagagem, experiente da vida, de longa trajetória.
0: Eu gostei dessa aqui, ó. Edição de colecionador.
3: De fabricação anterior.
0: Nós vamos fazer um Mr. Pi edição de colecionador. Aliás,
3: premium de fábrica.
0: Precisamos voltar à pauta o teu boneco. O boneco do vovô Estrela, porque agora o vovô vai definitivamente estar com uma idade de vovô.
3: Exatamente.
0: Né?
3: Ancião.
0: Ah, ancião eu acho ruim.
3: Decano.
0: Porque ancião já me lembra o Noé, da Arca de Noé.
2: É verdade. Né?
3: Mestre da vida. Esse acumulador de aniversários.
0: É, isso legal, é bom. Hein? Jovem de longa data.
3: Nascido antes da internet. Mais rodado.
0: Isso aí é nós.
2: Mais rodado.
0: Tá, seminou. Muito bem, muito bem. São seminou. inúmeras manifestações aqui com novos jeitos de chamar um idoso, um velho, um sexagenário. Tá, e bom, nada, Porã, disso a gente vai chamar ele.
2: Vamos acabar o programa, né, Porã?
0: Vamos, porque se você quer brigar e acha que com isso estou sofrendo...
2: Pode vir quente que eu estou fervendo.
0: Se enganou, meu bem, pode vir quente que eu estou fervendo, assim como estamos fervendo de vontade de ir ao Barão Vermelho, dia 8 de agosto, na Arena Opus. 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E... na sequência vem aí o Pretinho Básico, Mr. P na rede. É logo mais às 7. Obrigado. Até amanhã. Valeu, Duda. Valeu, galera. Tchau.

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10: 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Olá, Alexandre Fetter.
11: Olá, olá, muito bom fim de tarde, amigo e amiga ligados na Atlântida. Estamos chegando às 6 horas e 6 minutos para fazer o Pretinho Básico deste fim de tarde de 16 de julho de 2026, com os amigos da MHNet Telecom, para gritar gol sem delay. 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Muito bom fim de tarde, Léo Oliveira.
12: E aí, Alejandro, tudo certo, meu rei?
11: Tudo, irmão. 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O banco é o Banrisul. Seja Vero, Vini Júnior.
13: E Alexandre?
11: É, bom fim de tarde. Tudo bem? Obrigado, mano. Obrigado. Que guri bonito. Que guri
13: obrigado.
11: Que guri bonito, olhos. Cheiroso, simpático, inteligente.
13: Porra.
11: É um bom partido, cara.
13: Oh,
11: é um bom partido.
13: Olha aí.
11: O que, que é essa,
13: ciúme. Assim não.
11: O que, que é essa,
13: comigo a gente não fala.
11: Por que eu tenho que falar assim contigo, cara?
13: Não, porque é meu, né?
11: Cara, que sou teu.
13: Peraí,
11: cara. 99.
13: Meu brother.
11: Meu brother,
13: então.
11: Tanto que agora...

0: jurei que eu ia bater no Rafinha e tu perguntou, quem é que vai bater no Rafinha? Eu falei, eu? E tu, então vamos junto.
1: Isso aí.
2: E acabou, amigo.
0: 99... O aplicativo que te leva a viver o melhor de Porto Alegre, Rafinha Menegasso.
2: Tamo aí, Alexandre, desde as 5 para o Rio Grande do Sul e agora o Pretinho Básico para todo mundo. Obrigado, meu público, amo vocês.
1: Ah, meu.
2: O que houve? Tu acabou de receber o elogio do cara, eu tô elogiando o meu público.
1: Mas não, tu te elogiou,
2: não. Não, não, tô elogiando o meu público. Diferente.
1: Tá.
2: Tô agradecendo a galera que eu saí de férias, eu sei que eles vão sentir minha falta.
3: Ele chega a embargar a voz.
2: Eu fiquei emocionado.
1: Os adultos amam o Rafinha, né?
4: Os médicos amam o mestre.
3: Não.
4: O médico entrou no ar e pediu um abraço do mestre.
0: Tá bem, mestre, tá bom. Vamos a, creio eu, Manhattan neste momento, ou nós estamos em New Jersey, Lelê? Muito bom, filho. De tarde.
5: Olha, Alexandre, bom fim de tarde.
0: Peraí, deixa o cara falar, velho.
5: Estamos em Jersey City e praticamente não conseguimos enxergar a ilha de Manhattan, né?
0: Ah, porque por isso que eu me enganei.
2: Tão puxando fumaça, um fumo violento aí, hein, Lelê?
5: A fumaça dos incêndios que estão acontecendo no Canadá, né? Centenas de florestas pegando fogo, chegaram aqui, cara, e estão trazendo transtornos incríveis na região aqui, pedidos das autoridades pra galera ficar em lugares fechados, usar máscara na rua, e realmente, cara, eu dei uma bandinha hoje de tarde ali... Dei uma bandinha de manhã, de tarde ali pra comprar uns discos, cara, e a coceirinha na garganta começou a aparecer.
0: Que loucura, hein, Lelê?
2: Tem que tomar água, Lelê.
3: Vai tomar suvinhozinho.
0: Que loucura, Lelê.
3: Enquanto for na garganta, tudo bem, problema é no rabo.
0: Que isso?
3: Eu
0: qual é o problema se o cara tiver uma coceirinha no rabo?
3: Que ele tá fora de casa, ele é casado, Alexandre.
2: E daí, mas isso aí não é traição.
5: Não, e aí, qual é o problema?
0: Ela é coça.
5: Se mulher...
2: Comemos sexo não é traição.
3: Claro que é, velho.
2: Claro que não.
3: Ele não é bi, cara.
0: Muito bom fim de tarde, Rafael Gomes.
3: Bom fim de tarde, Alexandre.
0: É o Pretinho Básico no seu melhor estilo. Os destaques do Pretinho.
2: Destaques aí, né, meu irmão? Pô, e aí, meu irmão, tranquilo? Bom,
3: fazia tempo bom, que tu não via.
0: Fim de tarde aí, da pena. Tudo bem, da pena?
2: Deu uma firmadinha aí, meu irmão. Como é que tá aí?
0: Ótimo, né, da pena? Ótimo. Como é que eu vou estar? Ótimo. Não tem escolha. Eu tô ótimo. Tô
2: ansioso aí, meu irmão.
0: Com o quê?
2: Israel Vibration.
0: Israel Vibration vem quando?
2: Vai, o que foi?
6: Cada dia tem uma banda
0: nova. Quando é que vem a banda nova?
6: 27 de julho.
0: Israel Vibration vem aí? Sério?
6: Opinião.
0: Pô, que massa, hein, cara.
2: Vai parecer o fundo ali do
0: Lelê. Muito legal, mas é que ali são...
6: Não vai ver nada.
0: A fumaça dos incêndios do Canadá, né? Não é exatamente o que o Rafinha sugeriu. Ainda que em Nova York se fume muita maconha, na ilha de Manhattan especialmente.
6: É que eu falei com o Lelê anteriormente e foi uma piada.
0: Aliás, é desagradável, né, Lelê? Não sei se tu concorda comigo, Lelê. Nós que não somos absolutamente preconceituosos, mas somos a favor da lei. No Brasil, a lei diz que fumar maconha, vender maconha, comercializar maconha é proibido.
3: É proibido.
0: Em Nova York não é. Inclusive o uso recreativo é liberado. Mas, Lelê, vamos combinar. É chato, né, Lelê? É demais, né, Lelê?
5: Não me incomoda. Esses caras não estejam ficando. Desde que os caras não fiquem enchendo meu saco.
3: Ô, Lelê, tu fumou um aí ou não?
5: Aliás, ô Fetter, olha aqui na live. Olha, que máscara que eu encontrei. Olha isso aqui.
0: Tô te olhando.
5: Olha isso aqui.
0: Olha aí. Sabe isso aqui? Lelê, pô, bonito.
5: Terry Swims, cara.
0: Terry Swims. Adora, né, Lelê?
5: Gosto demais do Terry Swims, cara.
0: Verdade.
5: E esse aqui eu fiquei de mostrar pro Rafinha que esse aqui é raríssimo. Esse aqui
6: One Hot
5: raríssimo,
6: Minute, Rafinha. Ele achou.
5: Ah, bonito. One Hot Minute do Red Hot Chili Peppers.
0: Bonito.
5: Alguns garimpos que eu fiz hoje aqui.
0: Bonito.
5: Mas, ô, Fetter, eu falei ali no Vibe Copa, tu que já teve aqui, tu sabe que ali no Brooklyn tem aquela rua ali que tem uma parte que tu fica embaixo da Manhattan Bridge, que tu enquadra o Empire State, bem embaixo do pilar, sabe?
0: Isso.
5: Naquele lugar ali hoje tu não consegue ver o Empire State.
0: Acredito.
5: Pra tu ver o nível que tá a névoa, cara.
3: Mas tu pode responder a pergunta, Lelê.
5: Qual delas? Desculpa.
3: Tu fumou aí?
5: Aqui?
3: É aí.
5: Claro que não, eu tô trabalhando, cara.
3: Não. Tá, tu trabalha, teve mas um momento que tu não tava trabalhando.
0: Mas ele respondeu. Tu perguntou, ele respondeu.
3: Não, ele falou aqui agora, eu tô trabalhando.
5: Eu tomo meu vinho todo santo dia aqui, depois do expediente, seja tinto, seja branco, depende da temperatura, é o que eu me disponho a fazer aqui.
0: Muito bem, Lelê. Muito bem. Tá respondido, Vinícius?
3: Tá respondido, isso aqui é jornalismo.
0: Tá ótimo. Nosso ouvinte aniversariante é o Brian. Brian Goulart Kaczynski. Tchau! Ele é mecânico de motos.
6: Ó, legal.
0: Lembrei do Relâmpago McQueen.
6: Tchau!
0: Mecânico de motos de Igrejinha. fazendo 31 anos, o Brian. Ah. O Brian, me lembrei agora do Brian.
7: O Brian.
0: O Brian é
7: as duas referências só eu e tu pegamos.
0: Só eu e tu. Não, os mais inteligentes da mesa, né, Gomes?
7: Do Carros eu peguei também, né?
0: Não, não, Carros, achou engraçado só.
7: É, exato.
0: Tá bom.
5: Cidade de Igrejinha, que foi onde eu batizei meu filho Rafael e que aqui nos Estados Unidos é carinhosamente chamada de Little Church.
7: Eu também fui batizado numa igrejinha. Aí eu batizei minha filha na igrejinha também.
0: Muito bem. Mulher diz que faz churrasco. Aliás, não...
7: Ó.
6: É o do Lelê.
7: Ó,
6: o
7: Nextel.
6: É a fumaça do Canadá.
7: Isso, vai chamar o Nextel.
6: Tá, não, é o cabo dele.
0: Peguei a ref também. Mulher que fez churrasco.
6: Meu Deus, hoje é noite de vinho.
7: Hoje é tainha
6: vinho. Essa putaria aí, vai uma merda.
7: Ah, não, pera aí. Rafinha, se tu tiver com ciúme, me chama pra comer um sushizinho, que eu não sou difícil.
0: Olha só, eu vou te falar um troço.
6: Não, o cara arrancou falando em rápido, tu não fez nada. Eu falo uma coisa, tu me dá uma coisa.
0: Amarelo pra ti. E hoje eu não vou nem te dar explicação. Se eu achar que eu devo te expulsar, eu vou te expulsar e acabou.
7: Deve me explicar. Vai tomando.
0: Devo o quê?
6: Me explicar quando fizeres as coisas.
0: Cara, eu só devo explicação pra uma pessoa aqui dentro dessa empresa.
8: Muito obrigado.
0: Não é pra ti. Não é pra ti.
8: Tá. Ah, tu sabe.
6: Olha ali, ó, vamos não comer agora um assadinho ali, ó, que deu na tela.
8: Mas no hospital, que assadinho.
0: Na verdade, não é só pra uma. Umas 10. Mas
8: aqui na mesa nenhum. Na mesa nenhum.
0: Aqui nessa sala legal. Ninguém.
7: Alexandre é dono, quase.
0: Ai, que loucura. Na mulher que fez churrasco dentro do hospital para colegas é demitida por justa causa, Rafael Gomes.
8: Aí um pico nojento de fazer a carne no hospital.
7: Por quê?
8: Não dá. Não,
6: depende da área.
0: Cara, é por uma questão ética que não se faz churrasco dentro do hospital, cara.
7: É as duas coisas.
0: Antes da higiene vem a ética.
7: Cara, são as duas bactérias lá, cara. São as duas coisas, tá? A justiça do trabalho manteve a decisão por justa causa de uma mulher que decidiu na copa do hospital, na cozinha do hospital, fazer um churrasco numa churrasqueira elétrica, como a gente tá vendo na live, um churrasquinho, né, com palitinho, a carne picada, etc. Mas numa confraternização não teria sido mais adequado. Como a ideia foi dela, a churrasqueira era dela e ela era a assadora, ela foi a demitida, recorreu dizendo que era uma confraternização da equipe e que todos ali estavam coniventes e estavam conjuntos.
0: Mas é
7: conjunto.
0: Que tem uma regra, uma lei pra ser obedecida, né, dentro do hospital, né,
7: exatamente.
0: Cara?
7: Exatamente.
0: A lei!
7: E a justiça do trabalho fala principalmente pelo mau procedimento, ato lesivo da honra ou da boa fama de um hospital.
0: Certo!
7: A indisciplina, além, é claro, do evento clandestino, induzia riscos biológicos graves.
0: Certo.
7: Em uma área assistencial sob a...
6: Qual hospital onde foi?
7: Na Justiça do Trabalho não revela pra...
8: 6:15.
7: A identidade em segredo
3: dos envolvidos. Tá, mas eu acho injusto só uma pessoa ser punida.
6: Se todos comeram.
3: É.
0: Mas
3: tu
0: é
3: como
0: que a
3: gestor,
0: ideia,
3: o que que tu pensa?
0: A ideia foi de quem teve a ideia, né?
6: Não, mas peraí, se eu tenho uma ideia de merda e vocês embarcam comigo e dá uma treta, só eu vou?
0: Só tu
6: e vocês embarcaram comigo?
3: Ah, eu acho errado,
8: Não, pra mim é todo mundo
3: junto. É todo mundo junto. Mas sabe por que eles não mandaram embora? Porque daí fica sem equipe.
0: Exatamente.
3: E ferra tudo.
0: Sem hipocrisia, exatamente.
3: É isso, é só por isso.
0: Mas que eu vou mandar todo mundo embora no hospital, a não ser a pessoa que resolveu fazer um churrasco no hospital.
6: Mas não foi todo o hospital, foram quantas pessoas?
3: Deve ter sido o andar, deve ser a galera daquele andar.
6: Não, ali dá pra ver, 7 pessoas máximo.
0: Não dá pra mandar embora.
3: Mas vamos fazer aqui de conta.
7: Cara, o que acontece? Cara, tem que acontecer algo muito grave pra 10 pessoas ir embora ao mesmo tempo.
0: O que acontece, cara? As pessoas estão sem noção, velho. As pessoas perderam um pouco da noção.
8: Perde no aplicativo.
0: Sério, mano. A pessoa pega uma churrasqueira de elétrica,
8: que não é legal.
0: Leva pra dentro do hospital, pra copa do hospital, pra fazer um churrasco.
6: Mesmo que esteja dando copa. Mas olha só.
5: Tinha coração no churrasco?
6: Não, era só franguinho.
0: Por que a pergunta, Lelê, sobre o coração? Nesse momento.
7: Que era um hospital.
0: Tu viu o meu post, é isso? É, tu viu o meu post? Tá falando isso,
5: não,
0: é isso?
5: Não, porque o churrasquinho tem que ter um coraçãozinho, né?
0: Ah, não,
5: o
0: churrasquinho tem que ter um coraçãozinho de galinha. Concordo contigo.
3: Concordo contigo. É bom o coraçãozinho.
0: Concordo contigo, mas não sei se é o caso.
5: As crianças gostam do Messi.
0: As crianças amam o coração de galinha.
4: Adoro o Messi, o coração.
7: Tinha coração no hospital, Lelê, mas não era pra comer, era doação.
5: Ah, é verdade. Não, mas dá pra fazer churrasco com doação também. Não precisa só comprar.
8: Pegou a doação, faz uma chuletinha,
6: faz no estacionamento, então, do hospital.
3: Mas se a gente for falar sério, né?
8: Com um latãozinho. Todo sábado eu como um galeto ali na Conceição, ali embaixo.
3: É uma deselegância.
8: O que é uma deselegância, meu irmão?
7: As pessoas.
8: O que houve, Glória Calil? O que aconteceu?
7: Uma deselegância.
8: As pessoas mal.
7: Vinícius Calil.
8: Calil, cara. As pessoas mal no hospital e a equipe fazendo um assado.
6: Cara, eles estão confraternizando.
8: Não. Para.
6: Imagina não, se
8: não, assado tem para
6: os cirurgia.
0: Tem discussão velho, cirurgia sobre
8: assado,
0: isso.
8: O assado velho, para a UTI.
7: Hoje agora, estamos recebendo, velho. Estamos recebendo os pacientes velhos do hospital. Fazer o assadinho, velho. O pessoal do Hospital Conceição, velho.
0: Não tem explicação, cara. Não dá pra fazer
6: eles churrasco. Eles salvaram uma vida em cima do laço.
0: Se reúne na churrascaria depois.
8: Era só
6: não é a mesma vibe.
8: Pede no aplicativo e come a coisinha e vem
0: é como na bandejinha. Numa metáfora mal formulada, é o tapão na cara que eu vou estar tomando de vocês daqui uns dias, entendeu?
7: Isso nunca vai acontecer.
8: Nunca.
7: Da minha parte, não.
8: Eu não vou deixar.
6: Obrigado, Sandro. Eu acho que eu vou te dar um...
8: Eu tem que passar primeiro por cima de mim.
7: Eu tenho educação. Eu tenho educação.
5: Eu me lembro uns anos atrás educação, aí, uns poucos anos.
7: Anos atrás
5: uns
7: poucos é redundância.
8: Anos, anos à frente.
5: Alguns poucos anos a gente fez aí uma costela aí na redação, lembra?
7: Não,
5: na
7: cozinha da redação. Fomos vaiados.
5: Pois é,
7: deu problema.
8: Não podia.
5: Deu problema.
8: Não, imagina no hospital. Não, mas o problema é que deu, não foi por causa nossa.
6: É que vem todo mundo de todos os andares. É esse
5: o cheiro, né?
8: Não, o que cortou foi o garotão que queimou a torradeira e o outro andar.
6: É, isso aí.
8: Aí queimou
6: no filme. Aí os caras querem cozinhar ovo ali no troço e esquentar água. É uma pá de farinha.
0: É que tem uma coisa que eu preciso falar também que eu penso, tá?
6: Vamos lá, Alexandre.
0: Tem uma coisa que eu preciso falar que eu penso.
7: Vai.
0: A empresa, antes mesmo, o teu chefe não é teu amigo, velho, ele é teu chefe. Ele tem que te dar ordens, ele tem que te dar feedback, tem que puxar tua orelha, tem que te cobrar. Teu chefe não é teu amigo.
5: Tu não é nosso amigo?
0: Deixa ele terminar. Tem que ser mais inteligente do que isso, Sandrinho.
5: É que eu fiquei triste.
0: Tem que ser mais inteligente do que isso.
5: É mó de burro.
0: Existe uma parceria profissional que não é amizade.
6: Tem razão.
0: A amizade é outra coisa.
6: Amizade.
0: Existe uma coisa também que é importante lembrar. A empresa não é a tua casa.
6: Perfeito, Alexandre.
0: Na tua casa, tu tem lá a tua torradeira, a tua fritadeira.
7: Teu marido,
0: tua esposa. A empresa é o lugar onde tu vem trabalhar para o que tu recebe no final do período de 30 dias.
5: Eu discordo.
7: Eu achei que a gente era amigo.
0: Por que, Lelê?
8: E o teu emprego?
5: Minha esposa tem na empresa também.
0: É, isso é verdade. Não, mas tá, Lelê, mas e aí é outro caso.
7: E o Alexandre também, esse hipócrita.
0: É outro caso.
7: Mas no morro, mas quando a gente tava no morro, quando a gente tava no morro,
0: aí era
7: olha,
0: a família, né?
7: O Rafinha fazia cada uma no estacionamento.
0: Aí era uma família, até incesto rolava, né?
6: Que isso? Que?
7: Era todo mundo muito próximo no morro.
8: Tu pegou o morro?
7: Peguei o morro.
0: Era tão feliz que acabaram com a nossa alegria,
7: pegou,
0: né? Inveja, na real, né? Acabaram por inveja, né?
8: Ah, mas o morro tá legal, né? Dá uma limpada lá. Nós fomos no morro ano passado.
0: Ida,
8: mas dá uma limpada.
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6: Sério?
8: Que saudade que eu tenho!
0: Vamos em frente com os destaques do Pretinho Básico. Eu acabei nem concluindo meu raciocínio, mas é normal aqui neste programa que eu não conclua o meu raciocínio.
6: Não, mas aí é déficit de atenção total.
7: Não, dessa vez
6: a culpa é minha.
0: Vocês são meu. Vocês me interrompem e o déficit de atenção é meu.
7: A gente tava construindo o raciocínio junto. A gente não ia estar discutindo com... Não, tu tava falando.
8: Não, dessa vez não.
6: É aí que tá o lance. Nós não interrompemos ele.
0: Tá bem, beleza.
6: Aí eles perderam.
0: Vocês não me interromperam. Eu me perdi porque eu sou débil mental mesmo.
6: É isso aí.
7: Isso
0: tá certo.
8: Não, débil mental não.
0: Não, posso ser, não.
8: Olha
0: tem problema.
8: Mim. Não, ninguém é débil mental.
6: Não, ele é um pouco, todo mundo é um pouco.
8: Não, isso é ninguém é débil mental.
6: Tu só foi
8: mongolão. É isso.
0: Tá.
8: Olha assim, ó. Conclua.
0: Não vou concluir. Caminhão de Tadalafila tomba.
8: O Lelê tomou três tadalas de uma vez. O Lelê
0: e homens
8: tomou...
0: são flagrados roubando a mercadoria.
8: Mas ia fora, isso aí, isso é...
7: Não ia fora.
0: Não ia fora. Eu ia recolher e levar de volta pro lugar.
7: Ah, que dureza, meu.
0: Um caminhão... Sabe que pensamento é esse? Sabe que pensamento é esse teu?
6: Deixa que é
0: pensamento...
6: com ele agora.
8: Foi comigo.
6: Tá. É contigo. Olha pro cara, ele tá falando
7: falar.
6: Contigo.
7: Não, sem personagem.
0: Eu não vou nem falar que tipo de pensamento é esse.
8: Pode me xingar, só me tira uma dúvida. Tá escrito Tabala Fila ali no coisa? Ou eu tô enxergando mal?
6: É tá enxergando mal.
0: Tá, não, tá escrito Tabala Fila.
7: Mas é que foi,
0: tá
7: o, foi o da Pena que escreveu.
0: Não, não. É que isso aí certamente é o portal onde a gente tá tirando a notícia. Tá,
7: isso é só um print de um stories. No caminhão tá escrito corretamente.
0: Tá bem. Tá? O cara que escreveu errado.
7: Pernambuco.
8: É a nossa fonte.
7: Um caminhão, é só a ilustração.
8: O cara que escreveu Tabala Fila.
0: Tá, mas bom, aí o questionamento não é pra mim, é pra produção.
7: É que é só a ilustração.
0: Quem eu confio plenamente pra fazer a produção do programa.
7: É só a ilustração. Um caminhão se acidentou na rodovia de Pernambuco.
6: Como é que ele tá?
8: Tá precisando de uma doação de...
0: Tá amarelado, Vini Júnior.
7: Foi mais forte que eu.
0: Desculpa. Eu sei.
8: Mas foi boa pra caralho. Não precisa muito. Foi muito boa.
0: Oi? Desculpa.
7: Boa, ah, foi boa. Ah,
8: desculpa. Tá pedindo óleo, galera. Aqui.
7: Ele tá com a direção meio dura.
0: Continuando aí, então, Gomes.
7: E aí, justamente por ter grande parte da carga ter tombado, isso chamou a atenção de transeuntes. E isso é o meio de uma rodovia. Então os carros foram parando e as pessoas foram pegando a mercadoria.
0: Que legal.
7: E jogando no carro e já acelerando. Então,
0: que legal.
7: Foi todo mundo meio que fazendo isso no meio.
0: Que legal, que orgulho. Que bonito, que orgulho pra uma mãe. Que coisa maravilhosa, que coisa maravilhosa. Olha que delícia.
8: Um pouquinho de água, para tombar um tadala.
0: Isso não revolta vocês?
8: Não.
6: Sim, ele cantando, sim.
0: Não, além dele cantar, a atitude das pessoas não revolta vocês, não incomoda vocês.
7: E todo caminhão que tomba é isso, né?
0: Porque o nome disso é chinelagem.
8: É chinelagem. É um povo sofrido, galera.
7: Tá, mas isso é tadala, não é comida.
6: É, se fosse frango, até entenderia. Entendeu?
8: Que saudade.
7: De qualquer jeito, não dá pra roubar mercadoria tombada.
6: Não é roubar, né? É roubar.
7: É óbvio que é roubar.
0: Claro que não é roubar, Rafael.
6: Não, eu tô falando do frango.
8: Não, mas agora...
6: Pessoas que passam fome.
7: Tá, mas é o frango vivo ou o frango...
6: Olha só. Não, um morto.
8: Eu tenho uma indagação. Se no acidente o motorista cantar pra subir e ficar só o caminhão lá tombado e o motor...
7: É pior ainda. É pior ainda.
6: Não, o que que tem a ver o motor?
0: Qual é a diferença?
8: Ah, que se ele tá vivo, ele pode sair no soco contigo. Se ele já pereceu, talvez não haja esse problema.
6: Essa eu não vou contigo.
0: A carga tá segurada, ele não vai sair no soco contigo.
8: Então deixa eu
0: roubar. A questão não é...
6: Meu Deus do céu. Ainda...
8: Vocês nunca passaram dificuldade? Vocês são riquinhos aqui, né?
0: Então deixa roubar.
8: Da Coriga, o outro.
6: A frase do cara, então deixa roubar.
0: Deixa roubar.
7: Tudo errado,
6: deixa roubar, pelo
7: amor de Deus, velho. Nós falamos isso no pretinho.
0: Não fomos nós quem falamos, desculpa.
6: Não, mas pela regra, um faz uma cagada.
8: Ah,
6: é
0: não, a nossa eu regra. Eu discordo, eu não consigo concordar com isso.
6: Não, eu também não concordo. Só se fosse frango pra quem tá passando.
0: É por uma questão mesmo assim de educação, sabe, de origem, não consigo concordar.
8: Eu tenho educação.
0: Mas roubaria uma carga de Tadala.
7: Aí, cara, querendo...
8: Ah, mas é só, tu vai ter a minha idade, tu vai me entender.
0: Não, eu tenho o dobro da tua idade.
7: Do Ivan, do Ivan não, né?
8: Tô com 7'2 bem vivido, aqui, ó. voando, tô dando 3.
7: Por quê? Tu roubou aquela mercadoria?
8: Não, 3 por ano.
0: Próximo destaque do Pretinho.
8: Caminhão de frango.
0: Após 36 anos ouvindo... Vamos de novo. Eu fiquei perturbado com o que aconteceu aqui nos últimos minutos. Após 36 anos ouvindo que era parecida com a prima... Ah, mas como ter parecida com a fulana? Mulher descobre que o pai da prima também era seu pai.
7: Pai da prima era tia.
0: Desculpa. Não, era... Alô, maionese. Era o tio era que era pai.
7: Ah, tá.
8: O tio é tio?
5: Temos uma traição, então, aí.
7: Exatamente, Lelê.
8: Exatamente.
7: A Casey.
0: O perspicaz,
7: e a Lelê. A Lana, que foram criadas como primas.
0: Ó. Oh,
7: quando foram fazer um...
6: Não, só um pouquinho.
0: Não, só um pouquinho, cara.
7: Aí me xingam. Por que não separou foto? É por isso que eu não
0: vou separar foto. Só um pouquinho, cara. E sabe o que é o pior de tudo? Eu vou fechar o microfone. Tira o fone.
7: Desgraçado.
5: Tá, e eu escuto como?
7: Ah, tu fica de fora, vai. Bota a mão na boca. Olha aí, tu
0: não tá. A tua expressão foi... Segue aí, Gomes, por favor.
6: Ah, não, mas daí ele viajou.
0: Não. Não.
6: Tu não tá bem.
8: Obrigado.
0: Nega pra mim, olha pra mim, nega.
8: Vai. Aí nós vamos brigar.
7: A Casey e a Alana eram primas.
0: Tá.
7: E aí, um belo dia, uma das duas conversou com a outra. Pô, eu tenho a impressão que a minha mãe um dia falou sobre um caso de traição dela. E eu tenho a impressão que foi com meu pai, pelo que ela falou. Mas eu não tenho certeza. E aí, logo após, uma delas precisou fazer um procedimento cirúrgico. E elas foram ver se eram compatíveis. E não é que elas eram compatíveis, elas eram extremamente compatíveis, de um jeito que primos situação, não deveriam ser. E aí a médica disse pra elas, olha, vocês são irmãs? Não, mas não tem como. E aí fizeram um teste de DNA com o tio, que
9: ele é
7: no
9: o
7: caso,
9: pai.
7: Pai de uma delas só.
8: Ele é o pai!
7: E descobriu que o tio era pai das duas.
8: Rapaz!
7: Só que a mãe...
8: Parabéns pro
7: e papa. O pai, entre aspas, traído...
9: O corno.
7: Já faleceram.
0: Então agora não tem como buscar a prova dos nove, a prova da janela.
7: Não tem como buscar.
0: Tem, né?
7: Não tem, porque...
0: Não tem, porque não tem como
7: é que o
0: confrontar, né?
7: É, porque o exame de DNA...
0: A cariação.
7: Como o DNA em comum das duas é da mãe, né?
8: Mãe!
7: Nesse caso, pra saber se elas realmente...
8: Eu não entendi quem que é o DNA.
7: Da mãe.
8: Tá? Não, eu já perguntei, não é nem tudo piada aqui, Rafa. Às vezes que nós queremos entender a notícia.
0: Não, mas a notícia... Não, só um pouquinho.
8: Ah, a notícia tá muito...
0: Não, a notícia tá clara.
6: Não, tá muito clara.
8: Não tá muito clara, tu te atrapalhou na manchete.
7: É difícil a notícia. Não, é que quem atrapalhou foi o Vini dizendo que o tio era que o pai era tia.
0: Eu? Gomes, por favor, eu me atrapalhei na manchete.
7: Não,
6: sim,
7: não
6: me
8: atrapalhei. Sim, tu
9: te atrapalhou. Que dobradinha vocês estão fazendo hoje.
8: Jogou e nós ainda.
6: É, não, hoje
0: é... Cara, em alguém eu tenho que confiar aqui, é no meu produtor.
9: Ah, não, então tá.
8: O cara que fala iPhone?
6: É.
8: 17 iPhones.
9: Os iPhones.
6: Isso aí. Não, mas cada um. Mas tá, e aí?
8: Tá na bala fila ali.
0: Cara, tá claro, cara. As minas são irmãs e não primas. Ou seja, um dos pais pulou a cerca com uma das mães.
6: E um morreu, né?
0: Os dois morreram.
6: Tá, então os filhos que seguem, ganhou uma mana. Pronto.
8: Que pecado, né?
9: Mana.
6: Não é,
0: galera? Não, mas a questão que eu quero entender é o seguinte. A traição do encontro. Para só um pouquinho. Não, é que é o seguinte.
7: A mãe de uma pegou o pai da outra.
0: É isso. E isso que eu quero saber. Tá, beleza. Só que a mãe da outra... De quem que era o parentesco de sangue do pai? Era
6: não, olha
0: quem?
6: Como ela tava bem clara a notícia. Tá,
7: Lelê, elas são meia-irmã.
0: Tudo bem, cara, mas o parentesco de sangue do pai era com a mãe ou com a tia? Ou ele pulou... É isso que eu quero saber.
7: Não, Lelê, obviamente ele não transou com a irmã dele.
0: É. Tudo bem, cara, mas eu quero saber se as duas mães eram irmãs ou se a outra que ele transou podia ser mulher da irmã da mulher.
7: É que se a mãe de uma ficou com o pai da outra, significa que as mães eram irmãs.
9: Alexandre.
0: Pois não.
9: Vamos nos colocar no papel de quem está no carro.
6: Ah, vai merda, que personagem é esse?
0: Que isso? Claro.
6: Não, só um pouquinho.
8: É o Vinícius Calil, Vinícius Calil.
0: Que isso, mano?
6: Ele não é assim. Se sou eu, vocês me chineleiam.
8: Não, ele é assim.
6: Para com isso.
0: Não, mas é que não é tu, é ele. Deixa o cara falar.
6: Mas eu conheço ele.
8: Vinícius Calil, personagem novo dele.
0: A dúvida que eu tinha, o Rafael acabou de tirar. Então, eram duas irmãs. Uma irmã traiu a outra,
7: é
0: isso?
7: É isso.
0: Pronto, Lelê.
7: Era só isso. Só isso.
0: Fala,
7: Vini. Só que os envolvidos todos morreram, não, Lelê. E não tem mais como fazer
0: safadinho.
7: DNA.
0: Safadinho.
7: Isso.
0: Safadinho?
8: Não, dá pra fazer
0: hoje. Fala, Vini. Não, é o Vini que vai falar agora, gente.
9: Era justamente isso que eu queria entender. Não, é sério, cara. Pensa que se nós aqui no estúdio não estamos conseguindo entender.
0: Mas é que agora o Lelê e o Gomes já resolveram. Já.
9: Beleza?
6: Mas já segue, não entendendo.
9: Mas é que foi no time que eu fui interrompido e aí o Lelê.
7: É que a gente é mais burro que a maioria.
6: O programa é assim, todo mundo interrompe.
0: Não, cara. Mas eu garanto que um monte de gente tinha a mesma dúvida que eu.
6: Exatamente. Ah, daí ouve o podcast depois.
8: Volta na live.
6: Né?
0: É.
6: Tem um podcast pra isso.
0: Claro.
8: Mas fica tranquilo, Alejandro.
0: Não,
8: vamos ficar tranquilo. Alguém... Quinta-feira, Alejandro. Pô, TBT, vamos se emitir hoje. Tranquilo. Vamos hoje. Gelinho?
0: Tá bom. Ai, tiozinho.
8: Onde tu quiser, tu escolhe o lugar e eu vou contigo.
0: Não, vamos no pra centro onde hoje. Eu quero ir, tu não vai comigo.
7: Clube das Mulheres.
0: Não, casa, eu quero ir pra casa. Então
8: ah,
0: eu não quero que tu vá
8: hoje
0: comigo.
8: Hoje é panqueca, eu não vou.
0: Hoje é panqueca.
8: Panqueca
0: louco pra chegar em casa com uma panqueca. Bota uma pra nós então aí, Lelê. Como é, pô, piorou essa fumaceira, hein, Lelê? Cara, tá horrível. Cara,
7: que loucura isso aí, Lelê.
0: É, cara, é uma situação,
6: né,
0: bem complicada mesmo, cara, porque esses avisos que chegam aqui nos aplicativos de previsão do tempo, né, cara, é impressionante, mas vamos lá então. Quando eu vi o programa, aqui, esse material aqui ele é um pouco mais antigo, tá, foi da terça-feira, mas ele não foi lido, né?
6: Não sei, Lelê.
0: Não foi lido, não.
8: Se o material ouvindo que é teu, tu não sabe? Imagina mais aqui.
5: Ouvindo o programa desta segunda-feira, das 13, ouvi um mangolão falando que não sabia o que fazer com a mina, que não correspondia os sentimentos dela e pipipi popopó. Ouvindo isso, vim aqui registrar o meu relato. Tenho 30 anos, me separei de um casamento há quase 2 anos, passei por essa fase de ficar com pessoas maravilhosas e não conseguir corresponder o sentimento que elas tinham por mim. Comecei a sair, ficar com pessoas diferentes frequentemente, mas para conseguir um carinho no amigo, era um empenho, conversas, atenção e principalmente a mascada Illuminati.
8: O carinho é
5: coisas que me desgastam. No amigo. Eu tô lendo o e-mail aqui, né? O rapaz se referiu ao Bilal como amigo, né? Então vamos lá.
0: Deixa o cara.
5: E principalmente a mascada Illuminati, coisas que me desgastavam física e emocionalmente. Foi então que descobri um site maravilhoso, no qual você vai lá, paga e fica com mulheres maravilhosas. Faz o que tem que fazer, sai feliz e vai embora. Se tu tá indeciso e não sabe o que quer, contrata um profissional e não brinca com o sentimento de outra pessoa. O mundo é uma bola. Queria a opinião dos Tigres do Porã. Rafinha, os tigres do programa. Rafinha e Porã.
0: Os Tigres do Porã.
5: E do véio sem paciência, que é o Lelê. Estou certo. Desculpa o e-mail longo, obrigado por alegrar meus dias. Rafinha, manda um mãe pra mim aí.
8: Mãe! Não Rafinha, é Rafinha, valendo R$1.000.
0: Vai assumir agora esse bordão, então.
5: É. Ah, mas eu acho que é isso aí, cara. Pra não ficar brincando com os sentimentos aí, né, das pessoas, que... ele pode contratar profissionais. É isso aí.
8: Valendo R$1.000, certo. Qual a pergunta que o Lelê fez, Rafinha?
6: O que a gente deve aconselhar o ouvinte?
8: Do
6: que tu gostaria, Alexandre?
0: De ir embora.
6: Ah, cara, eu confesso que eu não prestei atenção no e-mail.
0: Eu vi tudo. Todo mundo viu.
6: Tu e o Gomes no celular.
0: Estávamos falando que o Petri me mandou uma
7: mensagem. Não, era o assunto.
6: Vocês mandam mensagem durante o programa?
0: Sim, mas aí não pode.
6: O Léo me manda uma mensagem.
0: Deixa eu te falar uma coisa. Ele é o produtor do programa. Eu sou o quê? Quem eu sou do programa?
7: É o
0: âncora do programa. E qual é a relação que o âncora e o produtor têm?
6: Não sei.
7: De amor.
0: Direta sobre o programa. Direta sobre o programa.
6: Eu tenho uma informação.
8: Se ele te der uma carona... Se ele te der uma carona e botar DJ bobo, não entenda mal. Não,
0: só um pouquinho.
7: Tá, eu não vou beijar ele.
0: Só um pouquinho. O que houve, gente?
7: O quê?
0: O que, que o Gomes
6: fala,
0: tá mandando?
6: Fala.
7: Que ele tá rindo das piadas aí que a gente tá fazendo.
8: Killer, tu tá killer, the little ball.
6: Eu tenho uma informação.
0: Qual é a informação, Rafinha?
6: Porque, na verdade, a audiência me mandou.
8: Peraí, tem uma informação, break news.
6: Recebi várias mensagens, tá. Eu não sei.
8: O que eles têm mandado?
0: Onde vieram as mensagens?
6: No Instagram.
0: No Instagram.
6: É a única rede social que eu...
7: O TikTok tu não tem?
0: Não tem TikTok.
7: Só TikTok, que ele usa pra dormir.
0: TikTok, Blue Sky, deveria ter várias, todas.
6: Tá, mas eu não tenho, tu ouviu?
7: Tinder, né?
6: Não, X eu tenho.
7: Tinder ele tem.
8: Tinder, Grindr, Tinder.
5: Ô, Fetter, lembrei de ti hoje que tem uma informação. Tem um stand.
6: Segura um pouco, Lelê. Eu chamei informação. Não,
0: segura tu. Fala,
5: tem um stand da FIFA em frente ao outro, à estação de trem World Trade Center,
0: tá.
5: Que é chamada de Clubhouse, FIFA Clubhouse.
0: Ah, é. Legal.
8: Tava cheio?
6: Legal. Puta, que show,
5: tinha uma fila, né? Ali, tinha uma fila.
0: Obrigado, Lelê. Que é. Qual a informação, Rafael Menegazzo?
6: Que a galera estão dizendo que o notícia do caminhão é fake, né? Tô falando sério. Que foi gerado por IA.
7: O Gomes tomou 3 tadalas de uma vez. O Gomes tomou 3 tadalas de uma vez.
6: Eu recebi uns 10 diretos, cara, meu. Diz que é fake. Bah. Agora não sei.
0: E cabe, agora, meu?
5: Cabe a quem acusa.
8: E agora, galera.
5: Cabe a quem acusa, cara. O ônus da prova. Eu confio na minha produção.
6: Não, mas eu não disse que eu não confio. Outro dia eu dei uma informação
5: que o cara tinha morrido
6: e ele foi lá, pesquisou e realmente tinha morrido. Magrão do tiro do peito.
5: Acho no mínimo desconfortável.
6: Ah, não.
5: Tu questionar a produção assim ao vivo.
6: Não, então tá. Então quando eu trouxe,
7: pode ser fake. Eu pesquisei, eu achei que podia ser fake. Mas eu achei em 2 portais... E tava lá nos 2 portais.
5: Quais portais?
6: Putz, mas tu achou que é fake?
7: Notíciasdahora.com.br
5: Notícia Kentucky.
7: Não vou falar, porque agora se for fake eu vou queimar o portal.
0: Não, mas queima?
7: Não,
0: é uma casa?
6: Mas se o portal dá uma notícia fake,
0: não precisa queimar, só para de seguir. É? Meu irmão, não dá, não. Fala aí da pena.
8: Bom, primeira coisa que eu já...
0: Um jornalista vai trazer informação.
6: Então a minha informação não...
0: Tu não é jornalista.
6: Mas trabalho vem com comunicação.
7: Eu acho que tu pode estar certo.
8: Meu irmão.
7: Porque eu duvidei também. Irmão,
0: não, fala da pena.
6: Beleza.
8: Seu tapa na cara da sociedade.
0: O que houve da pena?
8: Primeira coisa.
7: Eu vou achar o site.
8: Quando tava escrito tabala, fila, não tinha o Ivan ali alertou.
6: Não, mas eu tô louco.
8: Ó, ChatGPT, caminhão de tabala fila é fake? Sim. A história de um caminhão carregado apenas de tabela que tombou é fake. Trata-se de um bebê.
6: Essa é a grande verdade.
5: Eu faria a mesma pergunta três vezes. Eu faria a mesma pergunta três vezes para a inteligência artificial, por experiência própria.
8: É que todos os sites que têm notícia assim é tipo esse que o Vetter falou.
7: Notíciasquentanque.net.
8: Jornalista Zeca.
7: Ah, é onde a produção pesquisa.
0: Porra, produção, mas também aí não dá para te defender, né, produção? Eu boto aqui a minha mão no fogo por ti, produção.
6: Mas eu não quis prejudicar ninguém, eu só trouxe uma informação.
7: Mas então
6: você tava
7: mexendo no celular durante o programa.
0: Isso é uma verdade também.
8: Ah, na moral, vai, desculpa, eu vou enredar. Eu vi o vídeo aqui, porra, não é que é IA pra cacete.
6: Ah, não, mas peraí.
8: Olha o vídeo.
0: Ah, não, mas peraí.
8: Ô, meu, sério, é muito
6: IA. Não, só um pouquinho. Não, mas a Lívia disse que
0: isso é falso,
6: cara.
0: A casa vai cair.
6: Ah, não, porra, velho.
0: Amarelinho pra ti, né,
6: agora? Olha isso aí, velho.
7: Deixa eu ver.
6: Não.
7: Toca aí, deixa eu ver.
0: Ah, pelo amor de Deus, cara.
6: Essa é a grande verdade.
7: Não, deixa eu ver.
6: Ah, para aí, velho.
0: Não, vamos, eu quero com o original, o bordão com o original. Neto, por favor, Neto. Neto,
6: vai.
0: Neto.
6: Acorda, imbecil.
10: Olha só, garotinho Rafael Gomes. Isso aqui enganaram você, garotinho. Enganaram o Ronaldo lá com as gurias. E essa não é a grande verdade, ô Rafael Gomes. Isso aqui é fake.
6: Ah, não, e aí,
7: velho? Vai a merda.
6: Não,
7: cartão.
6: Ah, não, porque eu sou X9, eu só dei uma notícia que a audiência mandou.
7: Mas que vergonha.
6: Agora, eu pesquiso aí, eu vejo que isso é fake.
0: Tá bem, é verdade.
7: Olha o Instagram.
0: Agora, e se tu vê que é fake e ele não vê que é fake, eu tenho um problema.
6: Tem
0: um problema.
7: É, acho que tem.
0: Eu tenho um problema.
8: Vai, é que assim, irmão, o vídeo...
6: Não, é do
0: o vídeo é ridículo.
8: Não, meu, sério. Não, e assim, ó, e tu vê que não tem... Não, cara, uma caixinha, pra quem não tá vendo, é uma caixinha.
0: Isso aí é um Ozempic.
8: Clara, olha ali, por favor, se tu puder ver o vídeo, eu queria a tua opinião.
0: Não, tá louco, porque, ô Gomes, cara, não, na boa, que decepção, Gomes.
7: Eu sinto
0: Gomes.
7: Muito, às vezes acontece.
0: Que decepção,
7: é que tu
0: Gomes.
7: Tem que entender que tu é o produtor do Pretina, é bem...
5: Bem-vindo, Rafael Gomes.
0: Tá
5: bem-vindo,
0: maluco.
5: Rafael Gomes. Seja bem-vindo ao clube.
0: Que loucura. Bota uma pra nós, então.
8: Eu vou mandar o um vídeo na live.
0: Manda
8: o vídeo
0: live.
8: Tem que ver.
0: Manda na live o vídeo pra gente. Porque não, nós temos que exorcizar esse momento do programa.
6: O vídeo é muito tosco.
0: Tá louco, Gomes. O que aconteceu contigo, Gomes?
7: Acontece.
0: Eu sei. Tem pinta de mangolão, jeito de mangolão, ele é mangolão, Gabardo!
7: É que vem as notícias que é a cara do programa, o cara nem pesquisa, o cara só bota.
6: Ah, não, mas daí o Fete disse que bota a mão no fogo, tem que pesquisar.
7: Olha a mão dele como tá.
0: Queimou, chamuscou aqui, ó.
6: Meu Deus, vai queimar de novo.
7: Chamuscou, olha esse chinelo aqui, ó.
6: Cara, e eu trouxe com o maior cuidado, tão dizendo que era fake, eu não detonei ninguém. Eu disse, ó...
8: Mas quando tu viu o vídeo?
6: Agora, quando eu vi o vídeo, eu fiquei com...
0: Eu fiquei com vergonha. Que vergonha. E outra, quero pedir desculpas ao povo brasileiro, né?
6: Porque quem paga o vale é você.
8: Pague o vale,
0: mas
8: você
0: vamos combinar.
8: Também.
0: Vamos se fosse real, seria real. Seria real. É óbvio que a galera ia se grudar.
8: Mandei live, tá na live, já mandei no WhatsApp da live.
0: Nós temos aqui o depoimento de Léo Oliveira, que disse que ia se grudar nas caixinhas de tabela.
7: Deixa roubar.
6: Isso aí. Aí a próxima frase do homem do cartaz.
8: Deixa roubar.
7: Salvamos ele.
6: Léo Gordo.
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8: A barbaridade, ele seu tapa na que cara loucura. Da sociedade. Pela tela aí a imagem pra você
0: olha
8: ver.
0: Olha lá o vídeo da galera não, roubando o Tadala no caminhão que tombou. É óbvio que é IA, pelo amor de Deus, que
8: tem um tiozinho
0: ridículo, bizarro.
8: Não, tiozinho com três pernas.
7: Não, tem um tiozinho que ele vai pegar as porra com a mão ali.
8: Tadala.
7: E aí, quando ele puxa a mão, tem uma sacola na mão dele.
0: Pronta já. Se materializa ali já. Tá louco, Gomes. Que vacilo, Gomes.
8: Acontece. Que vacilo. Cara, isso aí é assustador. O velho viu
7: lá.
8: E aí,
7: Lelê? Olha lá o velho com a sacola.
8: Não tem sacola.
0: Ah, que vacilo, hein, Gomes? Netflix. Pelo amor de Deus, velho. Tá louco.
7: Tava estranho dentro do Tabala, fila.
8: Eu falei. Não, mas isso aí...
0: Tem um e-mail aqui pro Rafinha sobre olhos cor de mel, já matando esse assunto aí do Tadala, que é fake, não vamos dar muito valorização.
6: No assunto que é verdadeiro.
0: Cala a boca, olhos deixa eu falar. Olhos cor de mel. Não vamos valorizar muito o que é fake.
7: Já que o assunto é fake news.
0: Olhos cor de mel, já que o assunto é fake news. Boa tarde.
6: Boa tarde.
0: Concordo com o Rafinha. Ele tem os olhos cor de mel. Se é qualquer outro integrante falando que tem os olhos cor de mel... O Rafinha iria esculachar de putão, mandar tomar jeito de homem. Verdade.
6: Jamais.
0: Pega leve aí, Patrick Swayze, depois da químio.
6: Aí é grosseria total, né? Bah. Não, isso aí. Aí, olha como ele gosta lá, ó. Quando é ele,
0: eu achei engraçado.
7: Não. Agora o cara te derreteu.
8: Cara, não vale ser o bem solo do programa.
0: Eu achei engraçado.
8: Em 4 anos...
0: Pega leve aí, Patrick Swayze, depois da química. Sou fã do anão, manda aqui Eduardo Correia.
6: Isso que é fã, né? Esse é fã mesmo,
0: é ouvintão do programa, né, cara? Tem a manha do programa.
6: Ah, depois da química deu ruim, né?
0: Ai, que loucura.
6: A gorda da sala disse...
8: Aí sim, pô.
6: Gente,
0: eu estou... Tu vai meter ela.
6: Não, tem uma piada.
0: A gorda da sala disse, vai. Abre aspas para a Rafinha e a gorda da sala.
6: A piada que o Nai John Silva mandou.
8: Nelson Rodrigues escreveu a gorda da sala.
6: Nai John Silva mandou essa piada.
8: Oh, Nai John.
6: Piada para o Rafinha. A gorda da sala disse, gente, acho que estou com febre. Aí o Rafinha olhou bem sério e respondeu, febre? Não. Isso já passou da febre. O nome disso é aquecimento global. Continua assim, vou começar a emitir um alerta climático. Não tinha lido a piada, de mau gosto, peço desculpas.
0: Total mau gosto, extremo mau gosto.
6: A produção hoje tá se puxando, né?
0: Eu passou pelo crivo da produção. Eu pensei se alguém fosse seria mais fofo. Febre? Não, tu tá com febrão.
6: Não, mas só porque a piada já começa ruim, né? A gorda de...
0: Não, começa ruim.
6: Então eu vou ler outro e-mail.
0: Vai no outro então.
6: Olá, pretinho.
0: O gordo. Vai.
6: O Gordo Gomes é um sincericídio aqui.
0: Tá.
6: O Gordo Gomes, todo mundo sabe que você não aguentava mais disfarçar o puxa-saquismo e criou o Sandrinho. Tanto
0: é que
6: às vezes...
0: O que tu leu aí não é o artigo definido singular masculino. Como é que fala? É uma expressão para chamar a atenção. O Gordo Gomes!
8: Não. Interjeição.
7: Não, acho que ele estava só apontando como o Gordo Gomes.
6: Exatamente.
0: Tu acha que ele está pontuando o Gordo
8: Gomes? Advérbio de lugar.
0: Bari também.
6: Tu entendeu a frase?
0: Não.
6: Quer que eu comece de novo?
0: Quero.
6: Gordo Gomes.
0: E o O?
6: O Gordo Gomes.
7: Tem ou
6: esse
7: não tem
6: garotão
7: o?
6: Aqui. Que tem GG Gordo Gomes. Eu preferi o Gordo Gomes.
7: Tá. Ah, então tu botou
6: todo o mundo sabe que você não aguentava Exato. Mais disfarçar o puxa-saquismo e criou o Sandrinho. Tanto que às vezes você sai do personagem sem perceber. Mas parafraseando Rafinha, vulgo Minimeia, que pica fria essas listas de músicas. O programa vira lista mais classificados e acabou o programa. Vini Moura.
7: Ah, é pra todo mundo. Você
6: era sim, só é sincericídio, cara.
7: É que eu entendi programa. Que era um sincericídio só
6: não
7: pro
6: Não tá prestando atenção.
7: Não, tu não lê
6: direto. Vini,
7: não,
6: Vini, não... Vini. Direto e reto. A sequência correta é a seguinte. Piada, risada e não o contrário. Rafinha, o magnímino.
0: Magnímino. É. Magmínimo.
6: Magmínimo. As crianças não amam o mestre. Elas não entendem, mestre. E você não precisa estar sempre envolvido em todos os assuntos.
0: Ah, isso a gente fala pra ele, mas ele fica brabo.
6: Vai me atrapalhar no e-mail?
0: Desculpa.
6: E definitivamente fica com o mestre o Fê, que a imitação não deu. E acabou, amigo. Galvão, né? Tá estourado. Gordo Léo, você é a alma da dinâmica do programa, mas a alma tá saindo do corpo junto com os quilos eliminados. Os personagens estão se atropelando. Lembra do timing. Seja um gordo raiz com piadas e tiradas inteligentes no momento certo. O programa não precisa de ter dois Rafinha.
8: Vê que no teu derreter, no gordo, vai pra mim.
6: Lele, traga um pouco do ranço do Bola nas Costas. Confesso, mas seja apenas o véio. Tais ficando pilhado demais com os quinta série. Toda tirada dos caras, você quer tecer uma tese pra explicar. Seja sucinto ou manda logo todo mundo a merda. A idade permite, Leandro. Adams, mas diferente
0: eu
6: do Lele.
0: Eu amo
6: Lelê.
0: A quinta série.
6: O Adams é diferente do Lele. Trago junto a simpatia do Bola. Mas acaba aí, Jorginho não é legal. As piadas são ruins, mas te apega no Antelope. Esse sim ficou genial.
0: Sim, mas agora não faz mais sentido.
6: Neto Fagundes, confesso que é difícil queimar o esplendor da cultura gauchesca do programa. Mas tem que dizer, tais parecendo humor zorra total. É só bordão. Ai, paizinho, aceita a moto. Quê? E por aí vai. Introduza mais histórias do nego velho no programa. Cara, é o primeiro cara que eu vejo detonar o Neto.
8: E falou de três bagulho engraçado pra cacete, é. Velho, não faz sentido.
6: Magnânimo, o mentor, o cara que quer largar, mas não larga. Para com Observem Neto Fagundes. Primeiramente, programa de rádio. Não dá pra observar. E antes que alguém fale que tem live...
0: Muito bem colocado isso aí. Não é colocado, bem colocado e eu vou explicar.
6: Não terminou.
0: Não importa. Não é bem colocado. Quem deve observar Neto Fagundes é os presentes na mesa. Os presentes na sala. Não é um ouvinte. E ainda assim, o ouvinte que pode ver o programa pela live, pela tela... Ele pode sim observar Neto Fagundes, Lelê.
5: Mas tu sempre diz pra gente priorizar o ouvinte, não quem tá vendo pela tela.
0: Lelê, telespectador. Na primeira instância, pariu, Lelê, é quem está dentro da sala deve observar Neto Fagundes.
6: Lelê.
5: Verdade.
6: Não precisa tecer uma tese sempre pra explicar alguma coisa. Voltando os seres...
8: Só o timezinho.
6: Peter, antes que alguém fale que tem live e as observações são para o restante da bancada, o legal do programa é a bagunça desenfreada que te faz querer largar. Piadas e cutucados à parte, sempre escuto na volta do trabalho neste trânsito de Floripa. Abraço, vida longa, o Thiago Padilha.
0: Valeu, boa, Thiago. Obrigado aí pelo teu e-mail, irmão.
6: Obrigado, irmão.
8: Dia 20 em Floripa, hein? Dia de novembro.
0: Padilha. Dia 20 de novembro em Floripa.
8: 20 de novembro. Show do pretinho.com. E amanhã, show no Boteco em Canoas.
6: Boa. Ah, é verdade.
0: Muito bem. 11 minutos para 7. Tá na hora de fazer os classificados do Pretinho para CCGL e outras. Listas são espetaculares.
6: Mas foi ouvinte.
0: É verdade. Falou. As listas são maravilhosas. Não gosta da música da lista quem não gosta de música.
6: Até as músicas ruins.
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7: O apartamento.
0: Apartamento.
8: Mas é apartamento mesmo?
6: Tu não gostou?
7: Não tem mais carro.
6: Tu não gostou que vamos vender um apartamento?
0: Faltando carro. Cara, pra mim pouco me importa se tu gostou ou não, se nós vamos vender um apartamento. Mas que
6: isso? Ele tá tri bem hoje.
7: É, não. Alô, maionese. Fala, pretinhos. Alô, oportunidade pra quem quer ser vizinho do Lelê.
0: Olha aí, eu quero.
7: Vendo vizinho. Apartamento totalmente mobiliado com 2 quartos e garagem coberta no bairro Igara, em Canoas. Oh, o apartamento tem 59 metros quadrados, fica no último andar da torre, com uma vista linda e aquela paz de nunca escutar vizinho arrastando cadeira de madrugada. E vai ser vendido todo mobiliado.
8: Aí é legal. Que o cara não passa trabalho. Isso é bom.
7: É porteira fechada mesmo. O imóvel conta com móveis planejados, cozinha completa, sala mobiliada.
8: Colchão novinho, sofá, nunca fizeram nada ali, hein?
7: 2 banheiros mobiliados, 3 ar-condicionados split, varanda com churrasqueira, cama queen com box baú, Sprite. Armários nos quartos, geladeira, cooktop, lava-roupas e lava-louça.
0: Cooktop.
7: É literalmente só entrar e morar.
0: É um bom lugar pra recomeçar esse aí, hein?
7: O condomínio tem tudo que precisa.
8: É dica.
7: Piscina, academia, salão de festas,
0: vizinho,
7: playground, bicicletário. Localização ótima, com academia e padaria em frente ao prédio.
0: As coisinhas. Se não rolar na academia do prédio, rola na academia da frente. Ou na padaria.
7: Farmácia na esquina.
8: Fuleiragem.
7: Além de ficar a poucos minutos do Park Shopping da Ubra. Valor... R$410 mil.
8: Quantos metros quadrados?
7: Quanto? É, desculpa. 59.
8: Ah, já tá caro.
7: Pode repetir o valor? 410.
8: Desculpa, é que veio os móveis.
0: Mas tá todo mobiliado, cara. É só entrar e morar.
6: Não, é grande ou apenas?
0: É porteira fechada.
8: Não, mas pensa que tem os móveis. Que tu fosse, ou que tu fosse comprar tudo aí, ia sair caro.
0: Não, mas, cara, é outra configuração de móvel hoje em dia. 50 e poucos metros quadrados, é um estúdio, tem de tudo dentro.
8: Isso é pro cara que tá solteiro, levar o pessoal, fazer um mundo.
7: Isso aí pra tu fazer um H, primeiro
0: não é pra tua fase da vida agora.
8: Tá veterano, tu não pega mais ninguém.
7: Sushi, vinho branco
6: e caixa.
0: Não vem pro chão. Não é pra tua fase agora.
6: Eu tô
0: apaixonado pela família.
8: É o cara aposentado, não faz mais nada.
0: Nós, óbvio.
8: Chiquinho mole. Não tem tudo, tá morto.
0: Chiquinho mole. Sim, aliás, aqui na mesa, eu, tu e o Lelê temos essa mesma vibe.
8: Mortinho.
0: É verdade. O Porã, talvez. Não, tu não. Vocês, o resto é tudo
7: fumando. Não, só tem um vivo.
0: O resto é tudo fumando.
7: Só tem um que tá vivo.
8: Já tinha meu
7: de resto, é tudo morto.
0: Muito intervalo, ó.
7: Calma, eu não dei o contato do cara.
0: Calmo, cara.
7: É um apartamento.
0: Nunca me viu nervoso.
7: Completo, com móveis elétricos e a preço de apartamento vazio.
0: Móveis elétricos?
7: Móveis e elétricos.
8: Móveis assim, ó. Ei! Eu sou micro-ondas.
7: Eu sou roupeiro. Mais informações no arroba AP com P mudo. .igara.
8: AP.igara.
7: Abraço, pretinhos.
0: Ah, é amarelinho pra ti, Vini.
7: Tá
0: é amarelinho pra ti
7: tá também.
0: Tá
7: expulso
0: também.
7: Não, é azul. Não, é os dois expulsos.
8: Não, tem que ver com o
7: Léo. Peraí.
6: É, não, peraí.
8: Não manda nada, rapaz.
6: Tu manda nisso aqui ou eu?
8: Não manda nada, rapaz.
7: Eu tô só avisando que os dois já tinham amarelo.
8: Aqui eu não tenho amarelo.
7: Mas pode ser azul.
8: Amarelo que eu tenho,
7: mas pode ser azul, cara.
0: Olha só, o Léo não tem amarelo. O Léo não tem amarelo.
6: Tu tirou o meu amarelo.
0: Eu não tirei o teu amarelo.
7: Não, eu não tirei
0: teu amarelo.
8: É expulso o Gomes, ele tá enredando no
0: programa. Não, olha só, é o Vini o expulso.
8: Não, tá bala fila.
0: Não, é vermelho.
6: Olha só, o produtor traz uma fake news.
0: Só um pouquinho.
8: Eu levei amarelo.
0: Gente, só um pouquinho, vocês estão loucos. Vocês estão tudo louco.
7: Isso é verdade.
0: Só um pouquinho, fala, Vini.
7: Eu preciso muito voltar no segundo bloco.
0: Por quê?
7: Eu preciso falar um negócio.
0: O que tu quer falar?
7: Não, no segundo bloco.
6: Fala no primeiro. Não, fala agora.
7: Por favor.
8: Vai meter essa.
7: O quê?
8: Veja que ele vai chorar.
0: Tu vai meter essa pra cima de mim.
6: Por favor, tira o amarelo
0: de essa, mim. Tu vai meter. Calma, só um pouquinho. Agora é ele.
8: Tu não vai ser
0: expulso. Tu tem um troço importante pra falar que vai mudar a tua vida ou a mais importante, a vida de alguém?
7: Pode ser que sim.
0: Não, pode ser que sim.
6: Mas, se tu meter uma cagada, nós vamos dar em ti.
8: Valeu.
7: Tu já tá expulso amanhã se tu fizer uma cagada.
8: Não, tem certeza?
0: Olha só. Pode sair, por favor.
7: Vai me expulsar mesmo, então.
0: Vou te expulsar mesmo.
7: Vai, é lamentável.
8: Ia mudar a vida de alguém.
6: Eles não te respeitam.
0: Tira o fone e
6: o
0: sai.
6: O Vini deitou na tua cara. O produtor te traz fake news e tu briga com a gente.
8: O errado é o gordo ou não?
0: A culpa é minha, porque eu não sei se é chefe.
6: É isso.
0: O alemão te expulsou. Vini vai.
7: Você ficou com
0: o Vini, vai.
7: Pegue o seu banquinho.
8: Beleza.
6: Quem era doação de sangue,
0: vai, Vini. Vai. Puta, deixa pra mim. Dá pra mim que eu faço. Dá pra mim a doação de sangue que eu faço.
6: Não, agora ele ficou bravo.
8: Não, ele ficou bravo. Sim, e ele falou uma verdade na saída ali. Quem manda é o gol.
0: 6 minutos. Oi?
8: Ele falou quem manda é o gol.
0: Não, não é sou eu quem manda.
7: Ele não falou isso.
0: Sou eu quem manda aqui. Quer ver que sou eu que mando aqui?
6: Não, parece. Não.
0: Quer ver que sou eu que mando aqui?
8: Não, tô vendo.
0: Quer ver que sou eu que mando aqui?
6: Não, fala pra mim.
0: Quer ver que sou eu que mando aqui?
8: Vai me expulsar, é? Vai me expulsar?
0: Tá expulso. Vai me expulsar? Pode sair. Tá expulso.
6: Mas esse
0: pode
6: é um sair. Amarelo, não é expulsão.
0: Eu já tinha um amarelo.
8: Ah, não tinha amarelo?
0: Não tinha? Então tá aqui agora, vai ter. Dois amarelos e um vermelho, pode sair.
8: O cara traz fake
0: pode
8: news.
0: Pode sair.
8: E
0: pode sair. Programa. Pode sair. Pode sair. Rafinha, tá tudo bem pra ti? Ou quer sair também?
6: Não, eu só fico.
0: Quem é que manda no programa?
6: É tu que manda.
0: Eu que mando? Tá, legal. Ótimo. Gomes, quem é que manda aqui?
7: É tu que manda.
0: Eu que mando aqui. Tá, ótimo. Sai! Sai! Vai. Ó, virou café aí. Tu virou
7: arbitragem
0: café.
7: Virou café pra...
0: Ah, meu, tu é muito que abobado.
7: Meu, virou a fura. Não é que virou
0: muito abobado.
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4: 7:03, estamos de volta com o Pretinho Básico. Agora um pouquinho mais sérios, eu quero fazer um comentário contigo, Lele. Estávamos Rafinha e eu aqui comentando, te olhando aqui na live, olhando a tua expressão já um pouco, e não é bullying nem demérito. Tá cansado, Lele, né? Tá mais de 30 dias fora de casa. Fora da sua cama, do seu conforto, né, longe da sua família, especialmente do filho. Filho criancinha, pequenininho, ainda dá uma saudade, aperta o coração, né, Lelê?
5: E eu confesso ainda que o seguinte, né, cara, essa diferença de uma hora de fuso, se eu fizesse contato com meu filho todos os dias, eu atrapalharia a logística da mãe dele com ele pra botar pra dormir. Uhum. Então eu tive que abdicar desse contato diário por vídeo pra não ferrar ela, né, que ela já tá com todas as atribuições de mãe sozinha aí. Então realmente eu abdiquei disso, cara, e bah, cara, eu já falei isso diversas vezes, saca, velho, viver isso aqui é um sonho, cara. Eu sempre quis estar aqui, eu me preparei pra estar aqui durante muitos anos, trabalhei pra estar aqui durante muitos anos, não passei por cima de ninguém, fiz tudo que tinha que fazer, e cara, realmente eu tô vivendo um sonho aqui, cara, mas esse período longo dessa nova Copa do Mundo, eu acho que ele vai pegar muita gente, cara. Tem muitas equipes de reportagem aqui que já foram embora, né, obviamente.
4: Sim, claro,
5: muitas.
4: Até colegas nossos aqui, né.
5: Claro, e a gente tá ficando até o final, porque realmente nós temos os direitos comprados e vamos poder fazer até o final. Mas realmente, Fetter, esse período longe de casa, por mais que tu esteja num hotel de absoluto conforto, sabe? A gente tá conseguindo se alimentar bem aqui, claro. A gente tem nossos momentos de lazer, cara. Vinha a saudade alimento, de casa, ela começa a bater num determinado momento que tu sim, cara, tu te esforça pra estar bem aqui, mas a própria fisionomia às vezes mostra mais do que o tom de voz, né?
4: Verdade.
5: Porque realmente, assim, a gente tá um pouco cansado, a gente tem saudade daquelas coisas ali do arroz e feijão, sabe?
4: Sim.
5: Das coisas que não tem aqui, né?
4: Sim.
5: É um sonho, mas é um trabalho também, né, cara?
4: Foi espetacular. Foi porque a gente já tá, né? Obviamente, acabou a Copa, né? Domingo acaba a Copa e tudo volta ao normal e tal. Mas foi um show, cara. Vocês deram um show aí. A galera, a equipe da RBS que foi pra aí, deu um show, velho. De verdade.
5: Tu sabe até, Fede, que uma pessoa, um amigo meu comentou comigo esses dias e falou, pô, cara, tu não fez nenhum conteúdo ainda de compras de disco e tal. Eu falei, cara, não fiz quando eu tive tempo.
4: Não deu tempo, né?
5: Porque realmente a gente não tem, às vezes, o deslocamento. Hoje de manhã até eu fiz pela primeira vez, eu entrei numa loja de disco com calma, mostrei e tal, porque realmente eu botei na minha programação, assim, os últimos dois dias depois das semifinais, a gente vai ter um tempinho a mais.
4: Sim.
5: E depois, na segunda e na terça-feira, a gente tem ali algumas horas livres ali, né, pra fazer umas comprinhas. Sim. E tal, né, pra levar as coisas pros amigos, antes pra família e tal. Pois é, então é isso, cara, é um trabalho muito legal de fazer, cara, mas realmente, qualquer... E aí eu me lembro, penso muito naqueles caras, assim, das bandas, né, Fetter, que fazem turnês mundiais. Às vezes os caras ficam 5, 6 meses fora de casa, velho. Sabe? Por isso que muitos dos grandes artistas viajam com a família junto.
4: Exato.
5: Né? Tem grana pra isso, né? Porque daí pelo menos faz uma diferença. Né?
4: Olha, Lelê, muito bom! 7:06, vem aí mais um campeão de audiência na programação da Atlântida. Vota então, Lelê. Quem é o craque do episódio pra ti hoje?
5: Ah, eu ia votar no Vini. O Vini tava bem, o Léo tava bem também, mas aí eu vou votar em ti pela autoridade que
4: obrigado,
5: tu teve como árbitro.
4: Às vezes é preciso,
5: aquela arbitragem meio assim do Infantino, assim, né? Mas enfim, né? Mostrou a que veio, né?
4: Muito obrigado, Lelê. Muito obrigado. E leva o teu voto, Rafinha Menegasso, vai pra quem?
6: Eu gostaria de ser o último hoje.
4: Não, não vai ser, cara. Vota agora.
6: Não, não tem como votar em ti nem no Gomes.
4: Meia dúzia que então tu não quer votar.
6: Ou
4: tu
6: quer votar no Lelê. Não, vou ter que votar no Lelê. Não tem como votar.
4: Votou no Lelê, então.
6: Tu foi completamente perdido na arbitragem. A produção traz fake news. Tu expulsa jogadores e aí ganha voto. Tá tudo errado esse programa, cara.
4: Beleza. Teu voto é no Lelê.
6: Como eu acabei de...
4: Gomes, vota em quem?
7: Eu voto no Lelê. Gostei do desabafo agora, assim, mostrando a realidade, mostrando a verdade, mostrando o ser humano por trás da Copa. Eu gostei,
4: Lelê. É verdade. E pelo mesmo motivo, eu também voto no Lelê, que leva o troféu de craque deste episódio... Parabéns, bebê. Merecido demais. Obrigado pela sua audiência. Querido ouvinte do Pretinho Básico da Atlântida. Obrigado, obrigado pra você que nos compreende, você que conhece a vibe do Pretinho Básico. Amanhã a gente vai voltar 1 da tarde. Volte com a

0: Gente, um abraço, boa, ruim pra ti amanhã.
1: Não, amanhã eu tô aí. Ah, tá.
0: Nossa, vamos saber. Vai estar todo mundo aqui. Um abraço, obrigado, boa noite, tchau.
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1: Começamos bem por hoje, 7h15, estamos na Atlântida. Tará, tará. Depois de Jota Quest ao vivo no Atlântida Celebration.
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0: 23 para as 8, boa noite. De quinta-feira, agora tem Summer. Estamos na Atlântida, rádio das nossas vidas.

Ouvimos Lauryn Hill, Can't Take My Eyes Off You. Estamos na Atlântida ainda. Tivemos Ed Sheeran, Photograph, Memories com Maroon 5. Back to Friends com Somber. Seguimos por aqui. Abraço, Dieguito, Grazi, Clara e Vitor, voltando de um passeio. Assim, no carro, curtindo. Ok. Mãe, filho, amigos. Estão todos juntos. Dieguito, saudações, meu caro. Agora vamos ouvir Forest Frank.

0: Encerrada aqui a primeira hora do Mr. P na rede na Atlântida nesta noite de quinta-feira. Miles Smith. Ainda tivemos Pete e Forest Frank. Intervalo, já voltamos. Mr. P na rede, volta já.
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Muito bem, estamos de volta aqui na Atlântida, Rádio das Nossas Vidas, 8:05, noite de quinta. Me engasguei, quase me afogo aqui. Tá, vamos seguir, deixa assim, vamos até às 9 da noite, quando chega a Voz do Brasil, até às 10, e aí às 10 tem o pijama por aqui. Shows que surgem daqui pra frente, em especial Barão Vermelho na Arena Opus, dia 8 de agosto. Vai ser um espetáculo, Barão Vermelho, o encontro, as grandes clássicas do Barão Vermelho, extraordinário, espetacular. Depois, mais adiante, no fim do mês, tem também Djavan. Nesse intervalo, dia 14 de agosto, já antecipo agora, 14 de agosto, vou discotecar no Guacamole, na Avenida Beira Mar, em Florianópolis. Ah, lembrei também do stand-up, parei um pouquinho. Deixa eu abrir a agenda aqui que eu já vou dizer. Eu vou fazer o stand-up no Porão Blumenau no dia 5 de setembro, em outubro, em Balneário Camboriú. Tá bem, tô olhando aqui, né? É isso. O Djavan é 29 de agosto. Tá. Dito tudo isto, vamos seguir por aqui com... O quê? Imagine Dragons.

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0: 29 para as 9. Atlântida, rádio das nossas vidas. Agora com Jake Scott.

0: Ouvemos Marcelo Falcão e Chorão, Mantis Blink, Money Tube, OB, Skunk, James, Scott. E nós vamos encerrar hoje ouvindo Morgan Wallen. Na segunda, na sequência, portanto, Damiano Davi. Vem a Voz do Brasil a partir das 9 e a gente volta a se reencontrar às 10 com o Pijama aqui na Atlântida.
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0: Está no ar a Voz do Brasil. 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
1: Olá, boa noite.
2: Boa noite para você que nos acompanha em todo o país.
1: Quinta-feira, 16 de julho de 2026.
2: Vamos ao destaque do dia, aos destaques do dia na Voz do Brasil.
1: O governo brasileiro repudia a decisão dos Estados Unidos em impor tarifa de 25% sobre produtos nacionais.
2: O plano estabelece medidas para empresas atingidas pela taxação. Graziele Bezerra.
3: Ministro da Fazenda, Dario Durigan, explicou que o plano Brasil Soberano, criado durante o primeiro tarifaço anunciado pelos Estados Unidos, será ampliado.
1: Produtores rurais e cooperativas afetados por eventos climáticos poderão renegociar dívidas.
2: É o que estabelece medida provisória publicada no Diário Oficial da União. Thaís de Araújo.
4: De acordo com a medida, produtores que registraram perdas de ao menos 30% em duas ou mais safras poderão renegociar débitos com prazo de 8 anos.
1: Controle do diabetes. SUS começa a oferecer insulina glargina, um medicamento de ação prolongada.
2: O público-alvo são pacientes de 2 a 18 anos e idosos com mais de 70 anos. Natália Koslick.
5: A insulina glargina ofertada pelo SUS permite um controle mais estável da glicemia.
1: Hoje, na apresentação da Voz do Brasil, Mariana Jungmann e Luciano Seixas.
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1: O governo federal reagiu após a divulgação de nova taxação imposta pelos Estados Unidos aos produtos brasileiros.
2: A nova tarifa de 25% será cobrada a partir da próxima semana a produtos que são importados pelos Estados Unidos do Brasil, como açúcar, etanol, tabaco, madeira e calçados.
1: A medida foi tomada após investigação feita pelo escritório do representante do comércio dos Estados Unidos.
2: Para o Brasil, as justificativas para um novo tarifaço não têm embasamento.
1: A repórter Graziele Bezerra acompanhou os desdobramentos e tem mais informações. Boa noite, Graziele.
3: Boa noite para você também, Luciano. Boa noite para Mariana e boa noite para o ouvinte da Voz do Brasil. A primeira reação do governo brasileiro foi uma nota da Secretaria de Comunicação Social da Presidência da República, e nela o governo diz que segundo estatísticas do próprio governo norte-americano, os Estados Unidos acumularam nos últimos 15 anos mais de 424 bilhões de dólares em superávit de bens e serviços com o Brasil. E essa nota diz ainda que todas as alegações dos Estados Unidos foram refutadas pelo Brasil e que vai levar o caso à Organização Mundial do Comércio.
2: Agora, Grazi, o que os Estados Unidos alegaram para impor essas tarifas?
3: Bom, eles fizeram uma investigação que foi iniciada em julho de 2025 pelo escritório do representante comercial dos Estados Unidos, e esse escritório acusa o Brasil de adotar práticas consideradas aí prejudiciais ao comércio norte-americano em áreas como o mercado digital, PIX, regulação de plataformas digitais, propriedade também intelectual, acesso ao mercado do etanol, combate à corrupção e desmatamento. Bom, o ministro das Relações Exteriores, Mauro Vieira, falou hoje com a imprensa e informou que desde março de 2025 o governo brasileiro manteve mais de 30 reuniões presenciais, virtuais também ou por telefone, aí nos níveis presidencial, ministerial, técnico também, com autoridades norte-americanas. E citou o exemplo, segundo ele, o PIX é uma infraestrutura política, pública, na verdade, de pagamentos, que foi criada pelo Banco Central e está disponível a todas as instituições financeiras que atuam no Brasil e que não há competição desleal.
6: Não é sério falar em competição desleal gerada pelo PIX. As acusações sobre desmatamento também são absurdas. Desde 2022, reduzimos significativamente o desmatamento na Amazônia e